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4: Agora chegando Love in Word aqui no nosso Momento Love com Paulinho Esteves e a tradução para você. 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

com Woman, nosso Moment Love, um dos clássicos de 1987. Para você aqui no nosso Moment Love, as mais românticas sempre, marcando presença, uma verdadeira seleção de músicas especiais. E agora tem Fábio Júnior, Só Você. Tema da novela Por Amor, aqui no nosso Moment Love.

0: Nazaré. Where are you now? Aqui no Moment Love, fechando mais uma super sequência. Fique ligado, depois do intervalo, estaremos de volta com o último bloco de hoje. 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
0: Já estamos de volta. Estamos de volta agora com o som de Dalto, nosso Moment Love Pessoa. Obrigado a você que tá na sintonia aqui do Moment Love.

Fábio Júnior, senta aqui, aqui no Moment Love. As verdadeiras clássicas você curte com a gente, as músicas que tocam o seu coração. E agora tem Johnny Rivers com Do You Wanna Dance, clássico dos anos 60, no nosso Moment Love de hoje.

0: Luiz Miguel, fechando o Moment Love com La Barca. Um abraço aqui do seu amigo Kleber Salles. Eu volto amanhã com mais músicas, mais canções de amor para você aqui no nosso Moment Love. Forte abraço e até lá.
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2: 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Hora certa.
3: 22 horas e 6 minutos.

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0: Eu sou seu irmão em Cristo, pastor Giovanni Nunes, e tenho um prazer imenso de poder estar por aqui para abençoar a sua vida. Eu peço permissão e licença para entrar na sua casa, no seu local de trabalho, aonde quer que você esteja, para abençoar você nessa segunda feirosa, toda especial, segunda-feira de alegria, de bênção e de muita unção. E eu declaro, claro, que você junto com a gente, nessa hora que a gente vai passar junto aqui na programação, que você venha ser abençoado, que você venha ser abençoada através do programa Diante do Altar, tá bom? Então vamos embora começar, porque tem muita coisa boa, música bonita e, como você sabe, palavra de Deus aqui na programação. Daqui a pouquinho tem gotas da palavra de Deus e muito mais na topzera do seu rádio, programação Diante do Altar. Aumenta o som, porque a partir de agora vem música boa pra você aqui, agora!
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0: 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Bem pra vocês então, foi essa canção maravilhosa pra fechar esse bloco e é claro, vamos dar uma rápida pausa, molhar a garganta e voltamos já já pra trazer mais de Deus pra sua vida, mais música bonita, o melhor está rolando aqui pra você na sua programação, você sabe, né? Diante do altar com seu irmão em Cristo, pastor Giovanni Nunes, volto já já pra abençoar você, pra trazer mais coisa boa, pra fazer a bênção do Pai cair sobre sua casa. É 2 minutinhos, sai daí não que eu volto já já pra abençoar sua vida. Diante do altar. Muito bem, estamos de volta com alegria em forma de programa. É o Diante do Altar. Eu não sei se é só eu, mas você tá sentindo a presença de Deus aí? Tá gostoso, né? Louvores bonitos, a gente fica abençoado, né? Olha, quero declarar sim, que o Senhor possa abençoar a sua casa nesse dia, que você possa ser cheio da bênção aí no seu local de trabalho, onde você tá ouvindo a gente, na caminhada, qualquer lugar que você esteja aí ouvindo a nossa programação. Muito obrigado pela audiência, que o Senhor te toque, que o Senhor te tome, que o Senhor abençoe você de uma forma poderosa através do nosso programa. É um prazer poder estar aqui tocando palavras, tocando louvores e abençoando a sua vida. Aumenta o volume, vem com a gente, porque a gente continua com mais de Deus. Aumenta o som e vem!
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1: Muito bem, gente, tá aí pra vocês então, depois dessa super sequência, você agora vai dar uma pausa rapidinha aqui, a gente vai dar um break, mas coisa rápida, aquela coisa rápida, sabe, de vapt vupt, é só pra molhar a garganta e voltar pra trazer mais sucesso pra você, pra poder sentir mais presença de Deus, porque já estamos sentindo a glória de Deus aqui na programação, hein? Tá gostoso demais o programa de hoje e é claro, tá bom porque você tá aí junto com a gente. Então, enquanto eu vou pro break rapidinho, faz aquela pedida, aquele pedido abençoado, vai lá, convida alguém, chama alguém pra ouvir a programação Diante do Altar, porque tá rolando coisa boa e vai rolar muito mais. Como eu digo sempre, o melhor de Deus está por vir. Então fica por aí que eu volto já já, trazendo mais de Deus na programação mais top do seu rádio.
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1: Muito bem, gente, estamos de volta com a programação Diante do Altar. Isso mesmo, depois desse intervalo abençoado aí, você volta ouvindo a programação mais top do seu rádio, trazendo alegria pra você na rádio mais top que você ouve todos os dias. Olha, agora a gente vai de mais canção pra você, mas a gente quer agradecer muito você pelo carinho da sua audiência, por você estar junto com a gente aí acompanhando, espero que esteja gostando da programação Diante do Altar e que você possa divulgar pra mais gente pra ouvir a nossa rádio e ouvir a nossa programação que rola por aqui de segunda a sexta-feira, isso mesmo, nesse horário você ouve a gente. E agora chega de blá blá blá, eu tenho mais louvores bonitos pra você, pro seu coração. Abra o coração e deixa Deus te abençoar. Como eu digo sempre, aumenta o volume, porque o melhor de Deus está aqui.
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0: Gálatas, no capítulo 5, no versículo 1, a palavra de Deus diz assim: foi para a liberdade que Cristo nos libertou. Portanto, permaneçam firmes e não se deixem submeter novamente a um jugo de escravidão. Meus amados, gotas da palavra de Deus de hoje. A palavra que nós trazemos é liberdade. O sangue de Jesus derramado na cruz do Calvário, o sacrifício daquela cruz, nos trouxe libertação, nos trouxe liberdade, pois há muitos de nós, assim como eu, andávamos na garra do maligno, com uma vida destruída, com uma vida de pecado, com uma vida de dor. Então a morte, o sacrifício de Cristo me tirou da morte, me tirou do sacrifício. A sua morte me livrou daquela morte que o mundo colocava sobre mim, que o inimigo oprimia a minha alma. Uma vida de desgraça. E hoje eu posso dizer de todo o meu coração, eu sou livre. E você que está me ouvindo agora, será que você pode dizer que você é livre? Ou você ainda vive debaixo do jugo do maligno? Você ainda é escravo do diabo? Eu não sou escravo, eu me tornei servo. Escravo é quando você faz aquilo que você não quer, e mesmo que você faça, no final você acaba sofrendo, apanhando. Você não tem alegria, você não tem prazer, você não tem liberdade. Escravo lhe faz somente para saciar a sua carne. Ele tem que fazer pelo menos para ter alimentação daquilo que é necessário para a sua carne. Mas o liberto não. O liberto, ele tem opção de escolha. Ele escolhe o que vai comer. Ele escolhe como vai viver. Ele escolhe onde vai viver. Mas o escravo não. O escravo só vive na garra do seu opressor. Eu quero perguntar a você: Jesus pode passar o sangue sobre você e te libertar? Você quer isso? Ou você quer continuar sendo escravo? Então hoje eu quero dizer isso para você. Foi para a liberdade que Cristo nos libertou. Portanto, meu irmão, permaneça firme. Mesmo que o inimigo te atraia com as coisas do mundo, mesmo que as opções e as propostas, o pecado te atraia, a vontade de saciar a sua carne, a vontade de saciar os seus desejos te atraia, porque o inimigo, ele tem as propostas, mas ele tem as propostas para que você nunca saia das mãos dele, das correntes dele. Mas hoje eu quero declarar na sua vida, eu quero declarar que hoje você vai abandonar esse pecado, você vai abandonar essa droga, você vai abandonar essa prostituição, você vai abandonar esse site pornográfico, você vai abandonar essa traição, esse adultério, você vai abandonar todas essas coisas por Cristo, para que você possa viver. Você não abandona por Cristo somente, mas você abandona por si mesmo. Porque quem abandona o pecado, quem abandona as práticas malignas e mundanas por Cristo, abandona por si mesmo. Traz a si próprio a libertação, traz a si próprio a cura, traz a si próprio a transformação, traz a si próprio uma vida transformada. E eu quero dizer, Cristo não morreu em vão. Cristo morreu para que eu e você pudéssemos viver o melhor dele nessa terra e pós ela. Então por isso, meu amado, corra para os braços dele. E se você já está nos braços dele, de forma alguma, saia desses braços. Permaneça firme, mesmo que o vento sopre, mesmo que a luta esteja grande. Talvez é o seu caso hoje. Vento soprando, luta grande, e você diz: eu vou parar, eu vou deixar, eu estou aqui com Cristo e as coisas estão assim. Lembre-se que mesmo quando Jesus estava no barco, a tempestade assolou o barco dos discípulos. Mas nem por isso eles deixaram de viver o milagre. Eles despertaram o Mestre e o Mestre trouxe o milagre. Se o vento assola seu barco, Cristo está no barco. Não pule fora, porque pular fora pode morrer afogado. mas quem está no barco tem um milagre a ver de Cristo. Que Deus abençoe, muitas da palavra de Deus, pastor.
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2: Tapiroá FM informa. Hora certa. 12:08. 88.7.9 87,9.
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0: Jesus Cristo, que Deus abençoe, que Deus ilumine a sua vida, que a graça e a paz do nosso Senhor e Salvador Jesus Cristo esteja sobre a sua vida, que o Espírito Santo possa iluminar a sua vida cada dia, que o Espírito Santo abençoe a sua família, que o Espírito Santo abençoe a sua vida nesse momento, que o Espírito Santo esteja trazendo o arrependimento, esteja trazendo o conforto, o refrigério. Nesse momento, a você que nos ouve, você que nos assiste, você que nos ouve através da Tempero FM, através da Rádio Shalom FM, através das nossas redes sociais,
1: Senhor Jesus,
0: está no ar o programa Palavra da Verdade.
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0: A verdade bíblica no ar.
1: Ai, se a cruz.
0: O Senhor Jesus Cristo, ele disse: conhecereis a verdade. E a verdade vos libertará.
1: Não sou maior.
0: A religião não pode libertar.
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0: As instituições muito menos podem libertar.
1: Nada mais.
0: Muitas vezes o mundo, ele vive e vivemos uma vida escravizados. Aliás, é assim que a palavra de Deus nos descreve, como escravos do pecado. Somente o poder do Espírito Santo, isso mesmo, o poder da cruz, é que tem o poder de nos libertar dos nossos temores, das nossas lutas, das nossas enfermidades, deste mundo tenebroso. Então, que o Espírito Santo possa falar ao seu coração e derramar da sua graça sobre a sua vida. Que Deus abençoe a todos, nós estamos ao vivo, a você que nos ouve aqui na cidade de Itaperuá, toda a região aqui do Cariri, da Paraíba, você da zona urbana, você da zona rural, você dos bairros aqui da cidade, a você que nos ouve também, para toda Campina Grande, através das ondas da Rádio Shalom FM, a Rádio da Família Cristã. Que Deus abençoe meu irmão Cristo, né? Meu irmão também, Fabiano, nos controles, que Deus abençoe poderosamente. A você do bairro do Jeremias, Palmeira, Monte Santo, Jardim Continental, Araxá, Alto Branco, centro da cidade, onde quer que esteja chegando aí o som da Shalom FM, participa também, tá bom? Remanda sua mensagem, seu pedido de oração. Estamos aqui para a glória do nosso grande e eterno Deus. Ao Deus eterno, ao Deus imortal, o Deus invisível, o Deus santo, Criador dos céus e da terra. Louvado seja o Senhor pelas suas misericórdias, que se renovam sobre as nossas vidas. Por isso que eu estou aqui, podendo falar para você, não de mim mesmo, mas pela misericórdia de Deus. Se você está aí do outro lado, me ouvindo, me assistindo, é pela graça e a misericórdia de Deus, que se renovaram durante este dia sobre as nossas vidas. Louvado, engrandecido seja o nosso Deus. Vamos orar, queridos. Pai querido e santo, louvado seja o teu nome, Senhor Deus, pela tua graça, pela tua misericórdia, ó Deus, pelo teu amor. Deus, muito obrigado, Senhor Deus, nesse momento. Que o Espírito Santo, Deus, abençoe cada ouvinte, cada pessoa, Senhor Deus, que está com seu rádio, que está nos acompanhando nesse momento. Que o Espírito Santo, Deus, seja derramado sobre suas vidas, sobre suas famílias, para todo sempre. Oramos em nome de Jesus. Amém. Louvado seja o nosso Deus, e a gente abre com lindos louvores. Vamos louvar ao Rei da Glória, o Rei dos Reis, Senhor dos Senhores. Uma linda canção.

0: seja o nome do nosso Deus, né? O Rei da Glória, o Rei dos Reis, Senhor dos Senhores, né? O Deus Todo-Poderoso, Criador dos céus e da terra. Deixa eu mandar já um bom dia aqui para o nosso ouvinte aqui, o nosso amigo Chicão. O Chicão está lá na cidade de Areal, lá no Brejo Paraibano, né? Tá ouvindo a gente, sempre tá ouvindo aqui a Taperoa FM. Meu amigo Chicão, que Deus abençoe, daqui da cidade, né? Tá sempre ligado com a gente, tá lá em Areal, né? Que nós temos familiares lá. Que Deus abençoe a todos, né? Poderosamente e abundantemente, em nome do Senhor Jesus Cristo, né? Que o Deus da glória seja derramado sobre a sua vida, né? Vamos ao momento de reflexão, a palavra de hoje, o nosso manancial diário, todo dia nós compartilhamos uma palavra de Deus, né? Através da mensagens, né, bíblicas, mensagens confortadoras para o nosso coração. E hoje a mensagem, né, em Êxodo capítulo 3, quando Moisés diz quem é ele, né, para ser instrumento. E muitas vezes nós estamos assim, né, nós dizemos, quem somos nós para sermos o instrumento de Deus, né? Mas Deus, ele nos usa, nos capacita. Então vamos ouvir esse momento de reflexão.
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2: Êxodo capítulo 3. Então Moisés perguntou a Deus: quem sou eu para ir a Faraó e tirar do Egito os filhos de Israel? Versículo 11. Eu, usado por Deus? Há momentos nos quais somos possuídos por uma enorme convicção de incapacidade pessoal. Temos a impressão de que não podemos ser usados por Deus em sua obra. Imagine a situação de Moisés, que aos 40 anos saiu fugido do palácio para o deserto, onde passou mais 40 anos cuidando de ovelhas. Agora, aos 80 anos, ele tem uma impactante e viva experiência com Deus. O Senhor o incumbe de uma tarefa impossível do ponto de vista humano. Nessa hora, Moisés pergunta: quem sou eu para cumprir uma tarefa tão elevada? Sabemos que a partir daí, Moisés foi grandemente usado por Deus, apesar de todas as suas limitações pessoais. O Senhor não precisa de pessoas perfeitas para cumprir seus propósitos. O Deus inteiramente perfeito usa pessoas imperfeitas. Há grandes obras que Deus deseja realizar ao seu redor. Abra sua vida para o agir de Deus e creia que o Senhor o chama, capacita e usa. O Deus inteiramente perfeito usa pessoas imperfeitas, como eu e você.
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0: canção Corpo e Família, né? Esse novo coração, né? Esse novo coração que nós devemos expressar para a glória do nosso Deus. Um novo coração e vivermos como novas criaturas. Hoje nós vemos um cristianismo, apenas, muitos vivem um cristianismo apenas nominal. Apenas tem o nome de cristãos,
1: não sou maior,
0: mas não vivem como tais.
1: Apenas servo.
0: Eu já quero que eles entrem aqui na palavra, nessa manhã, no livro do profeta Malaquias. Venha comigo, capítulo 3, um capítulo muito conhecido, mas o foco não é sobre os dízimos e ofertas, que diz assim, a partir do versículo 1, Malaquias capítulo 3, a partir do verso 1, assim nos diz a palavra do Senhor: eis que eu envio o meu mensageiro, que preparará o caminho diante de mim. De repente, virá o seu templo, o Senhor, a quem vós buscais, e o anjo da aliança, a quem vós desejais. Eis que ele vem, diz o Senhor dos exércitos. Mas quem poderá suportar dia da sua vinda? E quem poderá subsistir quando ele aparecer? Porque ele é como fogo do Orives e como potassa dos lavradores, assentar-se-á como derretedor e purificador de prata. Purificará os filhos de Levi e os refinará como ouro e como prata. Eles trarão ao Senhor justas ofertas. Então a oferta de Judá e de Jerusalém será agradável ao Senhor, como nos dias antigos e como nos primeiros anos. Chegar-se-ei a vós outros para juízo. Sereis testemunha veloz contra os feiticeiros e contra os adúlteros e contra os que juram falsamente e contra os que defraudam o salário do jornaleiro e oprime a viúva e o órfão e torcem o direito do estrangeiro. Não me temem, diz o Senhor dos exércitos. Queridos, desde o capítulo 1, no livro do profeta Malaquias, o Senhor ele declara uma série de sentenças, de juízos sobre a sua igreja, sobre o seu povo, pela sua rebeldia, pela sua desobediência, pela falta de temor, pela falta de respeito, de santidade. Muitas vezes esse texto, esse capítulo, o capítulo 3 que nós acabamos de ler, muitas vezes os pastores, os líderes, eles focam apenas, né, nos versículos que falam sobre a oferta de trazer os dízimos, né? A partir do versículo de número 8, 8 a 10, né, que fala sobre trazer as ofertas. Só que muitas vezes tem tanta gente que dá oferta, que dá o dízimo, que é bem certinho, mas que a vida está realmente toda torta, que continuam desagradando a Deus com suas práticas. Porque muitos imaginam que apenas dar o dízimo, e o dízimo é importante, não estou aqui descartando jamais. O dízimo e a oferta, eles são importantes, eles são para a obra do Senhor. Mas o dízimo e a oferta sem uma vida santa não vale de nada, Deus não recebe. aqueles que ofertam, né, que são prestativos e ajudam, né, mas na intenção, muitas vezes, de serem aceitos diante de Deus pelo dízimo e pela oferta. Infelizmente, eu vou dizer para você, você não é aceito diante de Deus pelo seu dízimo e pela sua oferta, não importa quanto ele seja. O que é que Deus ele requer? O que é que Deus ele se agrada? É de uma vida de renúncia, é de uma vida de santidade, é de uma vida de santificação, é uma vida realmente que rejeita os padrões deste mundo para se dobrar aos padrões, aos mandamentos do Senhor. E veja que aqui nesse texto, nesse capítulo, o Senhor lhe traz várias repreensões. Várias em todo ele. A gente não tem tempo para considerar todos os capítulos, nem todos os versículos desse texto. Mas veja que ele começa mostrando, falando, né, a respeito da vinda de Cristo. Isso aqui aponta para Cristo, preparando o povo para aquilo que viria. E hoje, o que é que nós devemos estar pronto, estar preparado para a volta de Cristo? Para a segunda vinda de Cristo. Como aqui, Israel teria que estar preparado para a vinda de Cristo. E veja, ele diz, eis que envio o meu mensageiro, que preparará o caminho diante de mim. De repente, virá o seu templo, o Senhor. Virá ao seu templo, o Senhor, a quem vós buscais. O anjo da aliança, a quem vós desejais. Eis que ele vem, diz o Senhor dos Exércitos. Veja, isso aqui é uma profecia que apontava diretamente para a vinda de Cristo. Que aqui o Senhor está falando através do profeta, usando o profeta, para falar a respeito daquele que viria. Para falar a respeito daquele que também viria e prepararia o caminho para o Senhor. Se referindo à profecia também de João Batista. Aquele que viria preparar o caminho para vir o mensageiro do Senhor, que é Cristo, para preparar o caminho do anjo, o anjo da aliança, aquele que faria a aliança, que através do sangue, através da morte e da cruz, estaria firmando uma aliança firme, perpétua, o próprio Jesus Cristo, ao qual eles esperavam, como diz aqui o texto, como diz o profeta, a qual eles aguardavam, a qual eles buscavam, e o qual alguns, não eram todos, estavam desejosos. Mas ele faz uma indagação, ele faz uma pergunta, ele lança a profecia, ele faz uma profecia daquele que viria, daquele que estabeleceria essa aliança, queria trazer a mensagem, as boas novas do Evangelho. Mas no versículo 2 ele faz uma pergunta, que é essa pergunta que nós devemos fazer. Nós hoje não aguardamos a primeira vinda de Cristo, ele já veio como Salvador. Mas hoje a igreja, ela deve estar pronta e aguardar, e ansiar, e desejar, né? E buscar e desejar a volta de Cristo. Mas ele não vem mais como Salvador. E aí veja que ele faz a pergunta, mas quem poderá suportar o dia da sua vinda? Quem poderá suportar o dia da sua vinda? É uma profecia que se cumpriu com Cristo vindo. É uma profecia que aponta ainda para algo mais superior, a segunda vinda de Cristo. E nessa segunda vinda ele faz a pergunta, quem poderá suportar o dia da sua vinda? Ou seja, quem está pronto para a vinda de Cristo? Você está pronto, meu querido, minha querida, você que me ouve nesse momento? Você está pronto? Você está pronta para a volta de Cristo? Se Cristo voltasse hoje, você estaria pronto para estar com Ele? Que ele pergunta, quem poderá suportar o dia da sua vinda? Interessante, ele vai mostrar como nós devemos estar para suportarmos o dia dessa vinda. E ele diz mais, uma outra pergunta, e quem poderá subsistir quando ele aparecer? duas grandes perguntas que nós devemos estar atentos. A primeira, estamos prontos? A segunda, quem poderá resistir quando ele aparecer, quando Cristo voltar? Esse resistir aqui é porque muitos naquele dia vão correr e vão dizer: mas Senhor, nós fizemos isso, preguei a palavra, cantei, evangelizei, expulsei demônios, fiz isso, fiz aquilo. E ele dizer: nunca vos conheci. Por isso, querido, a volta de Cristo, a igreja, ela se prepara. Ela deve se preparar. Essas exortações que os profetas nos trazem e que servem para nós nos nossos dias, se aplicam ao contexto nosso, é para que estejamos atentos. É para que possamos estar preparados para esse momento. Nós vemos uma igreja hoje que mais se parece com o mundo do que propriamente com Deus. Uma igreja que mais imita o mundo, que copia o mundo, as práticas do mundo, que vive no pecado, do que propriamente com as coisas celestiais. Uma igreja que pensa mais nas coisas deste mundo, dessa vida, do que propriamente nas coisas de Deus. E ele descreve, ele diz: porque ele, ou seja, aquele que virá, ele é como o fogo do ourives e como a potassa dos lavradores. E o que é isso? Né? Ele diz: ele é como o fogo do ourives e ele é como a potassa dos lavradores. Versículo de número 3 diz: assentar-se-á e como derretedor purificador de prata. Esses dois instrumentos, o fogo, né, do ourives, e a potassa, né, dos lavradores, um purifica e o outro ele derrete. Para que o ouro ele chegue nesse bonito que ele é, nessa preciosidade que o ouro ele é, ele passa por um processo do fogo. Para que ele chegue a toda essa beleza que o ouro representa, o valor que o ouro representa, ele tem que passar pelo fogo e pelo processo de purificação. Não sei se você já observou quando nos garimpos o ouro é recolhido, ele não sai daquele jeito, bem bonitinho, né? E aí ele tem que passar a primeira separação, tem que ser colocado um produto para separá-lo dos demais pedras. E aí ele vai passar por um processo de purificação no fogo. E aí ele vai ser derretido em alta temperatura. E é exatamente isso que aquele que está em Cristo, ele tem que passar. Para que ele esteja preparado para esse momento, ele tem que passar. Veja, ele diz: purificará, e assim como o ouro é purificado, e assim como o ouro ele passa pelo fogo para ser purificado, para se tornar algo precioso, aí ele diz: purificará os filhos de Levi e os refinará com o ouro e como prata, eles trarão ao Senhor justas ofertas. Deus muitas vezes nos prova. Deus ele nos coloca à prova, mas não é para o nosso mal. É para nos purificar, é para que a gente atinja um padrão de purificação. Muitas vezes nós somos provados e nós passamos pelo fogo, porque Deus ele está nos moldando conforme a sua imagem e semelhança. Porque Deus ele está moldando o nosso caráter. Deus ele está moldando as nossas atitudes. E é inadmissível que alguém se diga em Cristo e não passe por esse processo aqui. Ele faz a comparação do ouro e da prata, que tem que passar pelo processo para que ele chegue até aquela beleza. Para que ele chegue até aquele valor, aquilo que a gente olha para o ouro, né? E é lindo, é maravilhoso, é precioso. E E Deus, ele tem que olhar para nós, para a igreja, e ver essa pedra preciosa em nós. Mas para isso, há todo um processo. É por isso que eu trabalho aqui, quando nós aceitamos a Cristo, que é um modo de dizer, nós estamos sendo aperfeiçoados, nós estamos sendo purificados, nós estamos sendo derretidos, passados pelo fogo, para nos tornarmos um padrão, porque se Deus ele pegasse o pecador da forma como nós estávamos e jogássemos nós no céu, por isso que o pecador ele não vai gostar do céu, ele não gosta do céu, ele não gosta das coisas de Deus. Se Deus ele pegasse o pecador ali, né? Aquele que está lá envolvido na cachaça, na bebida, nas drogas, na prostituição, pegasse ele, arrancasse daqui e jogasse no céu, ele não queria. Ele não gostava. Porque ele não está pronto para aquele padrão de santidade. Porque ele não está pronto para aquele nível de pureza. É por isso que o processo aqui, que depois de aceitarmos a Cristo, é de purificação, é de santificação. Assim como o ouro, ele passa por um longo processo de purificação, assim como ele passa por um longo processo, tanto o ouro como a prata, para chegar àquele brilho, àquela beleza. Também como cristão nós passamos por isso. E é como ele diz aqui, purificará os filhos de Levi e os refinará. Deus, ele vai nos refinar. Não adianta vestir uma capa de cristão e não viver um padrão de santidade. E quando ele nos refina, assim como o ouro, como a prata, ele diz, e assim nós iremos trazer ao Senhor justas ofertas. Justas, não é ofertas injustas. É ofertas justas. Muitos pegam, vou repetir aqui, pegam esse texto e falam lá, muitos pastores só do dízimo e das ofertas. E ameaçam. Só que não exortam. O dízimo e a oferta é uma consequência disso aqui. De uma vida purificada, de uma vida que passou pelo crivo do Senhor. Que foi provada, que foi purificada no fogo. Que passou por esse processo de purificação. Por esse processo de refino. E aí sim, ele vai trazer, veja a consequência, né? Aí ele vai trazer o que ao Senhor? Justas ofertas. Muitas vezes as pessoas dão o dízimo e a oferta, fazem questão disso porque elas acham que fazendo isso está tudo bem. E muitas vezes esquecem da sua vida. O dízimo e a oferta é consequência desse refino, dessa purificação. Aí não precisa estar exortando. Aí não precisa estar, olha. Não, é algo natural. Versículo 4, então a oferta de Judá e de Jerusalém será agradável ao Senhor. Porque primeiro tem que purificar o coração. Primeiro tem que ofertar a vida. Porque primeiro tem que haver um refino. Primeiro tem que haver renúncia. Primeiro tem que haver conversão. Primeiro tem que haver arrependimento. Aí quando você leva a oferta, aí diz aqui, a oferta, ela será o quê? Agradável ao Senhor. Como nos dias antigos e como nos primeiros anos. Porque quando nós levamos com a vida justa diante do altar de Deus e entregamos a oferta, essa oferta é agradável ao Senhor. Mas quando a vida não está em harmonia com o Senhor, com aquilo que Ele requer, Ele não recebe a oferta. Essa oferta não é agradável. Os homens podem até receber. Os pastores podem até receber. Mas Deus não recebeu. E quem tem que receber é Deus. Não é que Ele precise do dinheiro. Mas é uma forma simbólica que Ele recebe, que isso é agradável a Ele, porque aquela pessoa ela está vivendo uma vida pura. Você lembra do exemplo que Cristo contou? Né, da viúva das três moedinhas, quantos ali depositavam grandes quantidades? Para ilustrar isso aqui, quantos ali traziam grandes quantidades? Jesus olhou para eles, todos reprovados, traziam fortunas, milhões, né? Sabe tudo que posso me traziam lá porque pensavam que por isso seriam aceitos. Aí chega uma viúvazinha. Colocou tudo que ela tinha, não tinha mais nada do que aquilo ali. E ela chega e ela traz de coração. Jesus ele olha para os discípulos e diz: ela deu mais do que todos esses aí. Porque todos esses aí estão dando do que sobra. Porque acho que isso é aceito. Mas ela deu tudo o que tinha. Ou seja, ela teve uma vida quebrantada. Ela tem uma vida quebrantada, refinada, santificada diante do Senhor. E aí quando ela trouxe, mesmo sendo pouco, que não importa. Alguns hoje, nossos dias, estipulam, né? Oferta, estipulam quantidade. Olha, eu quero aqui 10 pessoas. 10 pessoas, cada uma com 100 reais. Primeiro que não se estipula valores. É antibíblico. Né? É antibíblico. Mas nós devemos levar com a vida refinada, quebrantada, transformada. E quando isso acontece, o Senhor recebe. Essa oferta, ela é agradável. Às vezes ele diz, aí o que é que acontece? Aí o resultado disso, quando nós temos uma vida quebrantada, quando nós temos uma vida e nos, somos purificados, passamos pela prova, pelo fogo, né? E aí Deus nos purifica, Deus nos molda, Deus tira tudo que não lhe agrada. E aí tudo aquilo, as nossas características, né, as nossas más condutas, e tudo isso é retirado. O que é que acontece? Além de Deus aceitar a nossa oferta, veja também, Deus ele diz, chegar-me-ei a vós outros para juízo. Sereis testemunhas velozes contra os feiticeiros, contra os adúlteros e contra os que juram falsamente e contra os que defraudam o salário do jornaleiro e oprimem a viúva, o órfão e torcem o direito do estrangeiro e não me temem, diz o Senhor. Ou seja, todos aqueles, às vezes nós temos assim um ditado, né? Quando um crente hoje ele está em pecado e às vezes ele é advertido por outro irmão ou pelo pastor, ele diz, não, só quem pode me julgar é Deus. Não, pela palavra eu posso sim lhe advertir. Pela palavra, biblicamente, eu posso sim chamar a sua atenção como ovelha. Posso sim. E é isso que ele está dizendo aqui. Ele está dizendo que aqueles que passaram por esse processo, aqueles que vivem um padrão de santidade, aqueles que vivem, né, renunciando às coisas desse mundo e procuram se santificar-se cada dia, se limpar-se a cada dia diante de Deus, eles dizem, ó, o Senhor diz, chegar-me-ei a vós outros, o Senhor vai chegar para nós, e para chegar a vós outros para juízo. Ou seja, nós temos autoridade. Quando se prega a palavra da verdade, Deus nos dá autoridade de pronunciar o juízo de Deus. E esse texto, ele fala exatamente sobre esses juízos. E todo esse capítulo, o profeta, ele alerta a Israel sobre o juízo de Deus. E aí aquele que está em Cristo, aquele que procura viver, ele tem autoridade para pronunciar o juízo de Deus. Se você não está andando, nós temos sim autoridade que é dada por Deus. Para com essa história, né? Nós vivemos um mimimi dentro da igreja. Ah, você não pode me julgar. Ah, você não pode falar isso. Tal, tal, só quem pode me julgar é Deus. E aliás, só essa frase, só quem pode me julgar é Deus, isso deveria causar temor. Você deveria tremer agora. Só com essa frase que você diz. Só quem me julga é Deus. Sabe por quê? Porque às vezes eu posso até ser flexível. O pastor, ele pode até ser flexível. Mas Deus não vai ser. Deus vai ser implacável. Porque é horrível coisa cair nas mãos dele. Às vezes a gente até amortece um pouco. A gente é mais brando um pouco. Mas horrível coisa cair nas mãos do Senhor. E ele diz, olha, que Deus vai se achegar para nós e vai nos dar autoridade para proclamar o juízo e ser sua testemunha. Sua testemunha contra quem? A igreja, ela é levantada para quem? Nós tínhamos um título que era chamado, nós éramos chamados de protestantes. Mas hoje nós não temos mais esse título, porque a igreja se calou, a igreja se omitiu, a igreja é conivente, a igreja está abraçando, a igreja está de mão dadas com o pecado, e ela não protesta contra mais nada, está aí tanta coisa acontecendo, e ela está calada. Mas porque ela está indo pelo mesmo caminho, você tem práticas homossexuais e isso e aquilo, a igreja está indo junta. Muitos que estão dentro da igreja estão indo junto. Você tem o pecado, o adultério, a fornicação, a igreja está indo junta. E aí ele diz que nós seremos, que ele estará conosco para o juízo e nós seremos testemunha dele. Contra quem? Contra os feiticeiros, contra os adúlteros, e tem muito, né? E contra os que juram falsamente, tem muita gente dizendo, mas eu sou crente. Você está jurando falsamente, você não é. Como diz meu pastor. Às vezes você está falando e está jurando falsamente. Ah, mas eu creio em Deus. Ah, tá, mas eu me batizei, você crê nisso? Creio. É jurar falsamente. Isso aqui é um perigo, querido. Né? Tem muita gente que está jurando falsamente, que diz que é cristão, que se batizou, que confessou, mas que vive uma vida imunda. E ele diz, não só contra esses, contra também os que defraudam o salário do jornaleiro, que são injustos, que não pagam aquele merecido. Quantos empresários que fraudam, que não pagam os direitos? É exatamente isso. Aqueles que oprimem a viúva, o órfão. Tem muitos assim, né? Olha, você tem que dar isso. Você tem essa casa, você tem que dar. Você tem esse carro, você tem que dar. Dê tudo para o Senhor. Estão oprimindo. Às vezes as pessoas não têm nada. Mas eles estão lá sangrando, arrancando a pele das ovelhas. Estão lá, em vez de darem assistência, eles estão sangrando. Estão arrancando. Os que torcem o direito do estrangeiro. E por fim ele diz, e não me temem, porque tudo isso acontece por falta de temor ao Senhor. Tudo isso acontece quando não se há temor do Senhor. Aí se anda nessas práticas. Mas quando eu temo ao Senhor, quando eu temo ao Senhor, eu vou procurar fugir dessas coisas. E é o próprio Deus que está dizendo, diz o Senhor dos Exércitos. Né? Versículo, li aqui o versículo número 6, aliás, versículo 5. E não temem o Senhor. Além de praticarem tudo isso, todas essas práticas, significa que não há temor do Senhor nessas vidas. E ele pronuncia esse juízo. Para com esse mimimi. Tem gente que quando, muitas vezes está em pecado e diz, mas você não pode me julgar. Pela palavra eu posso. Pela palavra eu tenho autoridade. Porque é a autoridade que me dá o próprio Deus para isso. Quando nós pensamos no nome desse programa, pensamos no nome não de status, mas um nome que expressasse aquilo que nós iríamos pregar, a palavra da verdade. E sabe o que é que as pessoas hoje, elas fogem? Sabe o que é que as pessoas não querem hoje ouvir? É a verdade. Elas preferem ouvir o engano, que elas são uma bênção, que elas vão ser curadas, que elas vão ser prósperas, que elas vão ser ricas, que elas vão ter mansões, que elas vão ostentar ouro, prata, pedras preciosas, que elas vão ser tudo de bom. Elas querem ouvir isso, elas querem ouvir o engano, mas elas não querem ouvir a verdade. Elas não querem ouvir que tem que mudar de vida, que tem que ser purificado, tem que passar pelo fogo, tem que ser refinado, que o Senhor refina. Aqueles que são dele serão exatamente colocados dessa forma. É uma preparação para a volta de Cristo. E nós temos que nos preparar para esse encontro. Uma palavra, me fale agora só o verso, mas que diz assim, prepara-te, ó Israel, para te encontrares com o Senhor teu Deus. E eu encerro a mensagem neste dia perguntando, você está pronto para se encontrar com o Senhor? Se hoje fosse o seu último dia de vida, se você estivesse vivendo os últimos instantes de vida, você estaria pronto hoje? Tem convicção que você estaria com o Senhor? Ah, Luciano, como é que eu sei? Faça uma análise na sua vida. Se você se enquadra em um padrão de santidade, naquilo que Deus exige, você está pronto. Se você não se enquadra, você não está pronto. E precisa se arrepender. precisa se arrepender enquanto a porta está aberta. Porque quando Cristo voltar, essa profecia aqui se refere a Cristo, a vinda de Cristo como Messias, como Salvador, e ele veio e trouxe boas novas. Mas também ela aponta para um futuro, para uma segunda vinda de Cristo, o qual a igreja tem que se preparar. Não se entra no céu de qualquer jeito, não se vai para o céu de qualquer jeito. Tem que haver renúncia, tem que tomar a cruz, tem que seguir a Cristo. E é difícil. E são poucos, o próprio Cristo disse, são poucos aqueles que acertam com o caminho estreito. Amém, queridos? Vamos orar. Pai querido e santo, aqui está, Senhor Deus, a tua palavra que foi pregada, manifesta. Ó Espírito Santo, apenas eu posso falar aos ouvidos, apenas eles podem me ouvir. Mas o Espírito Santo é quem pode fazer com que dos ouvidos essa palavra chegue ao coração. E chegando ao coração, haja transformação, haja mudança, Senhor Deus. Derrama, Senhor Deus, o teu Espírito nesse momento sobre todos aqueles que ouviram, porque a vinda do Senhor é certa e o Senhor não tardará. E que a igreja do Senhor esteja pronta, Senhor Deus, para este momento, para esse encontro com o Senhor. Visita, Senhor Deus, aqueles que estão enfermos nesse momento, que sejam restaurados, não só fisicamente, mas acima de tudo espiritualmente. Aqueles que estão passando, Deus, por problemas de enfermidades, que recebam a cura, Senhor Deus, nesse momento.

0: maior.
1: Essa é a maior bênção que a gente pode te dar. A maior bênção, a maior prosperidade, a riqueza, a maior preciosidade que você pode ter é a presença do Senhor na sua vida. Deixa eu dar aqui rapidinho os alunos aqui para os nossos irmãos, né, que estão ligados aqui com a gente. Dá um alô aqui para Rita Maciel, né? Diz aqui bom dia. Meus queridos irmãos, né, Deus Jeová abençoe
2: eu que sou
1: a todos vocês, né, com saúde, paz, felicidades, amém.
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1: diz ainda aqui, né, dona Rita, o nome de Deus Todo-Poderoso é Jeová, né, Deus Todo-Poderoso, né, quando sobre essa questão, deixa eu mandar um alô também, paz do Senhor para a irmã Maria José, né, diz aqui bom dia, graça e paz, e a todos os amados irmãos em Cristo. Quando nas escrituras e Moisés perguntava, quando perguntarem quem é o Senhor, o que, que a gente pode dizer? E ele diz, simplesmente diga ao povo que eu sou. A gente não pode definir Deus apenas por um nome. Deus, ele é o Deus. Quando Erasmo discutia num bom sentido, né? No modo de falar. E Erasmo dizia assim, Deus é amor, Deus é amor. Ou seja, como muitos definem Deus, apenas como amor, né? Aí Lutero olha assim para Erasmo e diz, olha, deixe Deus ser Deus. Sabe por quê? Porque a gente não pode definir um padrão sobre Deus. Deus é isso aqui e acabou. Deus, ele é Deus. E pronto. E bom dia. Deus, ele é Deus. As religiões, elas tentam definir Deus ao seu critério. Mas simplesmente Deus, ele é Deus. E pronto. Porque inclui tudo isso. Deus é Jeová, Deus é o próprio Senhor, Rei dos Reis, Senhor dos Senhores. Né? E quando a gente define assim, eu sou. O próprio Deus diz, diga a eles que eu sou.
2: Basta minha graça.
1: Amém. Queridos, estamos chegando aos momentos finais. Neste domingo, né, comemora-se o Dia das Mães. Aproveitar e mandar um grande abraço para minha mãe, está me ouvindo, está me assistindo, né? Que Deus abençoe. Se eu cheguei onde cheguei, claro, tudo acima de tudo, meu Deus. Mas segundo, né, a minha mãe, meu pai, que ensinaram princípios, que ensinaram valor. A mãe é algo fundamental. Muitas pessoas não valorizam, né, sua mãe. Muitas vezes valorizam e vão reconhecer quando parte. E para marcar esse momento, nós estaremos com uma comemoração, um café da manhã, oferecido às mães lá na igreja. Né, que todas as mães da igreja estejam lá. 9 horas da manhã, teremos um devocional rapidinho. Em seguida, estaremos nos confraternizando com esse momento. E à noite, né, nós teremos, neste domingo também, dia do Senhor, nós teremos a Santa Ceia do Senhor. É o momento que nós relembramos o sacrifício de Cristo. Tudo que Cristo, ele fez por mim e por você. Amém? Que Deus abençoe a todas as mães. Que Deus derrame chuvas de bênçãos, né? A gente vive dias tão difíceis, né? De uma distorção da família. Lares sendo destruídos. Filhos que muitas vezes não respeitam os seus pais.
2: Senhor Jesus.
1: Filhos que matam pais.
2: Eu não entendo.
1: Filhos que não respeitam mais os seus pais.
2: É o fim desse caminho.
1: Filhos que não valorizam mais suas mães.
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1: Que seja um momento de reflexão.
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1: Que seja um momento de reflexão na presença do Senhor. Que Deus abençoe a todas as mães. Uma missão que Deus deu a cada um de vocês. Uma missão que o homem não tem. Que o trans não tem. E qualquer outro ser, ideologia, não tem. Que Deus concedeu às mulheres esse dom de gerar filhos. Que queiram, que não aceitem, que aceitem ou não aceitem, mas essa é a verdade. Deus, ele concedeu.

0: se dão às mulheres legítimas, não vestidas, transvestidas. Amém? E que Deus abençoe a todas as mães, para a glória do nosso Deus. E que Deus abençoe a você, meu querido ouvinte. Que a graça e a paz do nosso Senhor Jesus Cristo esteja sobre a sua vida. Até o próximo sábado, se Deus assim permitir, com mais um programa Palavra da Verdade, a Verdade Bíblica no Ar, o programa do povo de Deus, da família cristã. Tem aqui alguns ouvintes, rapidinho aqui, acabei esquecendo aqui.
1: Bom dia, irmão Luciano, a paz do Senhor, a paz do Senhor para todos que estão na sua da Pel FM, 87.9, Valeria Mendes, todo mundo escutando.
0: Glória a Jesus.
1: A Palavra da Verdade, nada mais que a verdade. Uhum. Que Deus abençoe os evangélicos aí em Campina Grande, que eu tenho família em Campina Grande, tem sobrinho em Campina Grande, tudo é evangélico, graças a Deus, né? Eu já morei nesses bairros que já aqui, o irmãozinho falou aí, das irmãs que moram em bairro de Jeremias, Monte Santo, um monte de bairro. Já morei até no irmão, e outra coisa, do outro ponto, um irmão bem bonito aí, para oferecer, sai daí, moço, oferecer para os irmãos, todos os irmãos que estão na escola.
0: Amém, glória a Deus.
1: Um abraço para todos, fiquem todos na paz do Senhor e vamos sempre viver sempre em oração, vigiando e orando, né, para não cair em tentação, tá bom? Um beijo para todos.
0: Amém, Deus abençoe, irmã Miriam, Dona Maria das Dores, Deus abençoe também, Dona Cícera e a todos os nossos ouvintes aqui na cidade, né, que sempre nos acompanham. Deus abençoe a todos abundantemente em nome de Jesus. E até o próximo sábado, se Deus assim permitir. Deus abençoe.
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1: Tapiroá FM informa. Hora certa. 1:35.
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0: Boa noite, amados irmãos, que a graça e a paz do nosso Senhor Jesus Cristo seja conosco nessa noite. Damos as boas-vindas a todos os amigos e irmãos que já chegaram a esse recinto e também aqueles que estão nos acompanhando pela mídia. Que você possa nessa noite receber da parte de Deus aquilo que Ele preparou para você nesse dia. Que essa noite ela possa ser uma noite de alegria e de paz, principalmente porque reconhecemos que hoje o nosso Salvador, Cristo, aquele que deu a vida por mim e por você, ressuscitou. E assim nós devemos estar hoje alegres por isso, porque se não fosse isso, nós estaríamos totalmente perdidos. Então que nessa noite nós possamos estar aqui para louvar e engrandecer o nome do nosso Deus. Vamos nos colocar de pé e vamos buscar a presença do Senhor em uma oração. Senhor Deus, nosso Pai, nós somos gratos, Senhor, porque Tu tens nos abençoado. Tu tens sido com a Tua igreja, Senhor, e nós rendemos graça por isso, porque a Tua presença tem feito a diferença na vida dos Teus servos, nas famílias que aqui habitam nessa congregação, Senhor, que ela possa continuar firme dentro dos Teus caminhos. E nessa noite, Senhor, nós te invocamos a Tua presença, o Teu Santo Espírito, para que possa estar atuando naqueles que estarão participando desse culto de uma forma direta, Senhor. Os cantos que aqui serão apresentados, as orações que estarão sendo levantadas a Ti, Senhor. E principalmente, o Teu servo pastor que estará trazendo a mensagem para a edificação das nossas vidas. Que nós possamos sair daqui regozijados cada momento mais pela Tua presença. E que assim nós pedimos e te agradecemos em nome do Senhor Jesus Cristo. Amém. Ainda de pé, irmão, vamos fazer a proclamação bíblica que se encontra em Atos, capítulo 3, e o verso 15. Todos a uma só voz. Desceste, mataste o autor da vida, a quem Deus ressuscitou dentre os mortos, do que nós somos testemunhas. Deus possa nos abençoar pela essa palavra ali. Vamos cantar o hino congressional 317. Congregação, pode sentar, com a regência do nosso pastor Luiz Antônio.
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fazer a leitura da palavra de Deus que se encontra no Evangelho de Marcos, capítulo 16, do verso 9 ao verso 14. Vou ler os versos ímpios e a congregação responderá com os versos pares. Havendo ele ressuscitado de manhã cedo, no primeiro dia da semana, apareceu primeiro a Maria Madalena, da qual expeliram 7 demônios. Estes, ouvindo que ele vivia e que foram visto por ela, não acreditaram. E, indo, eles anunciaram aos demais, mas também a estes dois eles não deram crédito.

0: Que o Senhor nos abençoe pela sua palavra lida. Nós vamos ter um momento de oração de intercessão. Para essa oração, vou convidar o nosso irmão seminarista João Arthur. Ele deve fazer oração de intercessão pelo nosso país, pela igreja, pelas famílias da igreja, pelos enfermos que a igreja contém, incluindo, não vou citar nomes porque posso esquecer algumas delas, mas coloque o nosso pastor, que ele está precisando das nossas orações, o problema que ele vem enfrentando há alguns meses já. Então, que Deus possa estar curando não só ele, mas todos aqueles que estão enfermos na nossa igreja. Que Deus possa também abençoar esse culto dessa noite. Então, nosso irmão seminarista João Arthur.
1: Pai Santo e amado Deus, queremos primeiramente, Pai, te agradecer por esse dia, agradecer por podermos estar em tua casa, por estarmos
2: no meio do teu povo, por estarmos aqui podendo te cultuar. Senhor, queremos te pedir pela nossa nação, pelo nosso país. Guarda, Senhor, o nosso país de toda maldade, de toda impureza, de toda corrupção, de toda tirania, Senhor. Tem misericórdia, Pai, do nosso povo, da nossa nação, como um país, Senhor, que muito sofre com pobreza, com desigualdades, com pessoas em necessidades, um país que muito sofre com o pecado. Meu Deus, o que esse país precisa é conhecer mais de Ti. Então nos dá graça, Senhor, para poder pregar o Teu Evangelho e espalhar essa verdade sobre nossa nação. Senhor, nós te pedimos também pela nossa igreja. Esteja cada vez mais, Senhor, abençoando nossa igreja, abençoa o pastor, abençoa os presbíteros, os diáconos, os membros, todos aqueles que aqui se encontram, meu Deus, para que juntos possamos proclamar e glorificar o Teu santo nome, meu Deus. Essa obra, essa igreja, é fundamentada na rocha que é Cristo Jesus. E que o Senhor nunca nos permita nos desviar desse caminho. Te pedimos também, Senhor, pelos enfermos, em especial os da nossa igreja. Te pedimos pela vida do pastor, que o Senhor possa estar abençoando a vida dele, o curando dessa doença que ele está enfrentando, desse momento de enfermidade. Meu Deus, dá graça ao teu servo. Pedimos também, Senhor, para aqueles irmãos que estão aqui enfrentando problemas difíceis de saúde também. Muitas vezes podem estar sem esperanças, podem estar amargurados. Lembra a eles, Pai, que a maior esperança que nós temos é a cruz do Calvário, é Jesus Cristo, é o Senhor que ressuscitou, já pagou o preço naquela cruz. E independente de qualquer coisa, independente de qualquer situação, o Senhor estará sempre conosco. Nós te pedimos, Senhor, pela cura deles também. Ser misericordioso, Pai, restaura a saúde deles. Senhor, por fim, quero te pedir que o Senhor abençoe esse culto, que o Senhor possa abençoar o teu servo, pastor Luiz Galdino, colocando a palavra certa na boca dele e o conduzindo, Pai, durante todo o momento de pregação, para que nós, como igreja, possamos ser edificados pela tua palavra, meu Deus. Entregamos esse culto a ti, Senhor, porque é por ti que nós vivemos, nos movemos e existimos. Estamos aqui tão somente para glorificar o teu santo nome. É assim que nós oramos, Pai, em nome de Jesus. Amém.
0: Amém. Vamos continuar louvando ao nome do nosso Deus com o Ministério Cairós, toda a congregação cantando com alegria, principalmente expressando, né, aquilo que Deus fez por você nessa noite através dos cânticos. Cairós,

Graças, Pai, amada igreja, amém. Com alegria que mais uma vez subimos à casa do Senhor para adorar o seu nome. Eu convido vocês a colocar de pé e juntos com alegria vamos agradecer ao Senhor pelo seu sacrifício naquela via dolorosa, por mim e por você.

Você vai dizer mais uma vez: deixou a sua glória. Declara, igreja, e agradeça esse sacrifício.

0: esse sacrifício foi por mim e por você.
1: Amém.
0: Seres imperfeitos, mas mesmo assim, Ele decidiu nos amar. E que Ele continue limpando nossos corações e abrindo nossos olhos para que possamos ver todos os dias a grandeza dEle sobre a nossa vida.
1: Amém.

0: igreja pode sentar-se, possamos aguardar esse Hosana como o nosso bem mais precioso. Que o Senhor continue abençoando a igreja.
1: Meus irmãos, vamos continuar louvando o nome do nosso Deus agora com oração de confissão de pecados. 1 João capítulo 1, verso 9 diz: se confessarmos nossos pecados, Ele é fiel e justo para nos perdoar os pecados e nos purificar de toda injustiça. Isso é uma verdade. Devemos colocar diante dele, confessando os nossos pecados, porque Ele é fiel e justo para nos perdoar. Cairóis irá cantar uma canção e logo após a nossa irmã Maricélia estará orando com essa confissão de pecados. E o grupo Cairóis voltará a cantar e assim estará encerrando esse momento de oração de confissão de pecados.

Nesta noite, ó Pai, te louvamos pela tua grandeza, pela tua majestade, ó Pai, e pelo teu amor que é infinito, ali derramado na cruz do Calvário, por nossos pecados, ó Pai. Por isto, nesta noite, Senhor, tem misericórdia de cada um de nós, que aqui estamos confessando as nossas falhas diante de ti. Perdoa-nos, ó Deus, porque não merecíamos, mas o teu grande amor, Senhor, foi maior naquela cruz. Te louvamos por teu amor. Te louvamos, ó Deus, porque tu enviaste o melhor presente para cada um. E nesta noite, perdoa-nos, ó Deus, pelas nossas fraquezas, pelas nossas falhas diante de ti. Ó Senhor, ajuda-nos, ó Pai, a sermos obedientes. Ajuda-nos, ó Deus, a andar segundo a tua vontade e o teu querer. Perdoa-nos, livra-nos de todo mal. Por isso, eu te louvo e te agradeço por tudo, em nome de Jesus.

0: Então, um momento especial agora, passar a palavra ao pastor para a consagração ao Senhor do Theo.
1: Graça e paz, meus irmãos. Graça e paz, irmãos. Jesus está vivo, não sei se avisaram você. Nós teremos um momento muito especial na vida da nossa igreja nesse momento. Nós que somos cristãos congregacionais, nós não temos a prática de batizar os nossos filhos. Obedecendo aquilo que Jesus nos ensinou na sua palavra, nós os trazemos diante do Senhor para serem apresentados a Deus, consagrados a Deus, como fora feito com o nosso Salvador Jesus Cristo, enquanto ele ainda era uma pequena criança. E nessa noite, nós temos a alegria de chamar aqui à frente nosso irmão Daniel Araújo, sua esposa, nossa irmã Bruna, para apresentarem ao Senhor o pequeno Theo nessa noite. E a família toda, claro, né? Meus irmãos, prometeis educar Theo na crença do Pai, do Filho e do Espírito Santo e nos eternos princípios do Evangelho de Cristo?
2: Sim.
3: Sim.
1: Prometeis dar-lhe a educação que puder e fazer com que tenha prazer na leitura das Escrituras Sagradas?
2: Sim.
3: Sim.
1: Prometeis que, à vez de orar com ele e por ele, servir-lhes vós mesmo de exemplo de fé e piedade cristã?
2: Sim.
3: Sim.
1: Prometeis que, à vez de fazer todos os esforços para encaminhá-lo nos caminhos eternos do Evangelho de Jesus Cristo?
2: Sim.
3: Sim.
1: A igreja promete orar por essa família, acompanhá-la e ajudá-la para que Theo cresça no caminho do Senhor Jesus, se sim, diga amém.
4: Amém.
1: De pé, vamos apresentá-lo ao nosso Deus. Será que ele vem? O rio trazer grande demais é isso, é porque, tu vem? Eu não morro não. Isso. Estenda sua mão para cá. Ó querido Jesus, nessa noite o nosso coração alegra-se juntamente dessa família que traz diante do Senhor essa preciosa herança, esse presente que o Senhor entregou a eles. Ó Deus, nós entregamos em tuas mãos a vida de Theo, que ele cresça no temor do teu santo nome, que o Senhor guarde os seus passos das iniquidades dessa vida, que o Senhor o proteja das tentações do adversário, que ele possa crescer, ó Deus, nos átrios da tua casa, amando e servindo ao Senhor na beleza da sua santidade.
2: Amém.
1: Abençoa Daniel, abençoa Bruna, que sejam instrumentos em tuas mãos para semear neste pequeno coração a boa semente do Evangelho de Jesus Cristo. Ó Deus, estende sobre a vida de Theo a tua mão. Nós consagramos ele a ti, em nome do Pai, do Filho e do Espírito Santo. E toda a igreja diz:
4: amém.
1: Deus abençoe, Theo. Mas ficou bem quietinho. Cadê Divan? Divan é o leitor oficial dos certificados. Por favor.
0: Igreja Congregacional de Campina Grande, certificado de consagração. Jesus, porém, disse: deixai os pequeninos, não os embaraceis de vir a mim, porque dos tais é o reino dos céus. Mateus 19, 14. Pelo presente, faz constar que hoje, dia 5 de abril de 2026, em cerimônia realizada no templo da Igreja Congregacional de Campina Grande, Theo Silva Araújo foi oferecido em consagração ao Senhor por seus pais, Daniel Rocha de Araújo e Bruna Patrícia Silva Araújo, Reverendo Luiz Antônio Galdino Ferreira, pastor titular da nossa igreja sede.
1: Amém. Amém. Eles guardarem de lembrança. Muito bem. Por enquanto, quem está vencendo aqui é Jacó, mas tem esperança ainda. Já dá para encomendar outro. Deus abençoe vocês em nome de Jesus.
0: Vamos ter a participação especial agora do coral Maestro Cavalcante.

nós vamos participar agora do culto também com as nossas ofertas e a entrega dos nossos dízimos. Malaquias capítulo 3, 10 diz: trazei todos os dízimos à casa do tesouro, para que haja mantimento na minha casa. E provai-me nisto, diz o Senhor dos Exércitos, se eu não vos abrir as janelas do céu e não derramar sobre vós bênçãos sem medidas. Oportunidade para os membros da igreja, congregado, você que nos visita, não fique constrangido, mas se desejar participar, fique à vontade. Nos bancos tem envelopes e também aparecerá o QR Code aqui, se você quiser utilizar o Pix. As crianças de 3 a 9 anos deverão se deslocar aqui da frente, que também após o canto com a participação do Cairóis, nós estaremos orando e elas irão se deslocar para suas salas.

0: bondoso Deus e eterno Pai, nós te agradecemos, Senhor, por essa oportunidade que tivemos aqui de trazer à tua casa, Senhor, os nossos dízimos e as nossas ofertas. Recebe, portanto, Senhor, a nossa gratidão por ter nesse momento de participar tão especial, Senhor. E que aqueles que administram esses recursos, Senhor, da tua igreja aqui, possam ter a responsabilidade de conduzir da melhor forma possível esse recurso, que possa ser empregado na tua obra, no teu trabalho, na manutenção da tua casa. Pai, nós queremos te rogar pelas crianças, que nesse momento estarão ali reunidos para aprender da tua palavra conforme as suas necessidades dentro da sua idade, Senhor. Sei com as professoras, orientando para que elas possam assim trazer uma edificação para essas crianças, que assim elas possam crescer dentro dos conhecimentos, Senhor, conforme a sua idade. Pois assim nós te agradecemos, em nome do teu Filho amado, Senhor Jesus Cristo. Amém. Irmão, nesse momento nós vamos ter a pregação da palavra do Senhor com o pastor Luiz Galdino, e desejamos que você possa desligar o seu celular ou colocar no modo silencioso. Se puder, evite o máximo possível não se deslocar nesse momento. Momento que precisa que o Santo Espírito do Senhor faça com que a gente possa aprender da sua palavra nessa noite. Portanto, vamos ouvir aquele recado do Senhor para nós nesse momento.
1: Boa noite, meus irmãos, mais uma vez, que a graça e a paz do Senhor Jesus esteja com todos nós. Como é bom estarmos na casa do nosso Deus, em mais um domingo que Ele preparou para celebrarmos o Seu Santo Nome, esse dia que se torna ainda mais especial, levando em consideração ser domingo de Páscoa, tempo precioso de rememorarmos o sacrifício de Cristo, que nos trouxe a paz, mas também a sua gloriosa ressurreição, que nos lega a vida eterna. Bendito seja Deus por isso. Você já deu feliz Páscoa à pessoa que está do seu lado? Se não deu, dê a ele, né? Jesus está vivo. Jesus está vivo e nós temos que exaltar o nome glorioso dele. Vamos abrir as Escrituras. Eu convido você a abrir a sua Bíblia no Evangelho segundo João. Nós vamos fazer a leitura no capítulo de número 20, iremos ler dos versos de número 11 até o verso de número 18. Uma pequena interrupção na nossa série de Romanos, mas próximo domingo Paulo está de volta conosco na sua maravilhosa e confrontadora carta. João capítulo 20, versos 11 até o verso 18, conforme você encontrar o texto, se você puder, eu lhe convido a se pôr em pé, em reverência à palavra do Senhor. João capítulo 20, dos versos 11 ao verso 18. Pela manhã nós meditamos do verso 19 até o verso 23. João 20, verso 11 até 18, assim nos diz a palavra do Senhor. Maria, no entanto, permanecia junto à entrada do túmulo, chorando. Enquanto chorava, abaixou-se e olhou para dentro do túmulo. Ela viu dois anjos vestidos de branco, sentados onde o corpo de Jesus tinha sido colocado, um à cabeceira e outro aos pés. Então lhes perguntaram: Mulher, por que você está chorando? Ela respondeu: Porque levaram o meu Senhor e não sei onde o puseram. Depois de dizer isso, ela se virou para trás e viu Jesus em pé, mas não reconheceu que era Jesus. Jesus lhe perguntou: Mulher, por que é que você está chorando? A quem você procura? Ela, supondo que fosse o jardineiro, respondeu: Se o Senhor o tirou daqui, diga-me onde o colocou e eu o levarei. Jesus disse: Maria. Ela, voltando-se, lhe disse em hebraico: Rabone. Rabone quer dizer mestre. Jesus continuou: Não me detenha, porque ainda não subi para o meu Pai, mas vá até os meus irmãos e diga a eles: Subo para o meu Pai e o Pai de vocês, para o meu Deus e o Deus de vocês. Então Maria Madalena foi e anunciou aos discípulos: eu vi o Senhor, e contava que Jesus lhe tinha dito essas coisas. Que Deus nos abençoe com a sua bendita palavra. Curve sua fronte, feche seus olhos, vamos orar, vamos buscar a iluminação do Espírito Santo. Querido Deus, nossos corações repousam diante do Senhor e nossas almas se alegram por sua infinita misericórdia, por sua graciosa bondade, pelo seu amor que transcende todo o nosso entendimento. Nós temos louvado o nome do Senhor com alegria até aqui. Temos vibrado de satisfação diante da tua santa face. E nesse momento nós temos ao alcance dos nossos olhos a sua preciosa palavra. E nós cremos com toda a nossa convicção que o Senhor fala através dessa palavra. E é por isso que nesse momento nós precisamos, nós necessitamos ouvir a tua voz, Espírito Santo. Fala conosco nesse lugar. Traz consolo ao nosso coração. Traz refrigério à nossa alma. Traz alívio às nossas feridas. Manifesta-nos o teu querer. Senhor, se for preciso, nos corrija, nos exorte, nos repreenda, mas não permita. Não permita que venhamos a deixar este lugar da mesma maneira como nós chegamos aqui hoje. E se aqui entre nós, ou a nos acompanhar à distância, houver alguém que ainda não conhece a Cristo como único e suficiente Salvador de sua alma, que nesta noite cadeias possam ser rompidas e pecadores libertos do domínio da morte para o louvor do teu santo nome. Fala conosco, Espírito Santo. Nós queremos ouvir a tua voz. É isso que nós te pedimos, em nome de Jesus. Amém. Podem sentar, meus irmãos. O encontro da alma aflita com o ressuscitado. Pela manhã, João mostrou-nos os benefícios que Cristo legou à sua igreja ao ressuscitar e ao ratificar as promessas benditas que fizera por ocasião do seu ministério terreno. Um pouco antes, o texto que lemos, ainda narrando a maravilhosa ressurreição e a obra gloriosa que Cristo fizera diante dos olhos dos homens e de incontáveis testemunhas, João propõe-se a dedicar um pouco mais de atenção a uma figura que se destaca em diversas passagens do Evangelho, que tem um papel preponderante, que surge em momentos decisivos, talvez pela própria trajetória de vida, como se deu sua conversão e como que Cristo agiu em seu ser de distintas formas e de diversas maneiras. João mostra-nos a figura de Maria Madalena e como esta vai reagir ao sofrimento da perca iminente do Mestre com um sentimento um tanto mais que intenso, incisivo, se comparado com os demais. Não que estes não sofressem, mas cada pessoa lida com a dor de uma forma diferente. Cada pessoa responde ao sofrimento de uma maneira diferente. Maria está em profunda angústia, em grande desespero, pois a esperança que nutriu seu coração em dias áureos parecia ter chegado ao fim. O seu amado Mestre estava gélido dentro de uma tumba. O seu coração havia atravessado uma noite inteira de desesperança. E por mais que o sol viesse raiando nas primeiras horas daquele domingo, parecia que aquela luz não penetrava sua alma, nem alcançava o brilho do seu olhar. O texto então vai nos mostrar que diante de um coração aflito, em uma tempestade que parece não ter fim, o Senhor Jesus Cristo aparece, ressuscitado, glorioso, imponente, maravilhoso, vivo, como sempre esteve em toda a história. Contudo, ao observarmos os desdobramentos do texto, percebemos que Maria, diante da dor e da angústia que sentia, parecia não perceber com clareza a presença de Jesus e o cumprimento cabal de sua doce promessa. Muitas vezes, o sofrimento irá nos colocar exatamente nessa condição. Nos impedirá de discernir com clareza o favor de Deus e a bondade dele que nos cerca. E como diz o Salmo 23, nos acompanha todos os dias de nossa vida. Muitas vezes, percas bruscas, desentendimentos, angústias e agruras irão roubar do nosso coração todo tipo de beleza e brilho, nos arremessando em um mar de lágrimas profundas e de total desilusão. Mas neste momento, se olharmos com um pouco de atenção, nós perceberemos que Jesus Cristo está diante de nós, e a sua presença pode ser percebida, pode ser sentida, se nós ouvirmos a sua voz. Eu quero que você deixe sua Bíblia aberta em João capítulo 20, versos 11 até o 18. E eu quero percorrer esse texto com você nesta noite pascal, a fim de refletirmos sobre o encontro dessa alma aflita com o glorioso ressuscitado. A primeira coisa que eu quero destacar está justamente nos versos 11 até, até o verso número 13. E o que é que nos diz o verso 11 até o verso número 13? Maria, no entanto, permanecia junto à entrada do túmulo, e ela estava fazendo o quê? Chorando. Enquanto chorava, abaixou-se e olhou para dentro do túmulo. Ela viu dois anjos vestidos de branco, sentados onde o corpo de Jesus tinha sido colocado. Um estava à cabeceira e o outro aos pés. Então eles lhe perguntaram: mulher, por que você está chorando? E ela responde: porque levaram o meu Senhor e eu não sei onde o puseram. A primeira coisa que se destaca nesses versos que acabamos de ler é a postura de Maria e a atitude que está em volta do seu coração naquele momento decisivo da história. Maria está chorando, Maria está angustiada, Maria está deprimida, Maria está desiludida, Maria está com o seu ser completamente destruído. O seu amado e precioso mestre havia morrido, e ela contemplou com os seus olhos as agruras que foram impostas ao seu Senhor. Ela assistiu ele ser abandonado pelos discípulos, ela viu João negá-lo três vezes, ela viu a mãe do Salvador sofrendo, angustiada diante da dor que seu filho experimentava. Ela viu as multidões enraivecidas, as mesmas multidões que gritaram no domingo de Ramos: Hosana, bendito é o que vem em nome do Senhor. Agora gritavam com fúria no olhar, pedindo a crucificação e a morte de Cristo. Ela viu a intempestiva atitude dos pretorianos, ela viu o castigo massivo que foi imprimido a ele, o seu flagelo, a coroa de espinhos, o fardo de carregar aquele madeiro pelas estreitas ruas. Ela viu as marcas, as pisaduras que ficaram pelo caminho, marcando a via sacra do Salvador. Ela viu todas essas coisas e ela sabia que aquele homem não merecia essas coisas, porque nenhum mal ele fizera a ninguém, muito pelo contrário, ele só ofereceu ao mundo bondade, favor e benevolência. Ela viu tudo isso, e tudo isso agora parecia destruir a sua esperança, e ela chora copiosamente, e ela se angustia intensamente. Ela permanece junto à entrada do túmulo. A surpresa do momento que se dá ao ver a pedra removida é seguida por essa angústia no seu ser. Sua alma está abatida, seu coração está esfacelado, seu ser parece não ter mais brilho. Ela chora, ela se angustia diante do Senhor. Ela não consegue perceber que tem dois anjos conversando com ela. Ela não consegue se atentar que há duas figuras celestiais estabelecendo um diálogo com ela, questionando-a: por que é que você está chorando? Ao passo que ela vai responder, sem ter a mínima noção do momento sobrenatural que está vivendo: é porque levaram o corpo do meu Senhor, e eu não faço a mínima ideia de onde o colocaram, e eu preciso saber onde ele está. Eu necessito saber onde ele está, a minha alma não suportaria mais essa decepção de vê-lo ser levado para longe do nosso alcance. Maria chora, só que a boa e gloriosa notícia é que a Bíblia fala sobre os que choram. A Bíblia tem uma narrativa sobre os que choram. Em João capítulo 16, o verso 20, o Senhor Jesus Cristo disse: em verdade lhes digo, que vocês vão chorar e se lamentar, mas o mundo se alegrará. Vocês ficarão tristes, mas a tristeza de vocês se transformará em alegria. Jesus está falando do que iria acontecer.
2: Jesus está falando do sacrifício, do martírio. Jesus está dizendo: vocês de fato ficarão muito entristecidos, mas ao passo que o que irá acontecer levará tristeza ao coração de vocês, produzirá alegria na vida e no horizonte do mundo. Em Mateus capítulo 5, verso 4, o Senhor Jesus disse: bem-aventurados que choram, porque eles serão consolados. A Bíblia fala sobre as pessoas que choram. A Bíblia discursa sobre as pessoas que choram. A Bíblia tem uma teologia sobre as pessoas que choram. E a Escritura é enfática ao dizer: todo aquele que chora aos pés de Cristo encontra nos braços de Cristo favor e misericórdia. Todo aquele que lança-se aos pés de Cristo e derrama-se aos pés de Cristo, com o seu coração aflito, com a sua alma angustiada, com o seu ser tomado de profunda desesperança, pode receber de Cristo uma indescritível alegria e amor transformador. A Bíblia fala sobre os que choram. Em nenhum momento as Escrituras estão afirmando que nós estaremos livres do choro. Existe choro que nasce de um coração alegre, existe choro que nasce de um coração entristecido, existe choro que brota nos momentos especiais de grande esperança, mas também existe choros que nascem em momentos de angústia e agrura. Seja qual for a situação em que nós chorarmos, nós contaremos com o Espírito Santo enxugando dos nossos olhos toda lágrima. Isso é tão verdadeiro que uma das promessas escatológicas que o próprio João vai nos trazer no livro de Apocalipse é que ele afirmará lá no capítulo 21 que o próprio Deus enxugará dos nossos olhos toda lágrima. Nós podemos e iremos chorar neste mundo, mas o Senhor nos acolherá no seu braço de compaixão. A primeira coisa então que eu compreendo no texto é que Jesus se aproxima das pessoas que choram. Sim, Jesus não as ignora, Jesus não as deixa aleatoriamente, não, Jesus se aproxima dessas pessoas, Jesus dialoga com essas pessoas. Olha o que acontece, verso 14 e 15, depois de dizer isso, ela se virou para trás e viu Jesus em pé, mas não reconheceu que era Jesus. Jesus então lhe pergunta: mulher, por que é que você está chorando? A quem você procura? Ela, supondo que ele fosse o jardineiro, respondeu: se o Senhor tirou daqui, diga-me onde o colocou e eu o levarei. Há um padrão muito interessante no Evangelho. Nós estamos vendo o contexto de Maria, mas nós temos outros exemplos, pelo menos mais dois nos Evangelhos, em que esse mesmo comportamento se repete. A Escritura vai nos dizer lá em Lucas capítulo 24, do verso 21 até o verso 24, contando-nos sobre a figura dos dois discípulos de Emaús. Nós esperávamos que fosse ele quem havia de redimir Israel, mas depois de tudo isso, já estamos no terceiro dia desde que essas coisas aconteceram. É verdade também que algumas mulheres do nosso grupo nos surpreenderam, indo de madrugada ao túmulo e não achando o corpo de Jesus, voltaram dizendo que tinham mantido uma visão de anjos, os quais afirmavam que ele vive. De fato, alguns dos nossos foram ao túmulo e verificaram a exatidão do que as mulheres disseram, mas não o viram. Os discípulos de Emaús, os mesmos discípulos de Emaús, estão conversando com o próprio Cristo e não reconhecem o próprio Cristo. Quando nós vamos lá para João capítulo 21, verso 4, nós vamos ver a mesma situação se repetindo. E lá em João 21, 4, o texto diz: ao romper do dia, Jesus estava na praia, mas os discípulos não reconheceram que era ele. Pedro está com mais seis discípulos pescando a noite inteira, sem ter êxito na pescaria, estão retornando. Então eles se deparam com um homem assentado à beira da praia, que convida eles a cear com ele, trazer um pouco dos peixes que apanharam, e um banquete se estabelece. E o Evangelho vai dizer que eles não dizem absolutamente nada, porque eles passam a perceber que aquele só poderia ser Jesus. E o próprio Pedro vai dizer: é o mestre, só pode ser o mestre. Mas no primeiro momento nenhum deles conseguiu identificar o próprio Cristo. Mas eles caminharam com Cristo, eles andaram com Cristo, eles ouviram Cristo, eles viram os milagres de Cristo, mas diante da dor que traziam no peito, isso os impedia de discernir que estavam diante do próprio Cristo. A dor desses homens e dessas mulheres os impedia de duas coisas: primeiro, perceber, e segundo, lembrar. Perceber que é o Senhor e depois se lembrar do que o Senhor disse. Nada do que está acontecendo na vida de Jesus era uma novidade para os discípulos. O próprio Senhor vai dizer de maneira constante e contínua: eu terei que sofrer, eu padecerei, eu morrerei, eu serei traído, eu serei vilipendiado, eu vou enfrentar a fúria e o rancor do coração dos homens, eu serei morto, sepultado, mas tem uma coisa: no terceiro dia eu irei voltar. E eles simplesmente se esqueceram disso, porque é isso que o sofrimento muitas vezes provoca em minha vida e na sua vida. Diante da dor, da angústia e do sofrimento, nós nos esquecemos das palavras de Cristo, nós nos esquecemos das promessas de Cristo, nós nos esquecemos daquilo que afirmou Cristo e não percebemos a presença de Cristo, a vida de Cristo ao nosso lado, a glória de Cristo nos alcançando. Ela está conversando com o próprio Cristo e ela não percebe que é Cristo, e ela pensa ser o jardineiro, o cuidador das flores que adornavam o túmulo daquele lugar. Que ela questiona: se foi você que levou o corpo dele, diga onde o corpo está, porque eu preciso do corpo dele. A expectativa de Maria é pegar um corpo gélido, frio, em processo de destruição. A expectativa de Maria é pegar uma matéria inerte, levá-la de volta para algum lugar seguro. Quem sabe avisar a igreja: eu encontrei o corpo do Senhor, vamos providenciar um novo sepultamento digno para ele. Essa é a expectativa do coração aflito e doloroso de Maria. Mas não foi essa a promessa que Cristo fez. Cristo não nos prometeu que nos entregaria um corpo sem vida e inerte. Cristo nos prometeu que venceria a morte, pisaria a áspide e sairia caminhando triunfante para fora daquela sepultura. Foi isso que ele prometeu, foi isso que ele disse que faria, e foi isso que ele fez. E foi isso que ele fez. A expectativa de Maria está comprometida, porque o seu coração está bebendo demasiadamente das fontes da desilusão. De onde é que você está bebendo? Aonde é que você está saciando a sede do seu coração? Você bebe nas águas da frustração? Você bebe nas águas do desespero? Você bebe nas águas da desilusão? Não, você está se esquecendo das promessas que Cristo fez. E você não está percebendo a presença de Cristo em meio à sua dor e o seu sofrimento. É isso que a angústia faz conosco. Talvez você já tenha até orado: Senhor, aonde é que tu estás? Senhor, por que é que tu não me responde? Senhor, por que é que eu estou passando por essas coisas? É verdade, pode ser essa. Só que você está esquecendo de um detalhe: ele está mais perto do que você imagina. O problema é que os seus olhos não perceberam ainda. João Calvino dizia que Deus muitas vezes está operando quando nós pensamos que ele está em silêncio. Quando nós achamos que Deus não está fazendo nada, ele está fazendo tudo. Quando nós achamos que Deus não vê o nosso sofrimento, Deus está vendo o nosso sofrimento. Quando nós pensamos que Deus não responde a nossa oração, a resposta já está vindo a caminho. Quando nós achamos que Deus nos abandonou, na verdade ele nunca nos deixou por um segundo sequer. Quando nós pensamos que não há luz no fim do túnel, a luz de Cristo brilha maravilhosamente e a sua voz nos conduz para fora da escuridão. Jesus está vivo, mas Maria não consegue perceber a presença do próprio Cristo. Jesus está ao nosso lado, mas muitas vezes o sofrimento nos impede de perceber isso, nos impede de notar isso, nos impede de ter essa percepção, essa compreensão. Quantas vezes, irmãos, nós não conseguimos notar o cuidado de Deus? Sim, porque Deus tem demonstrado o amor dele e o cuidado dele por nós de formas incontáveis e de maneiras diversas. Não é porque Deus não fez a coisa extraordinária que você queria que ele deixou de responder a sua oração. Não é porque Deus não realizou um milagre estupendo que você tanto aguarda que Deus deixou de ser fiel e verdadeiro. O Senhor tem cuidado de nossas necessidades nos seus mais pequenos detalhes. Porque ele promete no Salmo 23, lá no final do Salmo 23: duas coisas me acompanharão todos os dias da minha vida: a bondade e a misericórdia. Certamente me seguirão todos os dias da minha vida, e eu habitarei na casa do Senhor para todo sempre. Eu conto com a bondade e com a misericórdia de Deus. Eu conto com o favor e o cuidado de Deus. eu conto com a presença de Cristo em toda e qualquer situação que eu tenha que atravessar. Só que você se acostumou a pensar que a presença de Cristo só é percebida quando coisas espantosas acontecem. E se não acontecer algo muito espantoso, então é como se Jesus não estivesse presente. Tem crente que reproduz isso até no pensamento do culto, na maneira de pensar o culto. Para algumas pessoas o culto só é uma bênção se nego pular, correr, gritar, voar, se agarrar na coluna, passar feito debaixo dos bancos feito uma cobra doida. Se umas 10 cadeiras de roda for levantada para cima, aí isso foi um culto cheio do poder de Deus. Deus se fez presente. Aí você vai na congregacional da Avenida Canal, ninguém se agarra nas colunas, ninguém pula da galeria voando com a unção do avião gospel do céu. O pastor não sacode o paletó. Não há revelações, profecias, visões, correria, gritaria. Aí você vai embora dizendo, isso é uma igreja o quê? Fria. Fria é o seu pecado, se converta. O seu pecado é que é frio. A gente acostumou-se a pensar na presença de Cristo quando coisas extraordinárias estão acontecendo. E a gente se esquece, mesmo quando eu não ver, o Senhor está presente. Mesmo quando eu não perceber, quando a minha dor me impedir de notar, o Senhor está presente, porque o Senhor disse, eu estarei com você todos os dias até a consumação dos séculos. Então Ele está presente, só que Maria não nota, ela não percebe, sua alma está destruída, seu coração está esfacelado, sua angústia é muito intensa, ela não consegue notar que está conversando com o próprio Cristo. Quantas vezes Jesus está respondendo a nossa oração e a nossa dor nos impede de perceber? Quantas vezes a providência de Deus chega à nossa porta e o nosso sofrimento nos impede de notar? O que você chama de sorte, Deus chama de providência. O que você chama de acaso, o Senhor chama de direção e soberana vontade. A nossa vida não está correndo aleatória, ela está dentro de um plano traçado pelo Senhor. E aí a Bíblia afirma que todas as coisas, não é algumas coisas, todas as coisas cooperam para o bem de quem? Daqueles que amam a Deus. Todas as coisas, absolutamente tudo. Os momentos de alegria e os momentos de tristeza, os momentos de felicidade e os momentos de provação. Todas as coisas na minha vida, na sua vida, cooperam para o nosso bem. Maria está conversando com o próprio Cristo e não consegue perceber que é Ele. Os discípulos de Emaús conversam com Cristo, ouvem a pregação do próprio Cristo e não percebem que é Ele. Os 7 que voltam da pescaria no primeiro momento não percebem que é Ele. E quantas das vezes eu não percebo quando é Ele? Você não percebe quando é Ele? Você não nota que é Ele? Mas Ele está sempre ao nosso lado em todos os momentos. Mas aí o diálogo avança. Jesus pergunta, mulher, por que você está chorando? Por que você está tão angustiada? Você está procurando quem aqui? Ora, quem é que você está procurando no cemitério? Você vai atrás de quem no cemitério? Ontem eu fui pregar em Cabaceiras, no retiro da Igreja Congregacional da Liberdade. Aí o GPS me levou direto para o lado do cemitério. Um escuro miserável, só o muro branco do cemitério. Eu falei, o GPS só pode estar errado, porque eu não vim pregar no cemitério. Quando eu estou refletindo qual é o plano B, aí meu menino diz, pai, eu estou vendo uma pessoa. Eu falei, eu vou arrancar o carro agora. Porque eu não estou afim de ver ninguém de noite no cemitério. Dizem as más línguas que eu sou um pouco sensível. Eu disse, se você estiver falando a verdade, eu vou correr, rapaz. E quem entrar na frente vai se arrebentar, porque eu passo por cima. Aí segui mais para frente, apareceu uma alma caridosa. Eu disse, moço, me leve até o local que eu vou pregar. Essa mulher disse, ei, é uns 2 quilômetros, eu vou levar você até lá. A gente tem que passar pelo cemitério. Aí eu disse para minha esposa, se quando chegar do lado do cemitério ele desaparecer, eu vou embora para Campina Grande. É porque eu não creio e eu não morro em nada não, mas vai que eu dou azar logo nesse dia, né? Vai que... Vou até beber água depois dessa. Eu disse, não é possível, uma alma tão caridosa é muito suspeito. E ele ainda vai me levar do lado do cemitério, tem coisa errada nesse negócio aí. Mas graças a Deus era só uma boa pessoa que Deus colocou no meu caminho. Maria, você está procurando quem no cemitério, Maria? Cemitério é lugar dos mortos. Cemitério é lugar dos sonhos que findaram. Cemitério é local dos planos que não se concretizaram. Maria, aquele que realiza sonho e concretiza planos, ele não vive no cemitério, ele reina soberano para todo sempre. Para todo sempre. Para todo sempre. Então, já que ela não reconhece, olha o verso 16. Jesus então diz: Maria. Ele a chama pelo nome. Na primeira abordagem é: mulher, por que é que você está tão angustiada? Por que você está chorando? O que é que você está procurando? E agora não, agora ele chama pelo nome. Alguns exegetas, alguns hermeneutas vão dizer que a maneira como Jesus faz tal afirmação era de uma forma que somente Maria poderia conhecer. Era uma espécie de tratamento pessoal. Aquele que muitas vezes nós temos com alguém muito chegado. A forma afetiva de tratar alguém que só você conhece. Talvez é isso que Jesus faz quando ele diz Maria. Então o Evangelho diz que no exato momento ela se volta para ele. E ela finalmente o reconhece, ela vai dizer Rabone. E isso aqui é importante, ela não diz Rabi, que seria o termo mais usual. A expressão grega Rabi significa mestre. Mas Rabone significa meu mestre. Meu Senhor. Meu amado Senhor. Maria ouve uma abordagem pessoal. Cristo se dirige a ela pelo nome. É um convite próprio. Cristo está demonstrando que conhece Maria, a história de Maria. Ele tem afeto por Maria. Maria não é uma desconhecida na multidão. Não, ele é alguém com quem ele tem uma história. Ele tem uma caminhada. Ele a chama pelo nome. Quando ela ouve o nome dela na boca dele, o seu coração é reaceso e finalmente ela pode percebê-lo. E ela vai dizer: meu mestre. Não é qualquer mestre, não é qualquer senhor, é o meu Senhor. E aqui eu me lembro das palavras do profeta Isaías, lá no capítulo 43, o verso 1. E lá em Isaías 43, o verso 1, o Senhor Deus disse: eu te chamei pelo teu nome, tu és meu. Isto é glorioso, porque Jesus Cristo conhece o meu nome, conhece a minha história, conhece a minha identidade, sabe quem eu sou. Jesus Cristo conhece você, sabe seu nome, sua história, sua identidade, e ele chama você pelo seu nome. É um relacionamento pessoal, não é uma relação por atacado, não é um termo genérico, não. Jesus a chama pelo nome, nome próprio, identidade, história, afeto. A graça salvadora não é genérica. A graça salvadora é pessoal e é direcionada. Foi direcionada a você. Cristo não lida com você como parte da multidão. Ele conhece sua dor pelo nome. E aí Maria responde: Rabone, meu mestre, meu amado mestre, meu querido Senhor. Não é apenas um reconhecimento intelectual. É uma redenção afetiva. Você precisa resgatar o seu relacionamento com Deus. Não é apenas mais um mestre. É o seu mestre. Não é apenas um Senhor. É o seu Senhor. Não é apenas um amigo. É o seu amigo. Não é um Salvador. É o seu Salvador. É o seu amado e precioso mestre. Quantas vezes nós desprezamos isso? Quantas vezes nós negligenciamos isso? O Senhor nos conhece, o Senhor nos chamou, o Senhor nos resgatou, o Senhor tem nos amado de uma forma única e singular. Você é amado por Deus, meu mestre. Jesus ainda é o mestre da sua vida? Ou a desilusão arrancou isso do seu coração? Jesus ainda é o Senhor da sua história? Ou o sofrimento roubou essa certeza da sua alma? Jesus ainda é a sua única fonte de prazer e vida? Ou as circunstâncias da vida drenaram por completo essa convicção que um dia houve no seu coração? Jesus ainda é o caminho, a verdade e a vida para você? Ou tornou-se apenas uma rota entre tantas outras que você pode seguir? Jesus ainda é a única porta que você irá bater? Ou é apenas mais uma porta entre outras que você buscará? É o seu mestre. É o meu mestre. É o meu amado mestre. Eu o conheço e ele me conhece. Eu sei o nome dele e ele sabe o meu. Eu tenho comunhão com ele e ele comigo. É o meu amado, glorioso e eterno mestre. Rabone não é um mestre comum. Mas olha o que acontece no verso 17 até 18. Jesus então continua, depois dela reconhecê-lo: não me detenha, porque ainda não subi para o meu Pai. Mas vá até os meus irmãos e diga a eles: subo para o meu Pai e o Pai de vocês, para o meu Deus.

ideia não é que Jesus está demonstrando desprezo pela alegria que toma conta do coração de Maria ao perceber que se trata dele. Mas o sentido original do texto é como se Cristo ele estivesse consciente de que o coração de Maria está tomado de alegria e satisfação por aquele momento único e extraordinário. Só que Maria está tão entregue àquela satisfação, e ela está tão imersa num profundo senso de prazer, de realização, depois de um momento de tanta angústia, que ela não está disposta a soltar Jesus por nada. Só que Jesus não ressuscitou para viver entre nós de forma física. E Jesus não ressuscitou para que o nosso relacionamento com Ele agora se desse mediante ao contato físico. Jesus ressuscitou para cumprir a vontade do Criador, para ratificar as promessas que fez, para reafirmar a certeza da vida eterna. Mas Jesus não ressuscitou para ficar entre nós de forma física. Jesus ressuscitou e estabeleceu conosco um relacionamento que agora é espiritual. Ele disse: eu estarei com vocês todos os dias, e onde houver dois ou três reunidos em meu nome, eu estarei no meio de vocês. Estou no meio de vocês. Eu não estou vendo Jesus fisicamente aqui, mas eu tenho total certeza que Ele está aqui. Eu não posso tocá-lo com as minhas mãos, eu não posso senti-lo com as minhas digitais, eu não posso perceber o odor do seu perfume, eu não posso discernir a sua imagem, a sua fisionomia, eu não sei qual é a cor da roupa que ele está vestindo. Esses detalhes físicos simplesmente não nos são permitidos, e não foi esse o objetivo da ressurreição. E por que isso é importante? Porque alguns negavam a ressurreição pelo simples fato de tais coisas não poderem ser provadas. Mas o que eu creio com toda a força do meu coração é que Ele ressuscitou, está vivo e está no meio de nós. Porque Ele se faz presente no meio de nós mediante a glória do Seu Espírito e a Sua obra graciosa que nos alcança. Então Ele está dizendo para Maria: você não pode me deter porque eu vou para o Pai. Eu preciso ir para o Pai. Mas vá até os meus irmãos. Não são apenas meus discípulos, não são apenas meus seguidores, eles são os meus irmãos. Vá até os meus irmãos e diga para eles que eu estou subindo para o meu Pai e o Pai de vocês. E diga para eles que eu estou voltando para o meu Deus e o Deus de vocês. Percebe, meus irmãos, aqui uma categoria elevada e aplicada. Nós outrora éramos apenas servos, nós agora somos irmãos. Nós outrora éramos apenas amigos, nós agora somos família de Deus, adotados, enxertados, inseridos na bendita família da salvação. E isso se ratifica na ressurreição. Percebe? Não me detenha, Maria, porque Maria, eu preciso voltar para o Pai. E você, Maria? Você tem uma missão. É, você tem uma missão. Você já chorou demais, você já amargou demais, você já se contorceu demais na sua angústia e no seu sofrimento. Você já viu que eu estou vivo, que eu não sou uma ilusão, que eu não sou um factoide, eu sou um fato real, concreto e verdadeiro. Eu estou vivo, estou aqui diante de você, conversando com você, Maria. Mas eu preciso ir embora para o Pai. Só que eu estou deixando para você uma missão. Você tem um dever. Você precisa ir anunciar aos outros as coisas que eu estou lhe dizendo. Se você prestou atenção na leitura de Lucas, quando nós falamos sobre os discípulos de Emaús, eles vão descrever exatamente o que Maria fez. Realmente, algumas mulheres chegaram dizendo que viram o túmulo removido e conversaram com anjos. E alguns dos nossos, Pedro, foi até lá conferir a veracidade das coisas. Realmente, o túmulo estava vazio, a pedra estava removida. Só que nós não vimos o Mestre. Existe um veneno perigoso que cresce no meio do coração dos cristãos há muito tempo. É um veneno chamado incredulidade. Você não precisa entender, mas você precisa crer. Você não precisa ver, você precisa confiar. Você não precisa ter explicação razoável, você precisa ter entrega total. Você não precisa ter a certeza e a convicção numa perspectiva humana, você precisa ter a plena certeza inabalável de que Cristo está vivo. E isso é decisivo. E por que você tem que crer nisso? Porque você tem que dizer ao mundo, você precisa pregar ao mundo as boas novas da salvação. Você tem uma mensagem.

Qual é a mensagem? O Salvador está vivo. E o Salvador está voltando. Ele está vindo. Ela vai sair do túmulo, ainda com lágrimas nos olhos, mas agora traz esperança no coração. E ela tem uma mensagem nos seus lábios. Ela tem um discurso na ponta da sua língua. Porque Cristo não apenas te levanta, Ele te dá um motivo para continuar. Você precisa continuar. Não existe a possibilidade de parar. Não existe a possibilidade de retroceder. Nós não somos daqueles que retrocedem. Nós não somos daqueles que desistem. Nós não somos daqueles que, desiludidos, simplesmente param a marcha. Nós continuaremos marchando até cruzarmos o Jordão e chegarmos na bendita Jerusalém. Nós continuaremos orando até que o céu se abra e a glória do Senhor seja revelada diante dos nossos olhos. Nós continuaremos pregando até que em todas as ruas dessa cidade o bom nome de Jesus Cristo seja conhecido de todos os moradores desse lugar. Nós continuaremos investindo no reino de Deus até que os confins da terra possam ouvir que em Jesus Cristo há salvação e vida eterna. Nós continuaremos de joelhos intercedendo pela nossa família até que todos da nossa casa estejam debaixo do sangue do Cordeiro de Deus. Nós continuaremos batendo na porta do juiz até que ele julgue a nossa causa e nos seja favorável com sua misericórdia. Nós continuaremos até o último segundo, porque ele está vivo e nos deu um motivo para seguir. A gente não vai parar, mesmo com lágrimas, mesmo com angústias, mesmo com dores, mesmo em sofrimento. Nós continuaremos dizendo que Ele é bom. Percebe? Compreende? Jesus não apenas está levantando você. Jesus está dando a você uma razão para seguir à frente. Levar a boa nova do Senhor. Eu me lembro do apóstolo Paulo quando ele é preso. E Paulo vai experimentar injustiças terríveis. E Paulo vai ser jogado numa masmorra lá em Roma. E a penitenciária naqueles dias era muito diferente de hoje. Não havia o mínimo do mínimo que você possa pensar. Paulo está em um lugar escuro, fétido, úmido, longe das pessoas, preso. Paulo podia se deprimir, chorar, se angustiar, cruzar os braços, reclamar da vida, murmurar pela própria existência. Afinal de contas, foi para isso que o Senhor me chamou? Perdi o meu sobrenome, perdi o meu lugar de prestígio no Sinédrio. Perdi a importância da minha cidadania romana, perdi tudo que podia perder. E o que é que me sobrou? Uma masmorra fria, escura, sombria, longe das pessoas que amo. Ainda na cadeia, Paulo teve que lidar com traições. Ainda na cadeia, Paulo teve que lidar com tantos sentimentos com os quais nós não queremos viver. Paulo podia reclamar, chorar copiosamente sobre tudo que estava vivendo, mas o que é que Paulo faz? O Evangelho diz que ao findar da vida de Paulo, não tinha um único soldado em toda aquela masmorra que não temesse o nome de Jesus. Porque no vale das lágrimas, eu produzo frutos para a glória de Deus. O que é que você vai fazer com o seu sofrimento? O que é que você vai fazer com o seu sofrimento? Esta é a pergunta que o Espírito Santo está fazendo. Você vai reclamar da vida? Você vai achar que o universo conspira contra você? Você vai achar que suas dores são mais agudas do que dos demais? Não. Você vai mostrar ao mundo que você carrega uma mensagem. A mensagem da salvação. Você vai dizer ao mundo que Jesus Cristo é caminho, verdade e vida. Você vai dizer ao mundo que em Deus, todas as nossas lágrimas serão enxugadas. Se você não consegue ver, se você não consegue entender, se você ainda está chorando, ah, meu irmão, espere pela voz. A voz te chamará pelo nome e você vai reconhecer que é Jesus. Que Deus abençoe você em nome de Jesus. Curve sua fronte. Feche os seus olhos. Querido Deus, nós te louvamos, porque a tua misericórdia dura para sempre. E podemos
nesta noite ter o nosso coração aquecido com essa maravilhosa certeza que o Senhor está vivo e reina para todo sempre. E é por isso que nós te exaltamos, Senhor, pelo privilégio de podermos conhecer Jesus. Se o sofrimento tem nos impedido de perceber sua presença, se a angústia tem nos roubado as lembranças das promessas que tu nos fizeste, nesta noite, Espírito Santo, desvenda os nossos olhos espirituais e nos faz enxergar além da nossa própria angústia, nos faz enxergar além do nosso sofrimento e nos faz perceber que o Senhor está ao nosso lado, bem juntinho de nós, nos abraçando, nos acolhendo, sussurrando ao pé do nosso ouvido: eu te amo, eu dei a vida por você. Restaura, Senhor Jesus, a esperança dos nossos corações, renova a nossa fé e anima o nosso ser. Pai, nós vamos cercar a tua mesa nesse momento, memorial glorioso desta obra sobre a qual temos refletido. Perdoa nossos pecados, perdoa nossas transgressões. Ao comer deste pão, ao beber deste vinho, que nossa alma seja nutrida e nossa fé fortalecida no Senhor. Ouve a nossa oração, Senhor, pois nós te suplicamos, em nome de Jesus. Amém. De pé ao som dos instrumentos, Salmos e Hino 438, seja bendito o Cordeiro. Enquanto cantamos, eu convido os irmãos oficiais a tomarem lugar aqui à mesa junto conosco para celebrarmos o sacramento da ceia do Senhor nesta noite. Adoremos o nome de Jesus.

Abramos, irmãos, a palavra do Senhor na primeira carta que escreve Paulo aos Coríntios, capítulo 11, a partir do versículo 23, leitura da Santa Ceia do Senhor. Porque eu recebi do Senhor o que também lhes entreguei, que o Senhor Jesus, na noite em que foi traído, pegou o pão, e tendo dado graças, o partiu e disse: isto é o meu corpo que é dado por vocês, façam isto em memória de mim. Do mesmo modo, depois da ceia, pegou também o cálice, dizendo: este cálice é a nova aliança no meu sangue. Fazei isto todas as vezes que o beberem em memória de mim. Porque todas as vezes que comerem este pão e beberem o cálice, vocês anunciam a morte do Senhor até que ele venha. Por isso, aquele que comer o pão ou beber o cálice do Senhor indignamente, será réu do corpo e do sangue do Senhor. Que cada um examine a si mesmo, e assim coma do pão e beba do cálice. Pois quem come e bebe sem discernir o corpo, come e bebe juízo para si. É por isso que há entre vocês muitos fracos e doentes, e não poucos que dormem. Porque se julgássemos a nós mesmos, não seríamos julgados. Mas quando julgados, somos disciplinados pelo Senhor para não sermos condenados com o mundo. Assim, meus irmãos, quando vocês se reunirem para comer, esperem uns pelos outros. Se alguém tem fome, que coma em casa, a fim de que vocês não se reúnam para um juízo. Quanto às demais coisas, eu as ordenarei quando for ter convosco. Que o Senhor Deus nos abençoe com a sua augusta e preciosa palavra. A ceia do Senhor é o momento mais sublime na vida da igreja. Diante deste sacramento, somos lembrados do sacrifício de Cristo que nos trouxe a paz. Somos lembrados de sua gloriosa ressurreição e reafirmados na esperança de que aguardamos ansiosamente o regresso do nosso Salvador para nos levarmos juntamente com Ele para todo sempre. Quem é que pode participar da ceia do Senhor? Somente aqueles que foram batizados, aqueles que estão em comunhão com Deus e com uma igreja genuinamente cristã e evangélica. Esta mesa não pertence à igreja congregacional, ela é do Senhor Jesus. E todos os seus filhos aqui presentes, que reúnam essas condições aqui mencionadas, são muito bem-vindos a comer do pão e a beber do cálice do Senhor nessa noite junto conosco. O pão permanecerá sendo pão, o vinho permanecerá sendo vinho, mas cremos que consagrados a Deus passam a ter a presença espiritual do nosso Salvador. Se você não reúne essas condições, não estenda a sua mão, não coma do pão, não beba do vinho. Caso contrário, você trará o juízo de Deus sobre a sua vida. Vamos orar ao nosso Deus. Logo após a oração, os oficiais irão se posicionar para fazer a distribuição. Após a oração, permaneçam de pé aqueles que forem cear nessa noite. Oremos ao nosso Deus. Querido Deus e maravilhoso Pai, nesse momento, Senhor, apresentamos diante de Ti este pão e este vinho, símbolos visíveis do Teu corpo e do Teu sangue que foram moídos na cruz do Calvário para a nossa redenção eterna. Assim como Tu nos ensinaste, aqui fazemos nesse momento. E suplicamos, ó Deus, o perdão para os nossos pecados e que por meio destes elementos nossa alma possa ser nutrida e nosso coração fortalecido na comunhão do Senhor. É isso que nós rogamos, em nome de Jesus Cristo. Amém. Permaneçam de pé os que irão cear nessa noite. Ao receber o elemento, você aguarda para que comamos juntos e bebamos juntos. Ao receber os dois elementos, aí você pode sentar até que toda a igreja seja servida. Louvemos ao Senhor.

0: irmão não recebeu os elementos? Todos receberam? Fiquemos de pé. Porque eu recebi do Senhor o que também vos entreguei, que o Senhor Jesus, na noite que foi traído, tomou o pão em suas mãos, e tendo-o partido, deu graças e disse: isto é o meu corpo que é dado por vós, comei dele todos, em memória de mim. Por semelhante modo, depois de haver ceado, ele também tomou o cálice nas suas mãos, dizendo: este cálice é a nova aliança no meu sangue. Bebei dele todos, em memória de mim.
1: Glória a Deus.
0: Glória a Jesus.
1: Glória a Deus.
0: Glória a Jesus. Oh, meu irmão, agradeça ao Senhor nesse instante. O Senhor está vivo e está no nosso meio nessa noite. Oh, Senhor, ninguém faria por nós o que Tu fizestes. Ninguém pagaria o preço que Tu pagou, Senhor. Ninguém nos perdoaria como Tu tens nos perdoado, Senhor. Oh, Deus, seja louvado. Seja louvado, seja engrandecido. Seja exaltado, Senhor. A cruz não pôde te deter, Senhor. O túmulo não pôde te deter, Senhor. A sepultura não pôde te prender, Senhor. A morte foi tragada pela tua vitória, Senhor. E nessa noite nós te exaltamos. Nessa noite nós te glorificamos. Nós te bendizemos, Senhor. Porque o teu amor nos alcançou. A tua bondade foi derramada sobre as nossas vidas. E é por isso que nós podemos celebrar. E é por isso que nós podemos cantar. E é por isso que nós podemos glorificar o teu nome. Não há em nós bondade própria. Não há em nós mérito algum. Mas a tua graça é maior do que a própria vida. Ó Espírito Santo, derrama sobre nós nesta noite. Ó maravilhoso Deus, venha ao nosso encontro. Sara nossas feridas, restaura as nossas forças. Nós te louvamos, Senhor, porque nada além do sangue, Senhor, nada além do teu sangue é mais poderoso, é mais gracioso, é mais glorioso. Ó Senhor, recebe a nossa adoração. Ouve o nosso louvor nessa noite, Espírito Santo. Adore o Senhor, meu irmão. Exalte o nome de Jesus. Glorifique o nome de Jesus. De pé do seu lugar, exalte a Ele. Abra seus lábios.

0: Deus.
1: Glória a Deus. Senta rapidinho, irmão. Nós estamos chegando aos momentos finais do nosso culto dessa noite. Queremos louvar a Deus pela vida dos irmãos que subiram à presença do Senhor. Mesmo com tempestades ameaçando cair sobre a nossa cidade, os trovões, mas que bom que os crentes da Vida Canal não são feitos de açúcar nem de sal, então eles não têm medo de água, eles vão adorar o nome do Senhor. Bendito seja Deus por isso. Tem alguém nos visitando pela primeira vez hoje? Pela primeira vez nós temos alguém nos visitando hoje? Não? Todos de casa? Louvado seja Deus por isso. Minha irmã mais velha está ali, veio de São Paulo, junto com minha mãe, né? Deus abençoe a vida dela também. A gente está feliz com a presença deles? Diga amém.
2: Amém.
1: Deus seja louvado. Que bom contarmos com a presença dos nossos irmãos. Irmã Raimunda, vem cá, irmã Raimunda. Vem cá, Paulinho, também. Chega cá. Cá, minha benção. Suba aqui para você ficar bem. Uma Raimundo, irmãos, vai enfrentar uma batalha, como muita gente tem enfrentado aqui. Mas ela sabe que Jesus está do lado dela. Nós vamos orar por ela, porque nós cremos na vitória que há no nome de Jesus. Amém? Vai precisar fazer um tratamento, mas é assim mesmo, né? É, e ela não quer ninguém choramingando perto dela, viu? Esse pastor não quer ninguém com lamentação perto de mim, não, né? O espírito é esse. Essa tem que ser a chama viva do coração. Você pode ficar de pé rapidinho no seu lugar? Estenda sua mão para cá. Vamos orar por nossa irmã. Querido Jesus, nós te buscamos porque confiamos no Senhor. Nessa noite tu nos disseste que estás ao nosso lado, mesmo quando as circunstâncias podem nos fazer pensar o contrário. E é por isso que nesse momento eu quero pedir uma bênção especial sobre a vida de tua serva. Ela tem sido uma mulher tão valorosa no seu lar, que tem exercido uma fé com tanto esmero, e que tem visto ao longo da sua vida as incontáveis demonstrações do seu amor por ela. Ó Deus, esta causa é pequena demais para o Senhor. E é por isso que nós entregamos a saúde dela na sua mão. Que o Senhor toque no seu organismo hoje. E Senhor, nos dá alegria de vermos os médicos surpresos com algo que não tem explicação. Que não tenha sido, Senhor, nada além da tua obra na vida dela. Ó Senhor, usa os profissionais que irão cuidar da sua saúde. Usa os medicamentos que serão ministrados. E nos dá a alegria de vermos a tua serva de pé, louvando o teu nome, exaltando o teu nome na beleza da tua majestade. Nós oramos por ela, Senhor, porque cremos que tu és o mesmo ontem, hoje e será para sempre. E em todas as coisas, o Senhor tem feito muito mais do que vencedora. Ouve a nossa oração, pois nós oramos em nome de Jesus Cristo. E toda a igreja diz: amém. Deus abençoe, irmã Raimunda. E a vitória é certa em nome de Jesus. De pé, como você está? Vamos cantar o último hino, nos despedindo desse culto. Vocês vão cantar também? Firme nas promessas de Jesus Cristo. Ele está vivo, ele reina para todo sempre. Logo após o hino, você senta rapidinho, vou dar a bênção apostólica, vamos orar, cantar amém. Depois da bênção você senta, tá certo? E aí você vai ouvir os principais avisos. Não saia na carreira, não. Não pode sair na carreira. Você está na presença de quem? De quem, irmãos? Então deixa de agonia, tá certo? O problema é que está em casa, vai continuar em casa quando você chegar, né? E a solução também. Então deixa de agonia, vamos adorar o nome do Senhor. Se você crê que Jesus está vivo, se você crê que Ele está do seu lado, se você crê que Ele enxuga as lágrimas dos teus olhos, então você caminha firme nas promessas do Salvador. Com alegria, louvemos o Senhor.

Senhor, te damos graças por esse dia, te louvamos pelas grandes bênçãos que tu tens derramado sobre o nosso viver, pelo teu amor que tem nos alcançado, pela tua bondade que tem sido demonstrada a nós. Deus abençoe essa semana que está apenas começando. Leva teu povo em paz e em segurança. Concede aos teus filhos uma semana de bênção. E permita que novamente aqui nos ajuntemos para louvar, exaltar, bendizer o teu santo nome. Ouve a nossa oração, Senhor. Pois nós te suplicamos em nome de Jesus Cristo, aquele que vive e reina para todo sempre. Amém. Que o Senhor os abençoe e os guarde. Que o Senhor levante o rosto sobre vós e vos conceda paz. E que a graça de nosso Senhor e Salvador Jesus Cristo, o amor de Deus, o nosso Pai, as ricas e doces consolações do Espírito Santo, recaiam sobre toda a Igreja do Senhor, hoje e para todos.

está rapidinho no seu lugar. Nós já estamos trazendo rápidos avisos para você, tá certo? 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Aí, né, não tem o que fazer. Quinta-feira nós temos culto de oração e doutrina. Tem sido uma bênção. Estamos estudando teologia sistemática e temos crescido muito na graça do conhecimento do Senhor. Então você é nosso convidado. Quinta-feira, 7:30 da noite, às 9 horas a gente termina. Tem sido uma bênção da parte do nosso Deus. As programações de abril já estão todas disponíveis no grupo da igreja. Não deixe de conferir. Não deixe de dar uma olhada lá, tá certo? E fique atento às atividades. Sem dúvida alguma, há muito Senhor para o que viver. Dia 11, não é isso? Dia 11, tá certo? Nosso departamento de missões vai realizar um culto ao ar livre, que vai ser na casa da irmã Rejane. Cadê Rejane? Tá ali Rejane, vai ser na casa da irmã Rejane. Nós vamos estar se reunindo lá, a igreja vai ser ao ar livre mesmo, como a gente fazia antigamente, né? E vamos adorar a Deus, vamos ouvir a palavra e vamos evangelizar. Então uma equipe vai se reunir lá na casa da irmã Rejane às 5:30 da tarde, não é isso? Para convidar os moradores da região. E às 7 horas, 7:30, vai começar o culto. Quem vai estar pregando é nosso irmão Josinaldo, e vai ser uma bênção. E toda a igreja é convidada a estar participando ali, ganhando almas para Jesus Cristo. Não adianta, irmãos, nós recebermos de Deus se nós ficarmos trancados aqui dentro dessas quatro paredes. Então vamos sair, vamos ganhar almas para o nosso Salvador, vai ser uma bênção. E aí depois a gente coloca a localização no grupo, para quem não conhece a casa da irmã Rejane, a gente coloca lá e você chega lá, e vai ser uma bênção em nome de Jesus. Amém? Acho que os principais avisos são esses, eu não esqueci nada não, né? Coral não, né, coral? Sim, o coral. O coral cantou bonito, cantou? Foi bonito ou não foi? Pois é, por que você não vem cantar no coral, né? Venha cantar no coral, vai ser uma bênção. Nosso maestro, ele faz milagre. Ele não é Jesus não, mas ele faz milagre, né? Eu tenho dito, se Deus faz uma jumenta falar, por que não faz você cantar? Faz. É só você vir, que a gente dá jeito para tudo. Então sinta-se convidado. É aos sábados, às 2 horas da tarde. O ensaio dura uma hora e meia mais ou menos. E o resultado é esse que você viu aqui. E nós vamos louvar a Deus. Então você é convidado, venha participar. Vai ser uma bênção. Faça sua oração silenciosa. Não deixe de visitar a cantina. Deus te dê uma boa semana. Em nome de Jesus, feliz Páscoa para você. Amém.

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1: Tapiroá FM informa. Hora certa. 3:53.
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0: 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Taperoá FM informa. Hora certa. 4:57.
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0: Caiobá FM informa. Hora certa. 5:17.
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1: Eu fui pra mata cortar lenha, machado entourou meu pé. Torou meu pé, torou meu pé, torou, torou, torou meu pé.
2: Opa, coronel.
1: Opa, opa, tudo bom, Atrop?
2: Tá animado que só pinta no lixo, né, coronel?
1: Pois é, Atrop. Ô, Atrop, tu pode me dizer mais ou menos que horas puderão serão?
2: Meio-dia e 5, coronel.
1: Então pode acertar o seu relógio que no meu jumento é meio-dia e ponto, Atrop.
2: Coronel, seu bolachinha tá aí, quer falar com o senhor e tá muito aborrecido, coronel.
1: E eu tenho satisfação nenhuma da bolachinha, cadê ele? Posso mandar ele entrar?
2: Avisa, bolachinha, vem.
3: Com licença, coronel.
1: Ah, é o velho bolachinha. Ah, esse é o velho bolachinha que é sogro de Mário Freitas.
3: Sou eu mesmo,
1: qual coronel. Qual é o problema? O que é que tá havendo?
3: Eu preciso muito falar com Vossa Excelência a respeito daquele cavalinho que o senhor me vendeu, viu?
1: E o que é que tem o cavalo, bolachinha? Se o cavalo é um cavalo bom, um cavalo de boa pisada, um cavalo alazão de primeira muda, o cavalo era bom. Eu não tenho nada pra lhe dizer.
3: Não, mas eu reparei que o cavalo é bom, é gordo, pisa bem. Agora, tem um defeito muito grave, coronel.
1: Qual é o defeito que o cavalo tem?
3: Coronel, o cavalo não tem o berço de baixo, coronel.
1: Ô, bolachinha, me dê uma coisa. O cavalo não tem o berço de baixo, tá certo. E tu queres cavalo pra trabalhar carregando carroça ou pra assobiar?
2: Tem razão, coronel.
1: De maneira aí, você não sabe pra nada. Sabe lá, desaparece. Desapareça daqui. É essa confusão atual que eu não gosto de
2: casa disso. O velho bolachinha tinha suas razões, coronel.
1: Não tem nada de razão. A razão é essa. Por isso que eu não quero mais saber de transporte de qualidade nenhuma.
2: Mas o senhor vai andar a pé, coronel? Não é possível.
1: Não quero. Ah, Trop, já eu cismei de comprar carro. Comprei um Lero Liri, não prestou. Comprei um Gordinho, não prestou. Comprei um Zé Dolfini também. Quando é agora, comprei um tal de um Zé Xivag, que é uma porcaria.
2: É isso, coronel? Mas é um carro que serve a todo mundo, coronel?
1: É, o Zé Xivag é bom, Trop, mas um dia desse eu saí no danado do Zé Xivag aqui pro baixo, coisa e tal.
2: Coronel, o senhor comprou aqui esse Volkswagen?
1: Comprei a Joãozito e Roberto Lira, dois cervejões que venderam a eu, dizendo que era bom. E o carro eu ia mandar pra comadre Neuza, pra andar com as meninas.
2: Sei.
1: Mas dei uma volta com ele, comecei a passear, e vai ali, vai acolá. Ei. Quando eu penso que não, faltou gasolina de frente da usina.
2: Tá bem, coronel, também. Aí uma mancada, coronel. Aí é um descuido do senhor,
1: e não é da sua conta, você não tem nada a ver com isso.
2: Mas o senhor entra em cada...
1: Cheguei de frente da usina, faltou gasolina, e um ser vergonha assim disse: ô, coronel, por que o senhor não bota medo em engenho? Eu digo, e é bom. Aí, Atrop, peguei duas latas de mel de engenho, soquei no lugar da gasolina do Zé Christivagen.
2: Escuta, coronel, o senhor botou mel de engenho no Volkswagen?
1: Duas latas.
2: Coronel, e esse carro, coronel? Esse carro conseguiu andar?
1: Andou, Atrop, mas toda acelerada que eu dava, só tava uma rapadura lá dentro. Uma rapadura desse tamanho. Não há quem aguente.
4: Gostei.
5: Taperoá FM informa. Hora certa. 5:25.
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0: Taperoá FM informa. Hora certa. 5:31.
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0: Peroá FM informa. Hora certa. 5:38. 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
2: 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Taperoá FM informa. Hora certa. 5 horas e 42 minutos.

Peroá FM informa. Hora certa. 5 horas e 52 minutos.

0: 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Taperoá FM informa. Hora certa. 5:55. 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
6: 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Hora certa.
7: 6 horas.
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10: Alô, gente, estamos chegando com mais uma edição do Sertanejo Classic. Alegria, alegria, o programa que faz você voltar no tempo vai começar.
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canções que marcam, a vida da gente. E eu tenho certeza absoluta que essa música marcou a vida de muita gente que está presente aqui hoje. Então aquele ou aquela que sofreu por amor pelo menos uma vez na vida, vai abrir o coração e cantar essa canção junto com a gente.

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1: Mais ou menos assim, como que é, João?

0: 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Uma melhor que a outra aqui no Sertanejo Classic. Já já tem mais. 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
3: Taperoá FM informa. Hora certa. 6:24.
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1: Com essas a gente encerra o Sertanejo Clássico de hoje. Fica com Deus e até a próxima
2: edição. Aqui somos mais você.
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3: Taperoá FM informa. Hora certa. 6:52.
4: Segundo Timóteo capítulo 2, versículos de 8 a 13. Se somos infiéis, ele permanece fiel, pois de nenhuma maneira pode negar-se a si mesmo. Versículo 13. Segure o leme. Você já duvidou da fidelidade de Deus? Talvez uma situação financeira desfavorável, uma doença crônica ou uma família complicada tenham acendido o alarme da incredulidade em seu coração. Quando se sentir assim, saiba que há duas opções: lançar-se ao mar da incredulidade, entregando-se de vez à infidelidade, ou agarrar-se ao leme da fidelidade de Deus. Paulo nos mostra que a vida com Cristo será cheia de altos e baixos, principalmente para aqueles que se colocam como verdadeiros proclamadores do Rei Jesus. O cristão deve passar pelos sofrimentos como bom soldado, pensando nas coisas que não são deste mundo e em como agradar ao Senhor que o chamou e o sustenta. Pensemos nos cristãos perseguidos, que sofrem tão somente por seguirem a Cristo e perseveram olhando fixamente para a fidelidade do Senhor, independentemente das circunstâncias visíveis. Eles não desistem, mesmo diante de um mar de incredulidade à sua volta, mas agarram-se firmemente ao leme da fidelidade de Deus, que é fiel a si mesmo. O leme da fidelidade de Deus não o deixará naufragar em sua incredulidade. Agarre-se a ele.
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0: Taperoá FM informa. Hora certa.
2: 6:56.
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4: Obrigado, Senhor, por me amares assim.
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0: 40 Peruano Cariri da Paraíba, são 7:01.
1: 7:01 no centrão da Paraíba.
0: E a partir de agora tem 2 horas de jornalismo cidadão.
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0: acompanha aqui no Jornal Interativo. Olha só, óleo diesel cai pela quarta vez em 5 semanas e acumula aí recorde de 4,5%.
1: De acordo com os preços de revenda da agência de maio, o litro do diesel S10 teve preço médio de revenda de R$ 7,24.
0: E mais, meteorologista emite aí alerta de previsão de chuvas intensas em 149 municípios aqui no estado da Paraíba.
1: O aviso laranja é voltado para a região litorânea e zona da mata.
0: Secretaria, secretário diz que combate aí a facções é discutido aí pela correlação com o poder público.
1: Após a exibição de uma reportagem especial do Fantástico sobre a ação de facções criminosas em Cabedelo, região metropolitana de João Pessoa, o secretário de Segurança da Paraíba, Jean Nunes, afirmou que entre as maiores dificuldades encontradas pelas forças de segurança para combater o avanço das facções está na correlação entre o crime e o poder público.
0: E ainda você acompanha aqui no Jornal Interativo. Câmara Municipal de Itaperuá realiza aí importante audiência pública para discutir questões relacionadas à causa animal no nosso município.
1: O encontro contará com a presença dos representantes da Secretaria Executiva de Proteção Animal, fortalecendo o diálogo e a construção de propostas.
0: Já aqui no estúdio a gente recebe aí representantes da Secretaria Executiva de Proteção Animal, que abre exatamente um bate-papo aqui no Jornal Interativo.
1: Você poderá participar, tirar suas dúvidas ou reivindicar através do telefone 98855-5288.
0: E mais, parceria CAGEPA, Prefeitura Municipal de Itaperuá, dá início aí a colocação de rede de água na rua José Moreira da Silva. Já os detalhes aqui no Pancadão de Audiência.
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1: Também estamos ao vivo simultaneamente no Facebook e em nosso canal do YouTube.
0: Siga também o nosso Instagram no @ Rádio Itaperuá FM.
1: E hoje é dia do enfermeiro.
0: Hoje é terça-feira, 12 de maio de 2026.
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0: Aqui nos controles de áudio e vídeo, esse que vos fala, Luciano Silva.
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0: Na direção geral da emissora de Júnior de Preto.
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0: horas de jornalismo cidadão. Tem Luciano Silva, tem Cleber Sampaio, tem você, tem Dona Maria, seu José, a todos, numa só audiência. Ao vivo também pela Rádio Interação Web, segue nosso canal no YouTube, né? Segue lá, com certeza procura lá, TV Interação, tá certo? Segue também o nosso canal, estamos ao vivo também pela TV Interação Web e pela Rádio Web Assunção, né? Transmitindo, retransmitindo também aqui o Jornal Interativo a partir de agora, nessa terça-feira, 12 de maio. Muitas vezes, determinadas situações nos levam a perder o rumo da vida, a tirar a mão, as mãos do leme. Segundo Timóteo, capítulo 2, versículo 13, nos diz a palavra do Senhor: se somos infiéis, Ele permanece fiel. De nenhuma maneira pode negar-se a si mesmo. Essa palavra nos exorta, nos ensina a segurar o leme. Quando tudo parece fora de controle, quando tudo parece sair do controle, nós devemos permanecer fiel. Se somos infiéis, muitas vezes nós somos sim fiéis, mas Deus, Ele permanece fiel. Devemos permanecer como os cristãos antigamente foram perseguidos, que sofreram, mas não prosseguirem a Cristo. Sofreram dificuldades, passaram por algemas, prisões, mas não soltaram o leme. Mas não soltaram as mãos de Deus e seguiram firme. É assim, queridos, que nós devemos seguir firme, segurando sempre o leme, segurando sempre na mão do Senhor. E Ele nos guiará à sua vontade. Pensa nisso, um ótimo dia para você.
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0: A partir de agora vamos chegando, né? A partir de agora tem Luciano Silva, Kennedy Sampaio, tem você aí do outro lado, ligado aqui com a gente. A partir de agora, os nossos canais aqui de interação já estão liberados. Você tem vez, tem voz aqui com a gente no Jornal Interativo, Sampaio. Kennedy
2: Sampaio. É isso aí, um bom dia Luciano Silva, um bom dia família taperoense, um bom dia você que nos acompanha através do 87,9, é a Rádio Tapero FM, orgulho de Taperoá, orgulho da gente, e você que está nos acompanhando através do nosso canal no YouTube, nossas páginas no Facebook, a Rádio Assunção Web, a Rádio Interação Web, sejam bem-vindos aí. Este jornal, que é o pancadão de audiência da Paraíba, Luciano Silva.
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4: 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Qual o comentário de hoje?

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0: Hoje a nossa cidade, ela, infelizmente, ainda existe alguns pontos sem rede de água, em pleno século XXI. Há alguns bairros e algumas ruas que, infelizmente, ainda estão sem rede de água. Em uma das entrevistas aqui a este programa, o prefeito George sempre disse que a Prefeitura Municipal de Itaperuá estaria pronta para fazer o trabalho de parceria com a CAGED. Esse trabalho, Kennedy Sampaio, nós temos visto em outras ruas, em outros locais onde foram colocado água, que não tinham água. Sempre a importância da parceria com a Prefeitura Municipal de Itaperuá. E esse trabalho nós estamos vendo ali na rua José Moreira. Parte da rua estava sem a rede de água. Houve a luta, houve o empenho, a dedicação. E mais uma vez a Prefeitura Municipal de Itaperuá coloca ali o maquinário, os funcionários, para fazer a escavação das valas para a CAGED para fazer e colocar todas as tubulações. É assim que se faz, é esse trabalho de parceria que a Prefeitura Municipal de Itaperuá nunca se negou. Porque para nós aqui a CAGED não tem maquinário. Para a nossa região aqui, nos grandes centros, a CAGED tem toda a estrutura. Mas infelizmente nos pequenos municípios, a exemplo do nosso, não tem nem mesmo uma pá, nem mesmo uma chibanca. Apenas temos funcionários, mas não tem o material de trabalho. E muitas vezes precisa do apoio da Prefeitura Municipal de Itaperuá. E graças a Deus, prefeito George, sempre solícito, sempre solidário, não faz questão. Mesmo não sendo obrigação, mas para adiantar o serviço, para que os moradores tenham aí o calçamento, a prefeitura mais uma vez dá exemplo. Mas isso ninguém mostra. Mas isso os críticos não mostram. Mas isso os críticos que cobram, não vão lá mostrar o trabalho, não exaltam o trabalho de parceria que a prefeitura tem com a CAGED. Porque se não tivesse esse trabalho de parceria, se não fosse o trabalho da parceria, você sabe quando os moradores iam ter a rede de água? Se depender só da CAGED? Nunca. Pensa nisso.
1: É isso que é bonito de ver. A cooperação. Governo de Estado, governo do município, governo federal. Tripartite, tem que ser assim. Não atrapalhar um ao outro, não ficar atormentando a vida do outro, falando mal do outro. O correto é a ação e o trabalho. E é isso que a Prefeitura Municipal de Itaperuá está fazendo através do prefeito George e a CAGED, através do governo do estado. Juntos nessa parceria, a gente ganha muito mais do que brigando. Porque discussões evasivas, sem fundamento e besterol de retrovisor. A população quer avanço, ações, trabalho. E é isso que está acontecendo. Não é fácil. Quem olhar acha que é uma pequena coisa. Não, não é. Porque sem aquelas máquinas trabalhando, a encanação não poderia ser colocada. E se não tivessem a boa vontade dos canos enviados pela CAGED, não poderia colocar cano sem ter cano. E quem é responsável para isso é a CAGED. Também é responsável pela escavação, por fazer as valas. Mas aqui não tem máquina da CAGED. E aí, a prefeitura entrou em campo e fez, está terminando lá as valas, vai ser colocada a rede. E logo após, o calçamento. Isso é desenvolvimento. É isso que tem que ser feito. E a gente fica aqui na torcida para que parem com esse retrovisor, com essa zoada, com esse barulho. Que haja, na realidade, trabalho. É isso que o povo vê. O povo está vendo lá as máquinas trabalhando. Não pertence a CAGEP, é da prefeitura. E não pertence à prefeitura, pertence a nós, o povo. Você vê a CAGEP colocando os canos lá. Mas não pertence àqueles canos, não pertence à CAGEP. Nem pertence ao governo do estado, pertence a nós. Mas é bom quando se tem a boa vontade. E as máquinas estão lá trabalhando. A CAGEP está lá trabalhando. Muitas pessoas foram lá atrás para que isso se tornasse realidade. E a prefeitura se colocou à disposição para fazer essas escavações. Então, o que soma para o povo de Itaperuá? Zoada, discussão, retrovisor, críticas toda hora, ou ações, trabalho, desenvolvimento. Eu acredito que a população daquela rua, independentemente se vota em governo de estado, se vota em governo de prefeitura, de prefeito, independentemente, o que é que eles querem ver lá? Eles querem ver a água chegar nas torneiras e o calçamento passar na sua porta. E é isso que vai acontecer. Então, que haja essa união, esse trabalho, e aí vem a perfeição.
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0: Pois é, agora são 7h18, né? Importante esse trabalho de parceria, né? Que a Prefeitura Municipal está pro ar. Inclusive, a Prefeitura tinha dado 10 dias para a CAGEPA resolver o problema lá da poucos metros, né? Que faltava para que os moradores tivessem a água antes de fazer o calçamento, para não jogar dinheiro público fora, né? Para depois não ter que desmanchar. E aí, está sendo feito esse trabalho, os moradores estão felizes, né? Outra coisa também, já para a gente tratar sobre esse assunto da água, né? Desde ontem os moradores já estão começando a receber já a sua conta, como a gente já havia anunciado aqui, né? Que agora no mês de maio, que nós iríamos começar o pagamento das contas, né? Da CAGEP. E aí, né? Eu creio que a maioria veio taxa, pelo menos as pessoas que eu vi, né? Vieram só a taxa, que eu creio que a partir de agora aí já está valendo. Então tem que economizar, né? Economizar água, evitar desperdício, porque senão a conta depois vem alta e depois vão chiar, né? Então a CAGEP já começou o sistema aí, a partir desse mês já iremos pagar, né, a conta de água, né? Que é bem mais prático, bem melhor do que o custo que a gente tem. Se você somar e colocar no papel, por exemplo, quando a gente não pagava água, o quanto, e quando não tem um manual emocional aqui, e o quanto você gastava de água era bem superior ao que a gente paga, né? É caro ainda? É. Mas, né, a gente tem que agradecer a Deus pela água que nós temos, né?
1: Exatamente. É melhor nas torneiras do que carregar água. Procurar ainda onde tem. Mas já tendo nas torneiras facilita a vida de todos nós. Então chegou aí já, não é? Fatura. Todo mundo com uma faturazinha na mão.
0: Isso. Pra pagar. Inclusive, o próprio diretor está me comunicando aqui. Esse mês é só a taxa. Todo mundo vai pagar a taxa.
1: Exatamente.
0: Né?
1: Esse mês é só a taxa. Exatamente. Porque essa é a primeira leitura.
0: Isso.
1: Então, levando em consideração só a taxa. Mas aí, no próximo mês, tenham cuidado. Não fique gastando à toa, não, porque está contando aí na próxima fatura.
0: Pois é, e outro aviso aqui, ele estava comunicando, caso a sua conta tenha vindo um pouco mais elevada, é porque deve existir débitos, né?
1: Anteriores
0: que não foram pagos, né? Talvez a sua conta deve vir um pouco além da taxa, porque deve existir débitos. Você olha direitinho, dá uma examinada na conta que mostra, né? Se você tem débitos, vai mostrando lá o que você tem em atraso, tá certo? E é só procurar o escritório da CAGEPA para renegociar aí, né, e fazer aí o parcelamento, né? A Cajepa, inclusive, está, essas contas devem ser, né, devem ser referentes a atrasos, tá certo, excedentes ou, né, parcelamentos, tá certo, que foram aí feitos, tá certo, e não foram pagos. Então procura a Cajepa, regulariza aí a sua situação. Mas de demais, a maioria, né, com certeza vieram aí a taxa. Qualquer coisa, dúvida, você manda aqui pra gente estar colocando aqui pra direção da Cajepa, né? 7:22, 7:22, Sampaio, daqui a pouquinho nós teremos também aqui nossos estúdios, né? Estará aqui conosco a médica veterinária, a doutora Ana Letícia, né? E também o pessoal da saúde, né? Do nosso município, a Secretaria de Saúde. E hoje o assunto não é a saúde humana, hoje é a questão, a causa animal, tá certo, gente? Se você tiver alguma dúvida sobre essa questão, hoje não vamos falar de exame, de saúde, de medicamento, nada disso. Hoje a gente vai falar aqui sobre a causa animal, né? Que é um assunto preocupante, não só para Taperuá, mas para muitas cidades, esse é uma causa, um fator predominante. Inclusive estarão aqui em Taperuá, daqui a pouquinho haverá uma audiência pública na Câmara Municipal e estarão aqui representantes do Estado, né, pessoal do Estado que fazem aí, trabalham na defesa dos animais, estarão aqui fazendo essa palestra, essa audiência pública junto com o pessoal do município. Haverá ações também do município, você fica atento também, né, você que cria animal, você que tem animal, fica atento que haverá, tem novidade aí, o município está trazendo novidades, né, junto com parceria com o Estado, é importante essa parceria, e aí vai ter ações voltadas aí para os animais também, tem muitas ações importantes, mas daqui a pouquinho a gente vai conversar sobre isso. Então fica aqui, que aqui é o jornal que traz a informação primeiro com exclusividade, tá certo? Então antes da audiência pública, o que vai ser tratado lá, você já vai ficar sabendo aqui, que vai ser tratado primeiro aqui, né, no Pancadão, para você aí no conforto da sua casa, na comunidade da sua casa, né, a gente vai tratar sobre o assunto. Antes da audiência pública, eles vão estar aqui para a gente debater sobre esse tema tão importante. E o Jornal Interativo, a gente não fica aqui com mimimi, com blá blá blá, né? Acho que com briga, desconfiança, ah, você é feio, ah, você é isso, ah, você não sei. Não, pra gente não interessa. O que interessa aqui é a pauta municipal. Aquilo que interessa para o nosso município, aquele que vai construir.
1: Ações.
0: Né? Ações que vão construir. Esse rame-rame da política, né? Não é
1: blá,
0: com
1: blá,
0: a gente,
1: blá, não,
0: né?
1: Esse blá, tem blá, sentido pra população.
0: Né? Não tem sentido. A população, ela quer ver ações.
1: De qualquer, né, lado.
0: Isso, de qualquer lado.
1: Não tem. Blá, blá, blá, é barulho demais. Vamos agir, trabalhar.
0: É verdade.
1: Pensar,
0: né,
1: nas pessoas.
0: Eita.
1: No próximo.
0: Isso.
1: Tem gente que pensa só em si, né?
0: E é.
1: É, tem.
0: Meu Deus do céu.
1: Gente que pensa só em si.
0: Mas tem muitos, né?
1: Assim, tem muitos que pensam só em si, afunda todo mundo. Esse negócio de pensar só em si, afunda todo mundo. Não tem conversa. Se eu pensar só em mim, eu sou o primeiro a afundar. Se Luciano pensar só nele, afunda, não tem como, porque só tem as bênçãos de Deus quem pensa no próximo. Pensar no próximo, as coisas vão para cima, vão para frente. E é isso que todo governante tem que pensar.
0: É verdade.
1: Em qualquer, pode ser município, pode ser estado, pode ser lá federal, pode ser o que for. Tem que pensar no povo. Se pensar em si, acabou-se.
0: É verdade, né? Mas infelizmente alguns pensam em si, né? Essa é a realidade, né? 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

0: Centrão da Paraíba, são 7h31.
1: Pois é, gente, 7 horas e 31 minutos, nós estamos de volta aqui com o JI, Jornal Interativo, sempre interagindo com você e deixando, claro, suas manhãs sempre bem informadas, né? 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É isso aí, gente, telefones liberados aqui já para você interagir, né? Para você soltar o verbo aqui com a gente, vamos lá.
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1: Pois é, a partir de agora o seu problema também é nosso. Manda o seu áudio, participe aqui conosco.
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1: Vamos ao Fala Povo.
3: Bom dia, Kendi e Luciano.
1: Bom dia.
3: Que Deus abençoe o dia de vocês. Aquele abraço. Ei, Luciano, eu queria dizer que tem aqui na perto da rua Maria Alves de Oliveira um cano quebrado desde essa noite, derramando meio mundo de água, desperdiçando água. Eu queria, por favor, que a Cageba viesse ajeitar. Obrigada.
1: Ok, dona Idalina, vamos passar aqui para a coordenação da Cageba para tomar as providências, né?
4: Bom dia, Luciano. Bom dia, Kendi.
1: Bom dia, Luciano.
4: Luciano, será que a vereadora Rosinha está vendo isso que o senhor está fazendo? Ela não vê não, feito não, só vê o que não faz.
1: Pois é, não só ela, mas os críticos também, né? Os demais também, será que estão vendo aí o que está sendo feito? Vamos lá, vamos interagindo.
5: Bom dia, Boninho, Luciano.
1: Bom dia.
5: Silva. Bom dia, meu amigo Kenny Sampaio.
6: Bom dia. Isso, meu
5: Kenny. A união faz a força, né?
6: Isso.
5: É deixar de blá blá blá e vamos trabalhar. Aí o prefeito aí é trabalhador, né? Espero que dê tudo certo. Eu não sou político, não, mas a gente vê o trabalho. A gente é quem vê quem está fazendo ou não.
1: É verdade.
5: União. A união é quem faz a força. Porque quem é unido nunca será abandonado. Nunca será desprezado por Deus, né? Só vai ter união. Quem ama o próximo, ama a si mesmo. É isso aí, Luciano Silva, Kendi Sampaio. Um bom trabalho para você, que Deus abençoe mais uma vez, vocês de família e todos os taperuaenses, esse povo de Taperoá. Que Deus abençoe a todos nós. Não esquecendo o meu amigo Lula, trocador, Dona Maria Pereira, papai do Jornal Interativo. E os agricultores, que Deus abençoe a agricultura, saúde e paz para vocês, minha filha. Uma boa saúde e paz para vocês também. Tchau, um abraço e até amanhã, se Deus permitir. Tchau.
1: Valeu, seu Beleza. Aquele abraço.
7: Alô, meu Brasil brasileiro.
6: Aê!
7: Luciano e bom dia.
6: Alô, alô.
7: Deus abençoe cada um de vocês. Que eu
1: chegou com alegria, viu?
6: Dona Miriam Mery.
7: E que Deus proteja vocês e que proteja também todos nós.
6: E eu digo amém.
7: Um bom dia para a irmã Maria da Jorge Pereira. Um bom dia para todos que estão escutando a Rádio Tapero FM 87.9 de audiência. Um beijo, um abraço. Feliz aniversário para quem está aniversariando hoje. E se cuide com fé em Deus, fé na vida. Procure mais Jesus para
1: não ficar
7: perdido no meio de caminho. Beijo.
1: Valeu, dona Miriam. Aquele abraço para a senhora.
8: Bom dia, bom dia.
1: Bom dia.
8: Para toda a comunicação da Rádio Taperoá.
1: E quando Clodomiro
8: por aqui, primeiro que eu estou tentando sempre falar com a rádio, mas não estou conseguindo.
1: Não está conseguindo?
8: Mas hoje eu quero deixar-se algo, quero que ele vá ao ar. O que, que acontece? Eu quero fazer um agradecimento, porque as pessoas só sabem ganhar, ele não sabe agradecer. Eu quero agradecer a toda a equipe que cuidaram do corte de terra
1: Sim.
8: Que todos têm lucro. Agradeça ao grande trabalho da Prefeitura de Itaperuá. A todas as pessoas que estão envolvidas nesse trabalho. Ao prefeito, à equipe tratorista, à equipe da secretaria. E eu queria citar os nomes de umas pessoas muito importantes que nós temos em Itaperuá.
1: Pode ficar à vontade.
8: Que é João, que é uma pessoa que trabalha sempre pela comunidade toda.
1: Sim.
8: Horácio.
1: Seu amigo Horácio.
8: Umas pessoas que não se limita de chegar e ajudar. E mandar um grande abraço também para o doutorzinho, que é uma pessoa que não se cansa também de fazer o trabalho dele, o dever de casa. Então, George, meus parabéns. Que Deus te abençoe. Que Deus te proteja. E que cuide de Itaperuá com amor. Não deixe as pessoas, o lobo, tomar de conta de uma cidade tão maravilhosa como Itaperuá. Um grande abraço e fica com Deus todo o povo itaperuaense. Aqui quem fala é Simples. Meu nome é Geraldo.
1: Ok, Geraldo.
8: E já tentei já falar muito com a rádio, mas não estou conseguindo. Um grande abraço. E que Deus possa nos abençoar, que Maria Santíssima possa interceder por nós. Um grande abraço.
1: Ok, Geraldo, né?
8: E que nós tenha sabedoria.
1: Sim.
8: De não deixar mais nós sofrer, mas durante 4 anos, nesse partido das trevas, esse povo que luta para destruir a família, para destruir o que Deus deixou tão belo e bonito, que é a família.
1: É verdade, você está certo.
8: Que se fala em legalizar aborto, drogas. A droga, esse a gente não pode mais deixar voltar. Povo de Deus, pense direito.
1: É verdade.
8: Não faça que a gente possa sofrer nem nossas crianças.
1: Nosso amigo Geraldo, desculpa aí, eu chamei o Clodomiro, né? O nosso amigo Geraldo, só faltou aqui da comunidade que você está falando, Geraldo. Na verdade é porque eu estava vendo aqui, você está ligando pelo WhatsApp, né? Não vai ter como mesmo você falar com a gente pelo WhatsApp, tá certo? Os ouvintes que querem participar tem que ser direto pela operadora, porque o WhatsApp está aqui, ó. Está aqui no computador, o pessoal que está ali no YouTube, ó. O WhatsApp está aqui no computador, não tem como a gente te atender. Tá certo? Porque se a gente atender, aí se alguém mandar um áudio, cai a sua ligação. Tá certo? Por isso que a gente atende pelo crédito, certo? Pela sua operadora, você liga, aí tem como a gente falar com você. Mas você falou tudo, né? Falou aí sobre a importância, né, do corte de terra. A gente já discutiu isso aqui, que hoje os agricultores, quer dizer, eles estão colhendo, né? Inclusive, deixa eu fazer um agradecimento aqui, meu amigo Bar. Levou um cozinhado de feijão, meu filho. Eu comi feijão a semana inteira, viu? Feijãozinho verde, pensa uma coisa boa, né? E aí os nossos agricultores, que ainda estão colhendo, mas para os agricultores colher tem que existir um trabalho preliminar, que é o trabalho da prefeitura no corte de terra, né? E isso a prefeitura fez um grande mutirão, cortou, e da última vez que o secretário estava aqui, disseram que já estamos cortando, tem outras pessoas ainda que estão chegando, e estamos cortando. Quer dizer, esse trabalho, ele é fundamental. Você vê, isso aí não é depoimento meu, nem de Kennedy, é um depoimento de um agricultor. De um agricultor. Para ver a importância que tem o corte de terra, né? E hoje a prefeitura, ela tem praticamente os mesmos tratores que as gestões passadas tinham, né? Mas por que não eram feitos? Por que os agricultores não eram beneficiados? E hoje aí o próprio agricultor está agradecendo, ele está reconhecendo. Ele é agricultor, mora na zona rural. Depois coloca aí, viu, seu Geraldo, só a comunidade que o senhor mora, só para a gente saber aqui, né? E fazendo esse agradecimento. Tá certo? A Prefeitura Municipal de Itaperuá, se eles estão colhendo hoje, tem que ter esse trabalho preliminar de preparar a terra, não se planta sem preparar a terra. É preciso preparar a terra, o terreno para as chuvas. Aí o restante é com Deus. Deus não vai descer lá de cima com um trator e preparar a terra, né? E isso quem está no poder tem que fazer. E aí, desde o início da gestão, da atual gestão, tem sido feito isso. Desde o início, desde o primeiro mandato. O primeiro mandato foi um pouco mais difícil, mas no segundo já foi melhor. O primeiro ano foi difícil, o segundo ano já foi melhor, o terceiro, quarto, e assim vai. E aí só tem avançado cada ano que se segue, né? E antes do tempo. Antes do tempo. Porque a terra precisa ser preparada lá no início, lá no mês de janeiro. Lá nas primeiras chuvas de verão. Né? Para que eles possam colher. E aí muita gente já está colhendo. Milho, feijão, né? Muita gente. Eu não plantei, mas já estou comendo milho e feijão.
9: Também já comi milho e feijão.
1: Pois é. Coisa porque boa.
9: São coisas que até vieram as críticas anteriormente em relação às cacimbas que foram abertas.
1: Isso.
9: Os pequenos açudes que foram restaurados, alguma coisa assim, dizendo, gente, não sei o que, cadê a água? Cadê? Quem pode mandar água é Deus. Só Deus que manda água. Agora, essa parte de estrutura, quem tem que fazer é o poder público.
1: É o poder público.
9: Como foi feito. Hoje está aí os açudes, os pequenos açudes, foram restaurados ou foram feitos, até açudes de um porte até bom.
1: É,
9: foram feitos. E está acumulando água. Tem que fazer. E aí, graças a Deus, houve essa questão, melhorou muito a questão para o agricultor com esses açudes, e também melhorou muito a questão do corte de terra, que vai aumentando, que vai melhorando, que vai ampliando, e assim que tem que ser. E por falar nisso também, está se encerrando, falar em questão de água, está encerrando. Encerrando não, está chegando lá, vamos dizer que 80% da obra ali do Açude dos Leitões.
1: Açude dos Leitões.
9: Está terminando.
1: A gente precisa até lá, viu?
9: Depois, vai ser colocado lá algumas coisas, ainda falta, não? Um gramado, a questão dos meio-fios, questão. Mas está próximo ali de terminar, uma realidade, está se transformando
1: grande,
9: em realidade.
1: Um grande serviço, né?
9: Um serviço enorme, maravilhoso, tem que ser dito. Então, tudo que é feito, não importa quem está fazendo. Não é o dinheiro público, não é o nosso dinheiro. É a prefeitura está fazendo o lado dela, o governo do estado está fazendo o dele.
1: Uhum.
9: E tem que fazer. Quando deixa de fazer, quando se nega a fazer, aí não está fazendo uma boa administração. Não está administrando o dinheiro público. Você sabe que na Bíblia está escrito que as autoridades são ministros de Deus. Então tem que ministrar bem, tem que administrar bem, tem que trabalhar bem para agradar a Deus e também o povo. Então é muito importante o que vem acontecendo. Essa parceria, ela tem que continuar. Essa parceria, ela tem que acontecer sempre. Nenhuma das partes estão se negando a trabalhar juntos. É só a questão partidária de alguns, ficam brigando para lá, briga para cá, e isso não interessa à população. A população quer saber de trabalho.
1: É verdade. Inclusive, assim, tá de parabéns à empresa, porque são raras as empresas que têm uma competência, né, com a empresa que está executando lá o Açude dos Leitões, empresa competente, maquinário, porque
9: isso está trabalhando
1: a
9: muito
1: gente
9: bem.
1: Viu deficiência de algumas empresas, por exemplo, as empresas que vieram para fazer o esgotamento, a gente viu a deficiência delas.
9: Grande
1: deficiência. E a gente vê ali, naquela empresa que ganhou a licitação, que está fazendo o trabalho, a gente vê a quantidade de máquinas.
9: Isso.
1: Caminhões, máquinas pesadas de todo tipo, para fazer todo tipo de trabalho.
9: Isso, é
1: por isso
9: tem que ser.
1: Por isso que agilizou tão rápido o serviço.
9: Isso.
1: Né? Porque o proprietário, inclusive é daqui próximo a Livramento, colocou todo o maquinário lá para terminar.
9: Exato.
1: É por isso que o serviço andou e andou tão rápido.
9: Muita gente, né? Muito maquinário, como
1: muita
9: tem que
1: gente,
9: ser.
1: Como tem que ser, porque
9: que ser assim.
1: É o dinheiro público.
9: Claro.
1: Não pode esticar e relaxar com dinheiro público. Né? E aí a comunidade ganha, porque hoje vai ter futuramente vai ter um açude adequado, que não vai ter mais aquele problema de rompimento como foi feito. Claro, a gestão lá teve a sua boa vontade, mas não tinha a estrutura adequada para fazer um açude do porte que é para fazer.
9: É, tem que ser com o governo do estado mesmo.
1: Tem que ser a estrutura com o governo do estado. E aí, né, o governador João, ele teve essa atenção, depois de muita luta, teve essa atenção, né, de idas e vindas a João Pessoa, a capital, de audiências públicas marcadas, feitas, discutidas, né, de idas ao gabinete do próprio governador, na época, João Azevedo.
9: O Jornal Interativo esteve lá.
1: O Jornal Interativo esteve lá. Eu sei que tem gente lá querendo aparecer como sendo só ele, né, todo dia está lá, né, como se fosse só ele. A gente não está preocupado com isso, né, mas tem muitas mãos aí envolvidas, né?
9: Muita gente.
1: Tem, inclusive, o trabalho desse jornal. Desse jornal que estava aqui constantemente
9: trazendo a tona,
1: né, indagando, batendo na mesma tecla,
9: e indo a João Pessoa,
1: né, inclusive o jornal ele foi. Exatamente. Tem gente que acha que sabe que eu fui lá, foi um caramba, pelo amor de Deus, né, aí quer se apropriar de uma obra que é do povo, que é do povo. Teve ali os próprios assentados ali do assentamento que lutaram, que vieram aqui. Quantas entrevistas eles deram aqui, quantas vezes o próprio Iron, a comitiva, foram a João Pessoa em busca desse manancial. E aí hoje ele está saindo, graças a Deus, a atenção que o governo do estado deu ao nosso município e atendeu a pauta.
9: É isso, né, o importante é a coisa acontecer.
1: O importante é estar acontecendo. Não importa de onde veio, quem foi pai, quem foi mãe, quem foi não sei o quê. Não importa isso. O importante é que a obra está saindo para a felicidade.
9: Não, o pai a gente sabe.
1: Do assentamento é o governo do estado.
9: Não. O pai a gente sabe, é o povo.
1: É, exatamente.
9: Não, são os pagadores de impostos, nós.
1: É verdade, né?
9: Exatamente, nós somos os pais, nós todos. Então a gente fica feliz por gerar esse trabalho tão maravilhoso.
1: É verdade, né?
9: Graças a Deus, empresa competente. Isso. É assim que tem que ser. Tem que ganhar a licitação, empresa competente. E faça o trabalho mesmo.
1: É verdade. São 7 horas e 47 minutos. Daqui a pouquinho a gente coloca mais ouvintes. Mas, gente, deixa eu só pegar o outro assunto aqui do nosso amigo Geraldo. É, nós estamos no mês de maio. O mês de maio é o mês da família. E é importante, né, como ele colocou, é importante que cada um cristão, seja católico, evangélico, coloque a cabeça para funcionar. Nós estamos vendo no nosso país uma confusão de gênero, né? Briga por banheiro, briga por aquilo. Tudo isso causado porque se deu asa demais a alguns e se corta a outros. E aí nós temos que fazer uma reflexão. Nós temos que fazer uma análise. Você ama a sua família? Você tem amor pelos seus filhos? Você tem amor pela sua família? É preciso que a gente avalie, é preciso que a gente reflita, né? Então, na situação atual que se encontra o nosso país, que se encontra, sabe por quê? A família, gente, a família é um projeto de Deus, um projeto de Deus, e a gente tem visto esse projeto, né, muitas vezes sendo jogado fora, sendo distorcido por um sistema, não vou nem falar de pessoas, por um sistema. E aí, cabe a nós avaliarmos. Você ama a sua família? Você ama seus filhos? Será que você, por exemplo, você que tem uma filha que vai ao banheiro em uma instituição pública, e um marmanjo vestido de mulher entrar no banheiro, será, como é que você reagiria? Como é que você agiria? Seria aceitar normalmente? Eu, particularmente, não aceitava. Eu não sei o que poderia fazer. Mas a gente tem visto isso no nosso país. E é preciso a gente fazer uma avaliação nessas eleições.
9: A gente vê, Luciano, as pessoas que querem ser o que querem ser, que sejam...
1: Tudo bem, pode ser.
9: Mas você não pode querer obrigar os outros a também terem que se submeter a essa ideologia. Se obrigação se submeter a determinadas ideologias. Por exemplo, Luciano, se eu disser para você, eu quero ser negro, Luciano. Eu sou negro.
1: Uhum.
9: Eu vou ser negro? Não.
1: Não.
9: Não tem condições.
1: Está só na sua mente.
9: Exato. Eu não sou. Eu posso querer ser. Agora, sabe o que é isso? Isso mostra que a verdade, ela é absoluta. Se alguém chegar para você, a população do Brasil inteiro dizer que o número 5 se chama 4,
1: uhum.
9: Se a pessoa, todo o Brasil disser assim, não, 2 mais 2 são 5. Todo mundo disser, não, eu estou querendo que seja 5. Eu estou querendo que 2 mais 2 seja 5. Eu estou querendo, vai ser 5? 2 mais 2?
1: E querer impor
9: não,
1: isso?
9: Não, quero saber se 2 mais 2 vai ser 5.
1: Não
9: mesmo que
1: ser.
9: A população do mundo inteiro queira
1: não
9: que
1: 2
9: mais 2. Não vai,
1: vai
9: ser.
1: Não vai ser nunca.
9: Então o que é isso? A verdade é absoluta.
1: É.
9: Então se Deus fez homem e mulher, é porque é homem e mulher. É absoluta. Então você pode querer ser o que quiser, certo? É um direito democrático. Agora, ser de verdade não vai ser.
1: Não vai ser. Biologicamente não vai ser.
9: Não sei, porque eu biologicamente sou branco.
1: É.
9: Eu quero ser negro. Como é que eu vou ser negro? Não tem condições. Não vou ser. Eu posso querer ser. Tudo bem. Querer ser é uma coisa. Ser é outra.
1: É outra coisa.
9: Querer ser. É. Eu quero ser milionário. Não sou.
1: É.
9: Tô querendo ser. Cadê?
1: Eu quero ser rico.
9: Mas não, não sou.
1: É?
9: Então eu posso querer.
1: Eu quero ser o Elon Musk.
9: Querer é uma coisa.
1: Mas eu não sou.
9: Ser é outra. A verdade é absoluta.
1: Exatamente.
9: Pode ter o mundo inteiro, sem faltar um. 8 bilhões de pessoas dizendo 2 mais 2 é 5. Que não vai ser. A matemática faz parte das ciências exatas.
1: São ciências exatas.
9: Exatas, absolutas.
1: Não tem erro.
9: A verdade
1: erro.
9: Também é absoluta. Não tem como mudar a verdade. Pelo amor de Deus. Aí vem essa semana o STF e quebra todas as leis municipais e estaduais que foram feitas pelas câmaras municipais e assembleias legislativas do Brasil.
1: Isso.
9: Para botar nos materiais didáticos da educação a linguagem neutra. Que porcaria é essa? A linguagem do Mussum, dos Trapalhões. O povo não está entendendo nem a língua portuguesa, que é uma das línguas mais difíceis do mundo. Nem o brasileiro está entendendo a língua portuguesa. Aí o STF vem e diz, não, agora vai não. Até no material didático vai ser, obrigado. Tem que botar amigues. Amigues, amigues. Um caramba, porra. Amigues, um caramba! Tá errado! Se botar na prova, isso aí é zero! É amigo!
10: Epa!
9: Amiga!
10: Epa!
9: Amigos!
11: Me conta.
9: É a língua portuguesa!
10: Epa!
9: Querem matar até a língua portuguesa? Querem sufocar? Mas o que é isso? Ideologia de gênero. Que é para não ter homem nem mulher, como está na Bíblia, como está na palavra de Deus. E você que é cristão? Ah, eu sou católico. Ah, eu sou evangélico. Ah, eu sou espírita. Ah, eu sou não sei o quê. E aceita uma merda dessa, você não é nada.
1: É verdade.
9: Aceitar uma coisa dessa?
1: Concordar?
9: Isso já era para ter o povo se levantado. E dizer pro STF que isso aqui não é sua casa não, STF. Isso aqui é do povo. Até vocês são empregados do povo. Amigos, um caramba. Que sacanagem estão fazendo. Querem emburrecer o povo. Por que que não usa essa linguagem aí no STF? Porque só quer usar linguagem polida, culta. Usa essa linguagem aí, caramba. Aí quer obrigar o povo. Quer emburrecer nossos jovens? Quer tornar nossos jovens burros, é? Não vão conseguir.
10: Epa!
9: Porque Deus é maior. Ninguém mexa com Deus, não. Se não mexam com Deus, não, vocês vão ver uma coisa. Mexa, para vocês verem. Querendo retirar o papel de pai e mãe.
1: Isso.
9: Querendo retirar, destruir a família.
1: Destruir
9: querendo
1: a família.
9: Tirar a imagem de Deus, homem e mulher. Vocês estão de sacanagem, estão brincando com fogo. Vocês não estão brincando só com fogo, não. Estão brincando com o dono do fogo. E quem aceitar uma merda dessa aí é um babaca. Quem acertar isso aí não é cristão coisa nenhuma, é de merreca. Cara, apoiar uma ideologia dessa, um povo desse, uma política dessa, um partido desse.
1: Pois é.
9: Tá de sacanagem.
1: Tá de sacanagem, né?
9: Querer destruir a família? Eu estava ouvindo um bispo falar essa semana da Igreja Católica, detonando. Eu botei 1000 pontos para ele lá. Vocês estão de sacanagem. Querem destruir a família, a imagem de pai e de mãe. Querem tirar masculino e feminino. Isso é língua portuguesa. Que linguagem neutra o quê? Isso aqui não é carro para ter neutro, não. Isso aqui não, ninguém fica em cima de muro, não. Para não dizer que tem macho e fêmea, para não dizer que tem pai e mãe, aí querem enfiar na garganta de todo mundo linguagem neutra, que não existe linguagem neutra. Ou é uma língua de um país ou não é, ou é um idioma ou não é. Não existe esse negócio de neutro, não. Que sacanagem que estão fazendo. Mas o povo não aceita isso, não.
1: E não deve aceitar.
9: Não, usando a linguagem do Mussum dos Trapalhões. Meu amigos. Deus,
1: é uma piada.
9: Amigos. Tá de sacanagem, é? Quem emburreceu o povo, é? O povo vai aprender a língua portuguesa, que é a língua do nosso país. Se vocês quiserem aprender amigos, vai para lá, para os Trapalhões. Assiste lá, os seriados. Eu vou ficar calado agora que é melhor. Chega no limite. Não tem que aguentar uma coisa dessa, não.
1: Pois é. Infelizmente, é isso que está acontecendo no nosso país. Mas o povo brasileiro pode decidir. Continua assim, ou de mal a pior, ou melhora. Né? Eu acho que a gente não pode aceitar. Quem quiser ser o que ser, pode ser livre. Você pode ser o que você quiser.
9: Na sua mente.
1: Na sua mente.
9: Porque ser literalmente...
1: Né? Ser literalmente jamais poderá ser. A gente vê alguns conceitos de pessoas hoje, tem até um nomezinho, né, de pessoas que se dizem animais. Elas podem até se dizer, ah, eu sou um gato, sou um cachorro.
9: Mas não é.
1: Mas não é. Biologicamente você não é.
9: Querer ser.
1: Né? Você pode botar de quatro pernas, andar, comer capim, fazer o que você quiser, mas você não é. E acabou. E pronto. E bom dia pra você.
9: Eu quero ser o presidente.
1: Entendeu?
9: É, não posso ser.
1: Não pode ser.
9: Eu quero ser o presidente dos Estados Unidos. É. Querer é uma coisa.
1: Querer é uma coisa. Ser se vestir, você é pode outra. Até se vestir igual a ele, vestir uma roupa igual a ele, mas você não é.
9: Não
1: ele.
9: É, não adianta.
1: Não adianta. Cada ser humano é único.
9: Eu posso me vestir aqui como o presidente dos Estados Unidos, pintar o cabelo que nem um dele.
1: E aí, gente, a gente...
9: Mas nós temos, Luciano, nós somos indivíduos. A Bíblia está escrita e também na ciência. Nós temos digitais. Cada ser humano, cada indivíduo tem a sua digital. Então, pronto.
1: E aí, gente, a gente tem que fazer essa análise. Né? Conclamo aos cristãos. E se você está dentro de uma religião que você comunga e defende, não vá. Você que vive nos pés do padre, mas que defende esse tipo, melhor você não ir. Você que vive nos pés de pastores, mas que defende também. Você que se diz cristão, evangélico, católico, né, vive lá na missa constantemente, vive nos cultos constantemente, mas você defende esse tipo de coisa, esse tipo de sistema. O que, é que você está fazendo lá, então? É melhor você não ir. Porque o cristão, ele defende princípios. Princípios bíblicos. O que está na palavra de Deus. O que está fora, ele rejeita. Temos que pensar nisso. Olha, gente, são 7 horas e 59 minutos, né? 7 horas e 59 minutos. 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

0: no centrão da Paraíba, são 8:05.
1: Pois é, gente, 8:05, né? Já estamos de volta aqui com você, com o Jornal Interativo, sempre interagindo com você e deixando claro, você sempre muito bem informado, gente, aqui também no oferecimento, olha só, gente, no oferecimento aqui, olha só, está chegando aí, né? 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

0: na organização do nosso amigo Daniel Lima. Alô, Daniel, aquele abraço aí, Daniel Lima, Loura Alexandre, né, todos que fazem a DFL, estão ligadinhos já, com certeza, com a mão aí na graxa, né, com certeza, mas para deixar o seu veículo funcionando perfeitamente, tá certo? Um grande abraço, meu amigo Daniel, e também o Loura Alexandre, né? É, meu filho, de primeira qualidade. Tem alguns ouvintes aqui que ficaram antes das entrevistas, deixa eu só vencer aqui os ouvintes, que pra gente, né, daqui a pouquinho tem entrevista, né, causa animal aqui em nossa cidade, que hoje é o tema da discussão aqui no nosso município, né? Inclusive será tema também lá na Câmara de Vereadores daqui a pouquinho, a partir das 10 horas da manhã. Vamos à interação dos ouvintes.
1: Bom dia, quem?
0: Bom dia,
1: Luciano, meu filho.
0: Opa.
1: Eu queria se você pudesse pedir para João, para ele mandar um rapaz do esgoto aqui pro Conjunto São Francisco,
0: João,
1: que já faz, vai fazer 8 dias, que tem um esgoto estourado, agora a gente não sabe onde é que ele tá sendo essa água, sabe que tá estourado.
0: Pronto.
1: Aí tá passando em frente da igreja de São Francisco. É um fedor horrível,
0: meu Deus.
1: Se você ver. E a lâmpada de frente da igreja de São Francisco.
0: Pronto.
1: Naquele dia da chuva com vento, ela torceu, o vento ficou torta e a lâmpada queimada.
0: Eita.
1: Aí se eles podiam vir, por favor.
0: Pronto, vai na hora.
1: Obrigada.
0: Meu amigo João Valentino, secretário de infraestrutura, né? Manda lá a equipe, né? Ali próximo à igreja de São Francisco, né? Os gotos lá estourados. E o pessoal tá pedindo aqui, né? Tem mais um vídeo, tá chegando ela, quem sabe.
2: Bom dia, meu amigo Luciano Silva. Um bom dia pra meu amigo Kenny Sampaio.
3: Bom dia.
2: Um bom dia também pra sua vizinha. Sua vizinha já falou no meu nome.
0: Eita.
2: Um bom dia pra Dona Zevinha.
0: Sim.
2: E um bom dia pra...
0: Quem fala aí, quem fala aí?
2: Meu amigo Dona Dazinha. Um bom dia também pra minha amiga, Dona Miriam.
4: É, tá aí no telefone.
2: E um bom dia também pra minha amiga Maura.
4: Quem é que tá aí no telefone?
2: E um bom dia pra todos os ouvintes.
0: Quem fala? Quem fala?
2: Os escutos do Jornal Interativo.
0: Sim.
2: Um bom dia pra seu Tony do Rádio.
0: Seu Tony do Rádio. Olha.
2: Quem? E um bom dia pra todos, pra todos os ouvintes.
0: Quem? Quem?
2: E aqui quem nos fala
0: é
2: Maria da Júlia.
0: É quem?
3: É a Dona Maria da Júlia Pereira. Muito bem.
2: E amém.
0: Amém.
3: E amém.
4: Quem é que tá aí no...
3: É a Dona Maria das Dores Pereira.
0: E amém, ela disse, né?
3: Amém.
0: Né? 8:09, tem mais gente aqui, cara.
5: Bom dia, Luciano.
0: Dona Cida.
5: Bom dia, Kenny.
3: Bom dia.
5: Bom dia a todos que estão vindo o jornal.
3: Muito bem.
5: Luciano, sou Cida do Conjunto Geral Noé.
0: Sim.
5: E gostaria de dizer como eu escutei ontem o jornal e o prefeito, o ex-prefeito Júnior estava falando.
0: Sim.
5: Qual tinha sido o ano que seu Geraldo doou esses terrenos? Foi em 96.
0: 96.
5: E em 97, em abril de 97, no dia 17 de abril, eu me mudei para cá, Luciano.
0: Sim,
3: muito bem.
5: Mas vai fazer 30 anos para o ano em abril. E até hoje, Luciano, eu espero calçamento na minha rua. Já fizeram em muitos lugares. Lugar mais novo, mais recente. E aqui até hoje eu espero. Já voltei em todo mundo. E estou esperando até hoje, Luciano. Fale aí, dê uma força aí, por favor, Luciano. Eu agradeço, Deus abençoe você.
0: Vai chegar o calçamento da sua rua, né? É, faltam poucas ruas ali. É,
3: vai chegar.
0: Para chegar ali no.
3: Qual o nome da rua?
0: Depois ela manda
3: o
0: nome da rua pra
3: gente. Manda aí o nome da rua, Dona.
0: Porque tem outro pacote que, de calçamento, pode ser que esteja nesse outro pacote, né?
3: Exato. Vai, vamos fazer aí até.
0: Mas vai chegar, Dona Cida, se Deus quiser, né? E realmente, ela, a rua dela fica ali ao lado da escola, né?
3: Ah, é.
0: Acho que é, acho que é a única rua que não tem o calçamento,
3: né? Uma das primeiras.
0: É.
3: Então vamos lá, arrocha lá, gente.
0: Vamos lá, gente, arrocha o calçamento.
3: Calça a rua ali da Dona Cida.
0: Pois é.
6: Bom dia, irmã Luciana e bom dia, irmã Kenny.
3: Bom dia.
6: É verdade, o senhor Geraldo fala a verdade. Nós somos agricultores, temos que agradecer primeiramente a Deus e segundo a equipe que cortou as nossas terras, que se não tivesse cortado a gente não tinha lucrado, né? E agradecer ao nosso prefeito também, que teve a gentileza de botar a equipe para cortar nossas terras, né? Estou muito agradecida. Plantei meu roçadinho já com já se cuidou colhendo.
0: Eita!
6: Muito obrigado.
3: Eita, porra,
0: coisa boa, rapaz.
6: E toda a equipe que participou desses cortes de terra. Começar pelo nosso amigo prefeito, né? Deus que abençoe ele de saúde.
0: Tá certo. Tem mais alguém?
7: É isso mesmo, Kenny Sampaio, o agricultor.

0: tem que ser valorizado, assim que nem está sendo agora, né? É, eu trabalhei na agricultura, sofri muito, porque não tinha essa oportunidade, tratou de cortar minhas terras no tempo certo. E agora está tendo, então tem que valorizar primeiro o nosso Deus, o verdadeiro, Jeová Deus, aquele que dá a chuva, o sol para criar as plantas, né?
1: Isso.
0: E força, saúde e paz para quem quer trabalhar. Porque se nós não tiver coragem, não vai ter nada. Mas a gente está vendo aí que as coisas estão andando, né? Graças a Deus, graças ao prefeito, ou seja, o agricultor, né? Que nós vivemos, nós temos que ter comida, né? Se acabar o agricultor, como é que vai ter comida? É isso aí. Falou, Luciano e Kenny, um abraço.
2: Um abraço, Sabe Dias.
1: Valeu, Sabe Dias, né? Falando sobre a gente sabe, gente, a gente até comentava ontem, porque Tabarão existe um grande déficit, a cidade cresceu bastante, claro que existe ainda uma grande demanda de calçamentos, mas a gente não pode deixar de ressaltar, o trabalho tem sido feito, por exemplo, ali os conjuntos, realmente, nenhuma rua lá tinha calçamento. Hoje quase todas elas, falta muito pouco para chegar a 100% lá no conjunto. Falta assim a rua lá da Dona Cida, né, como ela bem disse, depois ela manda o nome aqui. Faltam poucas ruas, né, para que os conjuntos, eles atinjam o conjunto São Francisco. Hoje tem várias ruas que estão calçadas, né, foram calçadas agora na atual gestão. Como a gente disse, eu sei que tem gente que não gosta, né, mas infelizmente muitas vezes o nosso setor que a gente mora, né, muitas vezes ele foi esquecido. Estou falando do campo para cima, né? Eu não vou cansar de dizer isso porque eu moro lá, eu vejo a realidade, eu sei o que a gente passava, né, o que a gente passa em termos de seco, o que a gente passa num período de chuva. Então hoje primeiro as ruas principais, elas estão calçadas, várias ruas. Luciano, está 100%? Não, ainda falta, né? E aí a gente espera, inclusive a gente vai agendar depois com o secretário para a gente saber quais as ruas, viu, Dona Cida? Prometo que a gente vai trazer aqui o secretário para a gente ver, né, nos outros pacotes de calçamentos, né, se tem essas ruas, quais as ruas, porque a gente vive na expectativa, assim como a senhora está na expectativa, eu estou na expectativa lá na rua onde eu moro, né? Só falta ela praticamente, que as ruas em volta estão tudo calçadas também, né? As ruas em volta estão tudo calçadas, né? Falta lá a rua onde o Kenny morava, né? O prefeito Zé Vilar, né? Faltam poucas ruas. Então a gente vive essa expectativa da gente ter essas ruas calçadas, né? Muito se fez, a gente não pode negar, né? Isso é fato, isso é realidade, a gente não pode negar esse fato. Falta muito? Falta, com certeza. É 100%? Não. Mas já tem avançado, já tem feito muita coisa. E é isso que a gente espera, e é isso que a gente precisa lutar, né? São 8 horas e 15 minutos, né? 8 horas e 15 minutos, agora em Itaperuá. Você ligado e sempre bem informado, né? Daqui a pouquinho, gente, a gente vai trazer aqui o pessoal da saúde, né? A gente que está conversando sobre a causa animal. É uma causa muito importante, tá certo? É um tema de debate e a gente precisa realmente debater, né, a questão animal, também a questão de saúde pública, e esse jornal ainda está preocupado com os temas da nossa cidade, né? Então o importante, fica atento, né, os serviços inclusive estão sendo oferecidos pela saúde do município nessa questão animal, né? Tem vários serviços que estão sendo já trazidos em parceria com o governo do estado da Paraíba, e isso que é importante a gente falar aqui de parceria. Essa parceria é importante, inclusive equipes do governo do estado, né, nessa questão da defesa dos animais vão estar aqui hoje, né? Eu creio que não vão chegar a tempo para entrevista, mas vão estar lá na Câmara de Vereadores, né, vão estar debatendo sobre esses temas, que é muito importante para a nossa cidade. São 8 horas e 16 minutos. Vou fazer o seguinte, que vou só faturar aqui rapidinho. E a gente vai voltar daqui a pouquinho já com o pessoal das entrevistas, né? Pra gente já adiantar aqui, que é um tema bastante importante, que vai dar realmente muito o que falar. Então a gente vai se deter um pouco a esse tema, né? 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
1: 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A gente vai ao apoio cultural e daqui a pouquinho a gente volta com muito mais.
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0: Centrão da Paraíba, são 8h23.
1: Pois é, gente, 8 horas e 23 minutos, né? Já estamos aqui de volta com o pancadão de audiência, meu oferecimento aqui também do Mercadinho Mais Você, que é muito mais você, tem o melhor preço, economia de verdade, né? 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São 8 horas e 24 minutos, agora em Itaperuá, né, no Cariri da Paraíba. Deixa eu ver aqui mais interações aqui rapidinho aqui dos nossos ouvintes, né? Enquanto...
2: Bom dia, Luciano, só bom. Eu de novo,
1: dona, opa, Cida, dona Cida.
2: Do conjunto, rua Deodato Vilar,
1: Luciano. Deodato Vilar.
2: É a terceira rua depois do colégio. E sim, essas três ruas ainda estão sem calçamento. Ali para cima ainda tem também, mas eu espero, Luciano, que seja calçada mesmo, realmente.
1: Uhum. Pronto, dona Cida, é isso que todos nós também esperamos, né? Realmente aí, o que todos nós esperamos é o calçamento aí para todas as ruas, várias ruas, né? Então vamos aguardar que possa chegar, tá bom? Tem mais ouvinte aqui na interação, rapidinho aqui, deixa eu ver aqui a Maria.
3: Bom dia, Luciano Niqueno.
1: Bom dia.
3: Manda teu telefone aí para mim, que eu mexi aqui e apagou, que eu mandei um áudio para tu, mas tu não me respondeu.
1: Eita, não chegou aqui não, viu, Maria? Chegou aqui na rádio, mas... Deixa eu ver aqui que tem mais ouvido aqui na interação. Quem
4: bom dia,
1: vai?
4: Luciano. Bom dia, Kim.
1: Bom dia, minha amiga Mara.
4: Um ótimo dia para vocês.
1: Obrigado.
4: Um bom dia
1: para
4: a dona Maria das Dores Pereira. Um bom dia para a dona Nair Queiroz. E, Luciano, é para dizer que a rua de Cidinha, a rua que Cidinha mora, é a rua Deodato Vilar.
1: Deodato Vilar.
4: Ela,
1: pronto, ela
4: fica
1: já falou,
4: ali...
1: Já.
4: É a rua depois do posto médico.
1: Certo.
4: Tem a rua lateral do posto médico, de lado do posto médico é a outra. Rua Deodato Vilar.
1: Pronto, tá ok, tá dado o seu recado, viu, minha amiga Mara, né? Obrigado aí pela audiência, mais um ouvido aqui.
5: Bom dia, Luciano. Luciano,
1: bom
5: passa
1: dia.
5: Uma pela aí pro medidor de pressão, Luciano. Minha pressão é alta direto e eu indo pro hospital e eles mandando averiguar em caso de seres que não tinham condição de comprar um aparelho para olhar a pressão. Minha pressão é muito alta, sofro de pressão, tomo remédio de coração, de tudo, Luciano. Vê se você for um apelo aí pra mim.
1: Pronto, tá certo. Quem tiver esse medo de dor de pressão, né? Quiser doar aqui pra ouvinte, né? Tá precisando. Tá certo? Entre em contato aqui com a gente, tá certo? Entre em contato aí conosco, né? Tem ouvinte aqui? Cadê os entrevistados, né? Vamos lá. Mais um ouvinte. Alô, bom dia.
6: Bom dia, bom... seu Luciano.
1: Opa.
6: Bom dia, Kenny.
1: Tudo bem?
7: Bom dia.
6: Tudo bem.
1: Fica à vontade.
6: Luciano, é o seguinte, essa rua aqui que a gente mora, a rua de Rita de Assis Melo, aqui no... nesse beco.
1: Sim.
6: Aí, os esgotos, os da gente, tem como as providências.
1: Sim.
6: Só que pra ali, pra baixo, aí tá tudo, está um estourado, é um fedor.
1: Meu Deus.
6: A casa da vizinha aqui tá voltando aquela água preta por dentro do ralo do banheiro. Ela ontem veio pedir socorro a minha de minha filha. Tem que falar com o pessoal da prefeitura, não é comigo não. Eu tenho contato de João, aí liguei, mas até agora não tive resposta. Aí a pobre é doente e a gente tudo tem criança. As crianças, neto, tudo pequenininho, mas é podre, seu Luciano. Não sei se o senhor ouviu, a água é correndo ali na frente, aquela avenidinha que era de neném. A Aí não tem condições não, podridão triste, seu Luciano. Aí João mandar, não sei se é João ainda ou quem é, mandar vir dar uma ajeitada nas caixas. Tá certo. É da minha casa nem do meu filho, que a gente mora vizinho aqui, que meu filho sabe. Mas é das outras, aí prejudica a gente também, seu Luciano.
1: É verdade, prejudica mesmo.
6: É uma catinga triste.
1: Pronto, aí, tá.
6: Era isso mesmo, muito obrigado e tenha um bom dia.
1: Tá, um bom dia aí pra vocês, né? Obrigado, então, tá feita a sua reivindicação, tá bom? 988-5552-88, né? Você ligado, sempre bem informado aqui conosco, vai ligando, vai participando e vai interagindo, tá bom? Vai interagindo aqui junto com a gente.
0: São 8 horas 29 minutos no Centrão da Paraíba. Nosso muito obrigado a você que está nos acompanhando desde cedo, desde o começo aqui do jornal até agora. Nosso muito obrigado mesmo. Olha, gente, graças a Deus a gente já teve essa notícia, né, da, que já está sendo feita lá a questão da água, da extensão de rede lá no final do bairro São José, graças a Deus. E olha, gente, o Ministério da Saúde destina aí 168 veículos para transporte de pacientes do SUS na Paraíba. O Ministério da Saúde vai garantir aí o transporte de pacientes do SUS que precisam ser atendidos longe de casa na Paraíba. O estado será contemplado com 168 veículos, sendo 24 ambulâncias, 58 micro-ônibus e 86 vans, destinados aí a deslocamentos superiores a 50 quilômetros até os serviços de saúde. A iniciativa integra o programa Agora Tem Especialistas, Caminhos da Saúde, e tem como objetivo ampliar o acesso da população e consultas, exames, cirurgias e tratamentos contínuos como oncologia e hemodiálise. Muitos desses exames, não é, gente, já poderiam ser feitos no interior da Paraíba. Esses exames, essas coisas, na realidade não é levar o povo até os serviços de saúde. Deve ser o contrário. É trazer os serviços de saúde ao povo. A política correta e mais correta seria essa. Porque o povo não é o pagador de imposto, então tem que trazer a ele, não levar ele até onde tem. Não. É fazer ter. É fazer acontecer onde o povo está. Isso se chama política verdadeira. Então, é importante, é muito importante. Graças a Deus por esses transportes. Graças a Deus que vão levar onde tem, mas o correto é pegar aqui. Um município que nem esse, de Itaperuá. Um município como esse aqui, no centro da Paraíba, fica perto para todo mundo. É encher isso aqui desses serviços. É encher esse lugar aqui de universidades federais, estaduais. É encher esse lugar aqui de hospital de trauma. É encher esse lugar aqui de clínica.
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0: Como já vai terminar? É encher isso aqui de exames, de especialistas. É encher isso aqui. Itaperuá é o centro da Paraíba. Então você fazer com que o povo saia de longe para ir buscar serviço de saúde lá em Campina Grande ou João Pessoa, o Pato, seja lá onde for, lá no alto, no sertão, é o menos ruim. O bom é trazer esses serviços de saúde até o povo.
1: É verdade, né?
0: E deixar mais perto.
1: Deixar mais perto.
0: Já que é para ter esses carros aqui, ônibus, van, isso, aquilo, outro, já que é para ter, então que pelo menos fique mais perto, uhum, o trajeto. Então, trazendo para Itaperuá, tudo aqui facilita 1000%. Para vários municípios da Paraíba.
1: É verdade, tem participações ao vivo. Alô, poeta, bom dia.
8: Bom dia, meu poeta.
1: Bom dia, seja bem-vindo. Arrocha o nó.
8: Não, estava ouvindo uma... O alimento na agricultura.
1: Sim. A ligação tá falhando um pouquinho, poeta. As operadoras estão igual, né?
9: É verdade. Rapaz.
1: Pronto, tá melhorando.
9: Eu quero parabenizar também. Obrigado.
1: Sim.
9: Porque. Nós estivemos no sítio da gente com a época lá com a gente.
1: Sim. Uhum. Verdade. Uhum. Sua ligação tá um pouco ruim, poeta. Acho que você tá. A gente lhe ouviu direitamente, assim, perfeitamente.
9: Então tá bom, meu poeta. Pra você.
1: Valeu, poeta. Valeu, né? Infelizmente tá falhando.
0: Seu amigo poeta
1: sinal,
0: Humberto,
1: né?
0: Guedes, aquele abraço.
1: Você pode ligar pra gente conversar, né? São 8 horas e 34 minutos, né? 8h34 na Paraíba. Vamos rapidinho aqui, que o tempo já avançou, né? Vamos ao quadro de entrevistas.
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1: Pois é, entrevista do dia aqui no Jornal Interativo, hoje trazendo o tema, né, a causa animal, né, está aqui toda a equipe da saúde, né, pra gente conversar exatamente sobre esse tema muito importante, né, e a gente vai estar debatendo, discutindo sobre esse tema aqui, a partir de agora, aqui dentro do Jornal Interativo, né, sempre interagindo com você e deixando claro você sempre muito bem informado, né. Estamos aqui recebendo a secretária de saúde, né, tá aqui também a médica veterinária, nosso amigo Horácio, né, nosso amigo Zé Roberto, tá certo, estão aqui pra gente conversar a partir de agora sobre este momento, né? Primeiramente, bom dia, né? A doutora pode ficar aqui, doutora, para aí a secretária fica ali só para falar as duas, né? Secretária, seja bem-vindo mais uma vez, bom dia.
11: Bom dia, Luciano, bom dia, Kennedy, bom dia a todos os chaperoenses que estão nos ouvindo, bom dia aqui também a todos os presentes, né, o secretário Horácio, Ana Letícia, Zé Roberto e Silmara, que fazem parte da vigilância ambiental do nosso município, e estamos aqui hoje para fazer até reforçar o convite, né, que logo mais estaremos em audiência pública na Câmara Municipal e recebendo os representantes do governo do estado, né, da Secretaria de Bem-Estar Animal.
1: Sim.
11: É, para discutir justamente a pauta sobre a causa animal, né? Que é uma pauta pública, né? Uma pauta de responsabilidade coletiva e não apenas de gestões ou de órgãos públicos, né? Então, a gente está aqui para, juntamente com o secretário de Agricultura e Meio Ambiente, né? O nosso amigo Horácio, porque fica até aquele impasse, né? A gente sofre muito no dia a dia, porque fica a vigilância ambiental, tem que pegar os cachorros, a vigilância sanitária, que já é outra temática, não tem relações, né, diretas com essa pauta, né? É uma causa, é um problema de saúde pública, sim, só que aí existe todas as competências e responsabilidades dos entes públicos, né, como também e principalmente da sociedade, né, porque falando não só como gestora, mas como pessoa civil, né, quem vê um cachorro abandonado em situação triste, de rua, né? A gente sente também isso. Uhum. Não é para ser algo normal, né? Mas a gente sente e a gente tem que se mobilizar junto aos órgãos competentes, né? A quem compete, aos poderes executivo, legislativo e até o judiciário também, porque recorrentemente a gente entra em pautas com o Ministério Público, né, Horácio? Alguns casos que chegam até a gente via notificação do Ministério Público, né? E a gente conversa tranquilamente sobre essas pautas, essas questões, que é algo que deve ser dialogado, né? Não é só um problema que precisa ser jogado, divulgado, e fique a responsabilidade para quem seja da saúde, do meio ambiente, né? Para dar uma solução. Então, a gente está aqui para esclarecer também esses fatos, né? Essas questões, que é algo de sensibilidade social e coletiva.
1: Pois é, doutora Ana Letícia, fica à vontade.
12: Olá, bom dia, Luciano, bom dia, Kennedy,
0: bom dia.
12: E bom dia a todos os ouvintes. Assim, esse é um programa, né, estadual, que vai ser apresentado hoje, né, na Câmara. Uhum. Ele é importante porque ele traz nesse programa, são 5 projetos e que voltado, né, para o atendimento, o apoio aos cuidadores, protetores e ONGs de animais que encontram, né, na situação de rua.
1: Uhum.
12: Lembrando que esse é um trabalho importante, mas que não resolve o problema, não é isso? Porque, assim, não existe animal de rua, existe animal abandonado.
1: É.
12: E ele teve um tutor, teve um responsável e que soltou na rua.
1: Em algum momento acabou abandonando ele,
12: exatamente,
1: né?
12: E que, assim, pode ser desenvolvido todos esses projetos, todas essas ações, mas se não acontecer a sensibilização, né, da população, dos responsáveis, então nunca vai deixar de existir animal de rua. Então, uhum, essas ações, elas vão, assim, minimizar um pouco, né, isso, esse problema, mas que não vai resolver. Precisa do comprometimento da população como um todo para evitar esse tipo de abandono.
1: Vocês têm uma ideia, assim, hoje, mais ou menos, não sei se vocês já levantaram, quantos animais hoje nós temos em rua, situação assim, mais ou menos? Já fizeram esse levantamento?
12: Uhum. Esse projeto, né, ele inicia, aliás, esse programa ele inicia com um pré-cadastro.
1: Sim.
12: Dessas pessoas,
1: né?
12: que cuidam desses animais. Então, a gente inicialmente realizou 15 cadastros, foi isso, Silmara? 15 cadastros. E assim, eu também gostaria de ressaltar, porque o município de Itaperuá, ele não está iniciando hoje esse trabalho, né? De 2024 a 2025, a gestão ela já realizou, também juntamente com o Estado, um projeto de castração aqui no município, que inicialmente era um projeto do município, foi com recurso do município, porque só poderia ter esse apoio do Estado quem já tivesse um projeto implantado no município.
1: Sim.
12: Então, o município ele já tinha esse projeto e aí recebeu mais esse incentivo do Estado. 2024 e 2025, quando foram investidos do Estado, né, R$11 mil, e do município mais de R$50 mil na realização, na execução desse projeto de castração de animais, principalmente desses animais dos cuidadores e protetores.
0: Esse programa ele tem 5 projetos, é isso, inserido no programa?
12: E
0: quais são esses 5 projetos específicos aí para a gente?
12: Então, seria o projeto de guardião, que ele vai, esse projeto de guardião, ele vai apoiar, né, os protetores independentes, cuidadores e organizações que cuidam dos animais resgatados.
1: Sim.
12: Tem o projeto, que é projeto Ração Paraíba, ele dá também um apoio, quer dizer, ele dá uma ajuda, dependendo da quantidade de animais.
1: Sim, muito bom.
12: Ele dá uma ajuda na questão da ração, não quer dizer que o protetor, ele utiliza, vamos dizer, esses 5 sacos de rações por mês. Uhum. Quer dizer que o projeto vai fornecer esses 5 sacos, eles vão dar uma ajuda. Tem o projeto Castra Mais Protetores, que é a questão da castração. O projeto Adota Mais Paraíba, que são campanhas, né, educativas, são feiras de adoção. E ainda tem o projeto Cuidando de Quem Cuida, que é um apoio psicológico a esses cuidadores, porque eles têm, né, um desgaste emocional, têm psicológico, tudo isso, e muitos deles precisam desse apoio.
1: Agora, para as pessoas participarem desse programa, como é que elas fazem?
12: Pronto, primeiramente,
1: que quem cuida de animais assim?
12: Isso, ela tem que ser ou um cuidador, ou um protetor independente, ou uma ONG. Para ser ONG, tem que ter o CNPJ. O cuidador é aquela pessoa que tem sobre os seus cuidados, na sua casa, a partir de 15 animais, gatos e cachorros. E o protetor independente são aquelas pessoas que resgatam os animais e colocam em um local, ou então alimentam eles em uma colônia. Sim. Então, esses são os protetores independentes. Então, esse projeto, ele é voltado para essas três situações, né? ONGs, protetores e cuidadores.
1: Certo. Aí elas fazem um cadastro, é isso?
12: Isso, a gente faz um cadastro. Esse cadastro é repassado.
1: Está aberto ainda o cadastro?
12: Para o pessoal da coordenação, né, que é a Secretaria de Proteção Animal, através da Gerência Operacional de Resgates e Abrigos. E aí a gente repassa para eles e, com base, né, nesse banco de dados, eles planejam as ações que vão ser executadas. Sim. Aqui no município.
0: Quem quiser fazer parte do cadastro, aí vai onde? Onde ele procura?
1: Vai onde?
0: Se inscrever aí no cadastro, se cadastrar.
12: Pronto. A semana passada, né, lá na coordenação da vigilância ambiental, né, foi realizado esse cadastro. Mas se alguém, não é isso ainda... desejar e não soube, né, que estava sendo realizado esse cadastro, isso, pode procurar a Vigilância Ambiental, né, de Silmara, que estava realizando esse cadastro.
0: E só pode fazer parte do cadastro quem tem 15 animais?
1: Mais de 15 animais, né?
0: Só pode fazer parte, que se cadastrar.
12: Exatamente, o cuidador é a pessoa que, a partir de 15 animais, em casa.
1: Sim.
12: Já o protetor... é o que cuida na rua.
0: Na rua.
12: Na rua, por exemplo, lá no mercado, no cemitério, né? Tem essas
0: colônias,
12: isso.
1: No Juazeiro já se encaixa mais com uma ONG, né? Porque lá já acho que já tem um CNPJ, já tá.
0: Já tem.
11: Pronto, é justamente isso, né, que a gente reforça. A formalização para participar do projeto, né? Do programa. É bem esclarecido que precisa ser uma ONG e para ser ONG tem que ter um CNPJ. Da mesma forma que a gente deixa bem claro aqui que esse projeto, né, que mais à frente iremos receber novamente o Castro Móvel, né, no nosso município, por isso que a gente tem feito toda essa articulação, justamente não são para animais domésticos, né, eu tenho um gato ou um cachorro em casa, são para... inicialmente para conter, né, essa população de animais abandonados, como a Ana Letícia falou, né, que é os que a gente acha popularmente que são os animais de rua, né, mas para isso precisa de quê? Precisa que a gente tenha identificado esses protetores e cuidadores, que são denominações diferentes para, por exemplo, eu tenho um exemplo, Dona Marina, né, que sempre tem muitos animais em casa, então ela já tem acima de 15 animais, então ela se enquadra nesse perfil. E pelo que a Vigilância Ambiental já vem trabalhando, a Secretaria do Meio Ambiente, a gente já tem mapeado algumas dessas pessoas,
0: dados,
11: né? Então eles formalizaram o cadastro delas, né, nessas últimas semanas, porque a gente recebeu no final de março, né? A gente já tinha feito essa reunião desde março, entrou em articulação com o Estado, até porque, como a Ana Letícia disse, a gente já tinha feito um projeto anteriormente, né, com recursos próprios do município, que teve o custo de R$50 mil, né, para o município, e a gente não só fala em castração, né, a castração inclui tanto exames de sangue, quanto pós-operatório do animal, que é muito importante.
1: Sim.
11: Porque ele precisa estar num local adequado, Ana Letícia sabe explicar melhor, mas aí não envolve só castrar e pronto, né, tem todo um complexo envolvido.
1: Tem todo um processo, né.
13: Nunca parou, desde o projeto, né, que a gente sempre recebe as demandas. A gente
1: aproxima resgata, aí, puxa aí o teu microfone.
13: A gente resgata animais, né, faz o teste para saber se está doente ou não, né, com Malu. A prefeitura tem um convênio que faz isso. A preocupação da Secretaria de Meio Ambiente, junto com a saúde, né, que trabalha em parceria, é sempre precaver, né, sempre buscando resgatar. Né. Às vezes recebemos tantas críticas de pessoas que realmente não sabem o que a gente busca. Né. A gente busca tentar resolver o problema. Graças a Deus tivemos uma parceria e vamos continuar a parceria com o Estado. Né. O município entrou com uma contrapartida muito alta o ano passado com o projeto, com R$50 mil, e o Estado entrou com 11. Né. E dessa vez nós estamos buscando a parceria. Para quê? Para tentar amenizar o problema. Resolver não resolve.
1: Não resolve.
13: Mas estamos dando o pontapé. E acaba também a população nos ajudar, que realmente funcione o projeto.
1: É, como a doutora Ana Letícia colocou, resolver mesmo não vai resolver nunca, porque, por exemplo, se faz um programa hoje, mas amanhã já tem gente colocando, abandonando mais animais. Infelizmente, isso é um ciclo que vai pendurar. Né,
13: por um ciclo vicioso.
1: É, infelizmente.
0: E tem meios de evitar isso, né, com a vacinação, alguma coisa nesse sentido, doutora Ana Letícia?
12: Como?
0: Tem como evitar isso, essa
1: o aumento, né?
0: O aumento dos animais com alguma vacina, alguma coisa?
12: Não, assim, o método mais recomendado é a castração. Mesmo, né? Antes usava-se muito aqueles, como conhecido popularmente, né? A injeção, mas que é muito assim, perigoso com relação à questão de câncer, né?
0: Sim.
12: Tem uma alta
0: incidência
12: de câncer para os animais que utilizam esse método. Então, hoje em dia já está até assim como que sendo descartado. As pessoas fazem, mas fazem conscientes,
1: né?
12: Tem esse problema.
0: E a castração do animal não é só
12: a
0: castração, né? Tem que
12: né?
0: ter...
12: É um método definitivo.
0: Mas não é só a castração, tem que acompanhar, né? Depois da castração.
12: É, o pós cirúrgico, tem...
1: É verdade.
12: Questão de medicação.
1: Esse número de animais, ele só não é maior nas ruas da cidade, porque tem muita gente que cuida de animais.
13: Exatamente.
1: Tem muita gente. Eu estava conversando aqui com o ouvinte, ela está dizendo aqui que só ela tem 11 cachorros. Está quase chegando nos 15 lá para...
12: É. Mas ela não tem gato, não, é?
1: Acho que é tudo. É gato, cachorro, né? Misturado, né? Lá em casa tem uns 30, viu? Lá em casa mesmo tem uns 30.
0: Luciano já está dentro do programa.
1: Lá em casa, né? Sempre, de vez em quando, eu chego em casa, tem uma novidade lá, que acho na rua, aí leva para casa, então...
13: A gente aproveita, Luciano,
0: tem 30
13: convida,
0: por enquanto.
13: E convida, né?
14: É,
13: exatamente, convida a população que cria animais com excesso, né? Que passa, né? Que cuida mesmo, que gosta, né? Para assistir a reunião que vai acontecer agora, 10 horas da manhã, na Câmara Municipal, né? O secretário do Estado vai estar presente, né? E é bom a população participar, que nós vamos ter um debate, né?
1: Exatamente.
13: Vamos tentar arrumar soluções, isso é importante, né? A secretária de Saúde conseguiu marcar com o presidente da Câmara, doutorzinho, a reunião vai ser lá junto com o secretário do Estado e nós vamos estar lá presente e convidamos a população para participar também, é muito importante isso, quando a gente une forças com a população, tudo a gente consegue resolver, né? Então está feito o convite a toda a população de Itaperuá que quiser participar, é muito importante para a nossa cidade esse projeto.
1: Pois é, muito importante, porque os órgãos estaduais vão estar aqui também, né? Representantes aí de defesa dos animais vão estar, e isso aí é bem importante que a população fique atenta, né? Isso.
13: E também, Luciano, não deixando de, assim, nós tocando tanto nesse assunto, e quero parabenizar a Silmara, né, e a Ana Letícia, que está à frente, nos ajudando nessa batalha, que eu digo que toda luta que importa para o nosso município é uma batalha que juntos venceremos todas, né? Mas agradeço aqui a Silmara, né, que está desde o início buscando, e junto da nossa amiga Ana, né, e a secretária de Saúde, a gente unidos buscando o melhor para os nossos animais de ruas.
1: É, mas deixa eu colocar aqui rapidinho aqui, que o pessoal sempre cobra aqui, vez por outra a gente tem cobrança aqui, porque a gente sabe que a cidade cresceu e muitas pessoas, né, às vezes criam porcos e às vezes criam dentro do perímetro urbano. A gente já recebeu aqui diversas reclamações pedindo até mesmo providência por parte da vigilância na questão desses animais, por exemplo, que às vezes são criados dentro da cidade e acabam incomodando, digamos assim, a população. O que fazer dentro dessa situação?
13: Luciano, primeiro é errado. Você criar porco dentro da rua, você tem que criar no mínimo 500 metros de distância de uma casa para outra.
1: Sim.
13: Né? O Ministério Público tem atuado, as pessoas têm procurado o Ministério Público e quando ele atua, a secretaria, a gente tem que tomar as providências. Né? Teve até uma reclamação de uma moradora da zona rural, que o vizinho criava porco. Né? O promotor mandou nós analisar, nós fomos lá, medimos e deu 500 metros de distância, apresentamos ao Ministério Público e ficou resolvido que estava dentro do período...
0: Do padrão.
13: Botado pela lei. Né? Então, é errado criar porco na rua? É. Se o vizinho procurar, a Secretaria do Meio Ambiente tem que tomar as providências, né? Porque eles vão procurar o Ministério Público e o Ministério Público dá tantos dias para você resolver o problema e apresentar lá que resolveu a solução. Então, aí já é errado a gente criar porcos na rua. Né? A gente deve criar porcos sim, é um meio de vida a gente criar, mas numa zona rural, pertinho da rua, um terreno perto da rua assim, que não prejudique ninguém e você está ali criando os seus animais. Soltando animais animais na rua é crime, né? Você está com um animal, você tem um boi, uma vaca soltada em período urbano, é crime, porque pode causar um acidente. E de uma hora para outra você bate no animal, você vai ser multado, né? Corre o risco de ser preso, porque se você perder a vida num acidente com um animal, o dono é responsabilizado pelo que aconteceu. Então é fundamental que quem tem um animal cuide direito, tenha responsabilidade, né? Os animais precisam de cuidados, eles estão ali comendo bem satisfeitos, não é por causa da culpa deles, uhum. É culpa da gente que cria e solta, né? Então a gente que como criador, né, eu me enquadro nisso aí, porque eu gosto também de criar, mas eu crio já no sítio, né? As pessoas têm que ter esse cuidado e responsabilidade, porque muita gente já perdeu a vida dentro do nosso município porque bateu numa vaca, bateu num jumento, bateu num cavalo e perdeu a vida, e muitos já foram responsabilizados pela justiça por causa disso. Então a gente já mostra que é errado. Eu não sei porque o ser humano tem uma mania, Luciano, de sempre querer fazer o errado. Né? Você sabe que está errado, mas você ainda tenta querer bolar para fazer. Então as pessoas têm que ter primeiro a responsabilidade, que cada um de nós tem a responsabilidade de tentar fazer o certo, porque só assim a gente está livre de problemas no nosso caminho, Luciano.
1: Ora, você já fez assim, na sua parte, já fez um levantamento exatamente desses proprietários, porque normalmente esses proprietários que soltam os animais aqui em volta da cidade são propriedades aqui próximas, por exemplo, porque uma propriedade mais distante, o animal não vai vir para cá, para a cidade. Então são propriedades que estão em volta da cidade. Você já fez esse levantamento?
13: Luciano, a gente estamos nesse levantamento já, né? Inclusive, graças a Deus, uma maioria já foi resolvida, porque quando a gente conhece o dono, a gente vai lá e conversa com ele, uhum. Né? E ele pede desculpa, às vezes o animal pula seco, tem um arame torado, alguém faz isso, ou se alguém faz e solta, né? A gente procura primeiramente conversar, uhum. Né? Porque a gente já sabe que é contra a lei você soltar animal. Então, quando as pessoas procuram a secretaria reclamando, a gente vai lá e conversa. Olha, está acontecendo isso, tem isso e isso. E graças a Deus tem sido escutado pelas pessoas que realmente que soltou o animal. Então, nós estamos fazendo realmente o levantamento de quantas pessoas que está soltando animal cria solto na rua. Graças a Deus a gente está fazendo esse trabalho. E na hora que tiver, Luciano, esses dados, eu vou passar aqui e também nós vamos conversar diretamente com os proprietários para que isso não aconteça, para evitar problemas.
14: Esse diálogo, né?
13: Tem que ter, manter tudo na vida diálogo. Tem que ter o diálogo, Luciano Marquinhos. Porque você só pode resolver os problemas se tiver um diálogo.
14: Uma conversa.
13: Eu sempre digo que um não, sabendo explicar um não, é muito mais bem aceito importante. Que você chegar a falar comigo e eu dizer não, e sair de perto. É. Então o diálogo é importante. Às vezes todo mundo quer receber um sim, mas a gente não pode dizer sim sempre. Mas a gente tem que explicar porque está saindo um não. Né? Dentro da possibilidade da gente, a gente vai tentar fazer com o certo. Quando a gente tem o controle e a gente pode resolver, qualquer um de nós vamos fazer. Agora, infelizmente, nunca, às vezes não está na nossa posse, aí a gente tem que dizer, olha, não dá para resolver por isso e isso. Né? Você tem que explicar porque não está conseguindo resolver.
1: É verdade. Secretário, tem uma pergunta aqui, perguntando aqui quando haverá cachação de animais. Já tem uma data definida?
11: Não existe uma data definida, porque a gente já vai fazer esse diálogo, se essa pessoa que perguntou também puder participar do momento, né, na Câmara, porque toda a equipe dessa nova Secretaria Executiva que chama CEPA, né, de Proteção Animal, que foi criada recentemente, né, justamente para dar uma prioridade e focar essa causa animal, né? Porque é algo que não é saúde, não é algo que é meio ambiente, não é que é agricultura. Então é uma causa conjunta. Então não tem como responsabilizar, digamos assim, um ente, né? Da mesma forma que Zé Roberto recebeu agora há pouco uma mensagem perguntando sobre a vigilância sanitária em relação a um animal abandonado, né? Animais na rua. Então a gente, eu já reforço aqui para até colaborar com o trabalho, né, dos meninos, né, das vigilâncias. Existe essa diferença. A vigilância sanitária atua em estabelecimentos, né? Existe uma pactuação com a Gevisa do Estado e cada município tem uma pactuação, né? Inclusive, a gente quer outros espaços para falar do trabalho das vigilâncias, né?
1: Isso é importante.
11: Porque são trabalhos conjuntos, mas de qualquer forma são independentes,
1: né?
11: Distintos, né? Mas tudo em prol da saúde pública, né? Com certeza. Mas, por exemplo, a vigilância sanitária atua nos estabelecimentos, nos comércios, nos bares e lanchonetes, né? Porque elas fiscalizam, né? Inspecionam como é que está sendo produzido o alimento, né? Como é que está sendo as condições de onde aquele alimento que você vai consumir, sua filha vai consumir, uma criança, né? Que pode avinhar dar um problema, como aconteceu, vem acontecendo recentemente, né? A gente vê muito no, nos jornais. Mas aí a gente precisa fazer esse trabalho educativo, Luciano, sobre esses serviços, né, que sim, a gente tem no município, que funcionam sim, e para a gente estar atuando de forma conjunta e coletiva. Né? A castração vai vir logo após, em seguida, que for concluído esses cadastros, né, e a gente reforça. Não são para de início, a não ser que o pessoal do programa, né, faça alguma extensão, mas a gente está focando nesses animais abandonados, né? E aí eu reforço também que o programa ele traz também o combate aos maus tratos, né? Tanto ao abandono quanto aos maus tratos, que vez ou outra a gente vê algumas situações, né? De envenenamento de animais, que isso aí é um crime, né? É uma tristeza cometer um ato desse.
1: Da semana passada, um ouvinte ligava e chorando, desesperado, que infelizmente envenenaram o gato dela, né, de estimação. Infelizmente a gente tem isso na cidade, né?
11: Tem gente que não gosta, né, de animais, mas tem gente que tem. Eu falo lá em casa, a gente tá como você, Luciana, a gente não chegou nos 15, né? Mas Painho tem em média de 10 a 12 gatos. Por quê? Porque vai chegando, ele vai alimentando no muro e por aí vai ficando, né? E ainda tem uma gestante que tá para parir. Mas para ele, desde que ele sofreu um acidente, que adquiriu uma síndrome do pânico, para ele é uma terapia. É uma terapia. Ele fala, ele fica no muro com eles, conversa, alimenta e conhece todos. E todos já sabem a hora que ele levanta, né? A hora que ele está chegando para alimentar. Então já tem toda aquela rotina com eles. Então é aquele apego que a gente cria, né? Mas aí quem não gosta, a gente entende, né? Mas quem tem, assim, para evitar que chegue ao abandono, a um maus tratos, né?
1: É verdade, são muito importantes as ações. E lembrando, né, o público, gente, que é uma audiência pública, aí quem tem animais, né, pode participar, vai poder tirar suas dúvidas, vai poder receber esclarecimentos, né, é uma audiência pública, então é liberado. Então compareçam, né, daqui a pouquinho, às 10 horas, lá na Câmara de Vereadores, aí você vai ter maiores detalhes. Aqui é só uma pincelada inicial.
13: Vocês estão convidados, viu, Luciano, né? Estão convidados para participar.
1: Vamos estar lá,
13: se Deus quiser. É importante que vocês vão ouvir e transmitir o que passar aqui para os ouvintes.
1: Né? Tem algo mais? Já são 9 horas, tem algo mais a acrescentar?
13: Não, Luciano, eu estou saindo para uma reunião também.
1: Pronto.
13: Eu e Clarice, né? Estamos saindo para uma reunião antes da Câmara. Né? Quero agradecer aos ouvintes, né? Mais uma vez, o Porto Taperó que nos recebe através da rádio. E a vocês, e também ao meu amigo Júnior de Preto, que qualquer dia desse eu venho aí para nós debater com o Júnior. Eu sempre gosto de conversar com o Júnior. Que Jesus abençoe ele e sua família e abençoe a todos nós. Um bom dia a todos.
1: Valeu, Horácio.
11: Agradecer o espaço novamente, né, que é muito importante para a nossa população, e agradecer o trabalho em conjunto, né, a parceria com o secretário Horácio, né, e agradecer principalmente o empenho, né, que Silmara tem desempenhado nessa, à frente, né, dessa causa, junto com a Ana Letícia, né, que já pela função dela, mas que elas têm se debruçado, né, elas vieram conversar comigo, né? A gente vem conversando sobre essas situações e o que é que a gente pode estar colaborando, né, para melhorar a situação do nosso município, né? E também agradecer pela presença e a parceria de sempre de Zé Roberto, né, que está aqui hoje conosco, e que eles estamos todos à disposição e de portas abertas para tirar qualquer dúvida, né? A gente está cada um nos seus postos, né, nos seus serviços, para tirar essas dúvidas e colaborar com informações, né, que sejam pertinentes.
1: Verdade.
0: Doutora Ana Letícia, seu agradecimento.
14: Pronto, né? Não, eu agradeço, né, a oportunidade, né, de estar repassando, né, essas informações mais uma vez aqui, né, na rádio, e desejar um bom dia a todos.
1: Senhora,
13: aproveitando, Luciano, a ração hoje nós fomos buscar a primeira carrada de ração subsidiada, né, pelo governo do estado em parceria com o município, e também reforçando, Luciano, pedindo às pessoas que têm bezerra fêmea de 3 a 8 meses, procura a Secretaria da Agricultura, a Prefeitura Municipal está doando a vacina e o veterinário, né? Exatamente, vai lá, você não gasta nada, você vai dizer quantas bezerras tem, a Secretaria manda o veterinário vacinar e já recebe a o atestado lá e você só faz procurar a Ana Letícia e apresentar e fazer o cadastro sem gastar nada. É uma parceria que a Prefeitura Municipal está fazendo com os produtores e criadores. Uhum. Né, que a vacina, às vezes, é um pouco cara quando você tem muitos bichos, né, Ana? Uhum. Mas, graças a Deus, a Prefeitura está aí. O prefeito já hoje, mais uma vez, fazendo, dando a mão ao nosso agricultor e ao criador. Né? Então, aproveitamos e reforçamos que as pessoas procuram a Secretaria. Quem tiver bezerra fêmea entre 3 a 8 meses para ser vacinado contra a brucelose, porque é uma doença muito perigosa. Né? Então, a gente tem que ter o maior cuidado possível.
1: É verdade, né? Gente, agradecendo demais aqui. Se precisar, o espaço está aqui à disposição, tá bom? Se o precisar, o espaço está sempre à disposição, tá bom? É isso aí. A você, o nosso ouvinte, o nosso muito obrigado. Fiquem todos com Deus e até amanhã.
0: Até amanhã, se Deus quiser. Nossa.

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2: 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Hora certa.
3: 9:05.
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1: Olá, bom dia, com muita, muita alegria. Manhã boa, manhã de terça-feira, nesse dia 12 do mês de maio. Chegando junto com você para mais uma edição do seu Estação 87. A partir de agora, eu e você, você e eu juntinhos nessa manhã, nessa programação que traz muita música boa, que traz os melhores ouvintes a partir de agora e já convidando a interagir, a participar, né? Por aqui, telefone WhatsApp liberadíssimo, 8855-5288. Vem chegando, mandando teu áudio, mandando aquele sucesso musical pra gente navegar aqui no Você

0: trânsito, vamos com cuidado. E muito obrigada pela carona, tamo juntos, né? Nos quatro cantos da nossa cidade, pelo nosso querido Brasil. E pelos vários meios de comunicação. Que bom ter você aqui comigo. Melhor ainda, aumentando o volume, porque o show vai começar.
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0: 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Das primeiríssimas de hoje, tem Juarez, teu maior tesouro.

próximas de hoje, ao som do Juarez, Vitor Fernandes, Esquece as Mágoas. Nas primeiríssimas, sucesso também com Léo Foguete, Morena Avelã.

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0: Quem está comigo, bom dia.
2: Bom dia, Godinho.
0: Bem-vindo, seu Rabi Dias.
2: Meu amigo, Kelly Niave. Como está você? Tudo bem?
0: Sim.
2: A família. Que Deus abençoe você e família.
0: Amém.
2: Um bom trabalho nessa rádio, que é o coração de Itaperuá. Ô, Jaqueline, eu estava fazendo um trabalho aqui em casa e ouvi a sua voz dizendo assim, 99, tudo igual, né?
0: Tudo igual.
2: Que beleza, né? Mais um dia de vida, que Deus abençoe a nós,
0: né? Verdade.
2: Vou dizer para todos os itaperuaenses, que Deus abençoe a todos. A agricultura, agricultor, que Deus abençoe a todos. Bom dia aí pro meu amigo Lula de Galima. E nosso amigo Zé Camilo. Toca aquele forró assim com a Bidia. Bom dia, certo?
0: Boa!
2: Zé Camilo dançar.
0: Vamos curtir, ligar, então.
2: Tá bom? Jaqueline, bom trabalho, que Deus abençoe. Até amanhã,
0: amém,
2: assim Deus permite. Meu abraço.
0: Aquele abraço. Valeu, seu Abdias. Abraço aí pra sua esposa. Muito obrigado sempre por sua audiência, pelo seu carinho aqui. Um alôzão aí pra todos os seus amigos, né? E familiares. Daqui a pouquinho tem sucesso pra gente curtir. Tem o Abdias, seu xará aí, com sucesso. Bom dia, sertão. Vamos curtir, mas antes, deixa eu aqui mandar um alôzão. Quem está chegando comigo, cadê? Bom dia, Jaqueline. É David de Campina Grande. Bom dia, dia abençoado a todos. Se possível, toca música. Ficar por ficar com a banda Furacão da Farra. Oferecer a todos na audiência, tá certo? Tem nesse próximo bloco musical no Você Pede, Eu Toco.
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0: Antes tem Tchauzinho.
3: Simbora!
0: Tem Trapos e Farrapos.

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2: Agora 9:51, tá aí pra você, sucesso, hein? De volta após um break de intervalo comercial rapidinho, navegando nesse sucesso com Luan Santana, Léo Foguete e a música Dona. E aí, fala pra mim qual o sucesso musical que a gente pode navegar juntinhos no próximo bloco, hein? Você pede, eu toco naquele oferecimento. 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
2: 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Na sequência tem Natan, tem Zé Vaqueiro, acorda.

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0: mais um bloco musical, é sucesso com ela, é Marília Tavares, é Palavras de Perdão, o nome da música.
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0: Às 10 horas e 7 minutinhos, nessa programação que segue com você no oferecimento da loja Espaço da Beleza Cosmético. 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

0: 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Daqui a pouquinho, próximo bloco musical tem sucesso. Daqui a pouquinho a gente curte. Curte o Rei Vaqueiro. Curte o Nome Proibido. Após um break de intervalo comercial, volto com esse sucesso e muito mais. Me esperem, tô aqui te esperando.
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2: Sucesso, Simone Mendes! E hoje nós trouxemos pra Baquejada.

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Tá em sucesso com Silvano Salles. Mande um sinal, é o nome da música. Agora 10 horas e 41 minutinhos. É o programa Estação 87. Com você, manhã boa, né? Amanhã de terça-feira, eu por aqui juntinho com você aí neste momento. Onde quer que você esteja, e vou seguindo, né? 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
0: 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Com mais um sucesso, ao som do Gustavo Lima, Retrovisor.

Aí, mais um bloco musical, sucesso ao som do Zé Neto e Cristiano. Oi, tudo bem? Às 10 horas e 53 minutinhos, programação chegando ao finalzinho, mas não oferecimento da lanchonete Anelisa Bolos e Salgados, hein? 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São 10 horas e 54 minutos. Ficando por aqui com mais uma Estação 87. Obrigado pela audiência, por sua companhia boa. Amanhã a gente volta neste mesmo horário, às 9 da manhã, para mais uma Estação 87. Finalizando com a última de hoje, ao som do Fabinho Testado, Incerteza. Tchau, tchau e até lá.

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Louvado seja nosso Senhor Jesus Cristo, para sempre seja louvado. Queridos filhos e filhas, é terça-feira, é Jesus das Santas Chagas. E nós somos chamados a dizer, basta uma gota do teu sangue, Jesus, e eu serei curado. Repita comigo, basta uma gota do teu sangue, Jesus, e eu serei curado. Nós estamos em plena novena de Jesus das Santas Chagas, restaurai o meu coração. Um pedido muito atual e necessário, pedindo a Jesus a restauração do nosso interior, do nosso coração. Eu ofereço esse programa a todas as líderes mensageiras das capelinhas do Brasil e do mundo. Saúdo também a todos aqueles que estão nos acompanhando e recebem as capelinhas em suas casas. Mas claro, para você, onde quer que você esteja, vamos rezar juntos, vamos suplicar. Amados filhos e filhas, quero saudar a todos a partir da Rádio Evangelizar, de onde tudo começa, as rádios irmãs cujos nomes cito neste momento. Saúdo a você pela TV Evangelizar, sinal digital em todo o país, em várias cidades, canal aberto, pelo YouTube, Padre Manzotti Oficial, pelos aplicativos da Associação Evangelizar é Preciso e todas as plataformas digitais. Povo amado, povo querido de Deus, vamos passar esta hora bendita. Esta hora em que mergulhamos no Senhor, principalmente a partir da Trindade Santa, em nome do Pai, do Filho e do Espírito Santo. Amém. Jesus das Santas Chagas, hoje celebramos de modo muito particular a tua devoção e pedimos que nas tuas chagas dolorosas e gloriosas, neste tempo de Páscoa, tenhamos o auxílio em nossas necessidades. Jesus das Santas Chagas, libertai-nos da ansiedade e da depressão. Jesus das Santas Chagas, protegei-nos e curai-nos do câncer. No Evangelho, Jesus disse aos discípulos, agora parto para aquele que me enviou. E nenhum de vós me pergunta, para onde vais? Mas por que vos disse isso? A tristeza encheu vossos corações. No entanto, eu vos digo a verdade. É bom para vós que eu parta. Se eu não for, não virá o defensor. Mas se eu for, eu vou-lo mandarei. E quando vier, ele demonstrará ao mundo em que consistem o pecado, a justiça e o julgamento. O pecado, porque não acreditaram em mim. A justiça, porque eu vou para o Pai, de modo que não mais me vereis. E o julgamento, porque o chefe deste mundo já está condenado. Querido povo de Deus, Ele nos mandará o defensor. E sabemos que esse defensor é o Espírito Santo.

0: Jesus. Por quê? Porque ele é o Messias. O julgamento, por sua vez, e a justiça. Vamos à justiça. A justiça, porque eu vou para o Pai, quer dizer, eu passei pela cruz. Os homens pensaram ter matado o enviado de Deus, mas ele ressuscitou. A justiça é a vitória da ressurreição. E o julgamento é porque o mal foi derrotado. Senhor, diante disto, nós nos colocamos em oração e contemplando nas chagas dolorosas e gloriosas. E aqui ecoa muito forte as chagas gloriosas de quem venceu o pecado, de quem venceu a morte, de quem é vitorioso. Portanto, unamo-nos agora a estas chagas gloriosas, sinal do ressuscitado, e coloquemos também agora as nossas intenções. Ei, todo dia retomar as nossas intenções. Há intenções que nós continuamos porque ela não nos veio. E temos que continuar, não desista. Não é porque você não recebeu a graça ainda da libertação do alcoolismo, ainda a libertação de um adultério dentro de casa, ainda não conseguiu a libertação dos jogos, de um vício, não quer dizer que não virá. Por isso eu falo ainda. Então é para persistir nesta oração de uma gravidez que não chega, de uma doença que não cura. Mas cada dia se impõe uma nova realidade, cada dia a realidade se impõe em nós e nos suscita em oração. O que você está vivendo hoje? Hoje, nesta data, como você acordou? Como você está encarando o dia de hoje? Desanimado, desanimada? Padre, está uma mesmice, as coisas estão sem sentido. Diga, Jesus, nas chagas gloriosas, vitoriosas, eu proclamo a minha vitória. E rezo, Senhor, por aqueles que são chagados, por aqueles que são feridos, que assim como Cristo, servo sofredor, chagado foi, possam proclamar a vitória. Eterno Pai, eu vos ofereço as santas chagas de nosso Senhor Jesus Cristo, para curar as de nossas almas. Senhor, nós estamos refletindo tanto sobre o sofrimento em Jó, e sempre aquele estribilho, apesar de tudo, ele não blasfemou contra Deus. Que eu tenha esta fé, que eu tenha esta certeza, e que do meu coração haja essa cura interior. Filhos amados, povo querido, eu vou para o intervalo, nós já voltamos. Acredite, mais do que nunca, acompanhe e indique este programa. Voltamos já. Volte comigo.
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2: Já estamos de volta, esse é um momento muito especial, especial porque você participa e interage. 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
2: Reze comigo a oração que o próprio Senhor nos ensinou. Em nome do Pai, do Filho e do Espírito Santo. Amém. Pai nosso, que estais no céu, santificado seja o vosso nome. Venha a nós o vosso reino, seja feita a vossa vontade, assim na terra como no céu. O pão nosso de cada dia nos dai hoje. Perdoai-nos das nossas ofensas, assim como nós perdoamos a quem nos tem ofendido. E não nos deixeis cair em tentação, mas livrai-nos do mal.

0: Eu vou falar com uma filha de Deus, mas antes eu lembro você que nós estamos no desafio da 17ª parcela do pagamento da terra prometida. Há um tempo atrás, nós assumimos o desafio de 18 parcelas. Parecia infindável, não é? Parecia infindável. Mas eu tenho que dizer muito obrigado aos que já colaboraram. Mas tenho que pedir. Hoje, acesse o site www.livrooouro.com.br. Você que já foi generoso, seja generoso mais uma vez. Você que ainda não colaborou, entre no site, escolha lá o valor da sua doação. Escolha, por favor. Estamos precisando, principalmente neste final, nesse desfecho, neste mês 17ª prestação. Cada prestação, 1.300.000 e pouco. Você coloca o nome e depois deixa lá o nome da sua família, como muitos estão fazendo. Faça isso, por favor. Eu vejo aqui muitos filhos de Deus, de Alvorada do Oeste, Rondônia, de Maringá, Cleide Carpini, colocando o nome da família, família Leia Rodrigues, um filho de Deus de Maringá, lá, um filho de Deus da Lapa, Nelly Regina Paloski, de Francisco Alves, Paraná, Santo Antônio, Luísa, Maria Beatriz, José Paloski. Faça isso também, e o seu nome ficará registrado neste livro que hoje é virtual, mas está chegando você acompanhar este momento da pedra fundamental, onde nós vamos construir um oratório, e eu já dou um pequeno spoiler do que será esse oratório, oratório dos quatro evangelistas. O oratório que contará a história da obra Evangelizar e terá a pedra fundamental, este livro ouro. Ajude-nos, por favor. Ajude-nos. Faça uma vaquinha, reúna a família, faça a sua doação. Obrigado. Filho de Deus, que a paz de Jesus esteja com você.
1: Bênção, Padre.
0: Deus abençoe, filho de Deus. Bom dia.
1: Bom dia.
0: De onde você fala?
1: Eu falo de Araucária, Paraná.
0: Tá. Um filho de Deus de Araucária, Paraná. O que está acontecendo, filho?
1: Então, padre, eu tenho o vício da pornografia desde os meus 12 anos de idade.
0: Tá.
1: E junto com isso veio a depressão, tá. Veio a vontade do suicídio e... E entre outros problemas que com o tempo eu fui descobrindo, sabe?
0: Ah.
1: E eu já tentei terapia, eu já tentei oração, eu já tentei jejum, já tentei promessa, mas sempre eu fico, às vezes eu já consegui ficar 8 meses, mas por conta de algum gatilho, algum rio do Instagram, algum gatilho ali que me mostre, eu caio na tentação de novo.
0: Certo.
1: Eu queria muito pedir orientação do padre, o que eu posso fazer, porque eu sou um homem casado, me casei em setembro do ano passado, minha esposa é linda, não é que eu não ame ela, ou que eu não sinta prazer com ela,
0: sim.
1: É por uma questão que eu entendo que é um mal que tem dentro de mim, sabe, e que me assombra, né, toda noite, quando estou sozinho, principalmente quando estou sozinho, sabe.
0: Entendo. Filho, primeiro, acolho a sua batalha, e digo batalha porque é o que você está travando mesmo, uma batalha diária e esta castidade no matrimônio, é isso que te pesa, né?
1: Sim, muito.
0: Porque muita gente pensa que isso aí é uma bobeira, eu sei que muita gente vai pensar, meu Deus, mas isso, não, você está certo, é uma batalha espiritual, e é uma batalha dos seus instintos, do seu sentir. E que bom que você tem essa consciência. Então, primeira coisa, eu quero parabenizá-lo por ter essa consciência delicada que percebe que isso é para você algo que te tira a paz. Você entendeu o que eu disse? Eu não te culpei. Que te tira a paz, você está dizendo. Então, continue na batalha. Segundo, filho, se cair, eu vou lhe dizer uma frase muito simples. Se levante e continue. Se cair, se levante e continue. Uma queda não é um fim de uma batalha, é apenas uma queda. E aí existe o sacramento da confissão, que te fortalece. Eu estou sendo bem claro com você. Confesse, não deixe de comungar, porque a comunhão, depois da confissão, ela é um remédio impressionante, porque ele é um remédio que fortalece a vontade, fortalece o desejo, fortalece a busca. Terceiro, um sentimento, ele é hóspede seu. E agora eu vou usar a palavra sentimento, que o sentimento é a moral. Mas quando você fala disso, você está falando de impulso. Impulso sexual. Não sei se na terapia vocês trabalharam isso. Chama-se impulso. E como você usou a palavra, o gatilho. Então, você está se tornando um refém do seu impulso. E este impulso, eu vou usar uma palavra que é carnal, para você entender bem.
1: Sim.
0: O que fazer com isso? Aí que está a questão. Então, o que você quer? Você quer a castidade com sua esposa, não é?
1: Sim, muito. Então, principalmente agora que nós vamos ter um filho. E eu não quero isso para o meu filho, sabe?
0: Entendo. Então, o que que você vai fazer? Você vai, de novo, continuar na batalha. Segundo, confessar. Terceiro, comungar sempre. A confissão é muito importante. E como você está fazendo, se vigiar. Evitar o uso da internet. Se a internet ou aquilo que desperta em você.
1: Okay.
0: Aquilo que desperta em você, você evita. E às vezes, eu até coloquei lá no tempo da quaresma, um jejum que eu aprendi com a geração Z. Deu o que falar aquele vídeo. Que é o jejum das redes sociais. Porque elas são muito sensualizadas, erotizadas. E desperta este impulso. Tem mais. Tem mais. Volte a fazer uma terapia. Volte a fazer. Só que cuidado com quem você busca. Porque às vezes, se você busca uma pessoa muito livre, ela simplesmente vai olhar para dizer e dizer, isso aí não é pecado. Então cuidado com quem você busca. E na verdade é perguntar onde que você se tornou prisioneiro do seu impulso sexual. E segundo questionamento, por que a relação com a tua esposa não é suficiente? Você já se perguntou isso?
1: Então, eu percebo assim que normalmente quando a gente não tem um ato, digamos assim, na semana, às vezes por causa do tempo e tudo mais, aquilo me aflora.
0: Então, né? Você precisa, com muito respeito, você precisa conversar com a sua esposa. Mas não é conversar, eu não sei se ela sabe deste seu lado um tanto que você... Você já falou pra ela sobre isso, não, né?
1: O que acontece? Eu falei pra ela que eu tinha o vício quando criança, adolescente, que quando eu comecei a namorar com ela, eu sumi o vício.
0: Certo.
1: Então ela sabe que eu tinha o vício, mas ela não sabe que eu tenho até hoje.
0: Talvez não seria propício contar, mas se aproximar mais da sua esposa. E no sentido de dizer, olha, não é cobrar, mas estar tão próximo que isso a relação sexual aconteça com maior frequência.
1: Okay.
0: Não sei se eu te ajudei.
1: Ajuda.
0: Porém, vou rezar por você muito. E parabéns por essa consciência delicada e querendo viver como um bom cristão e um bom marido. Que Deus abençoe você. Eu vou para o intervalo e volto com a leitura da gente. Jó, meu Deus. Você está gostando de Jó? Pode ligar 41-3221-6060. Eu volto já. Volte comigo.
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3: Estamos de volta, esse é um mês especial, nosso carinho a todas as mamães, as avós que são mães duas vezes, né?
4: Que mês fantástico, né, Vanderlei? Que mês fantástico. Mandar um abraço para todas as mães, todas as avós também. Tem muito pai que exerce o papel de mãe também.
3: Também, também. Mas agora eu quero dizer o seguinte, tem aqui o relato de uma amiga nossa que ela falou o seguinte, ela ficou viúva.
4: Viúva.
3: Ficou viúva e ela passou a ter que trabalhar, né? Antes ela não trabalhava, mas aí só aposentou. Aposentadoria não dá, e a gente sabe que não dá. Começou a trabalhar, começou a fazer aquele jogo de tapete de banheiro.
4: Sei,
3: que
4: sei.
3: É com aqueles barbantes, lá sei, não tinha o nome daquilo lá não. E aí, bolsa. E ela levava num salão de beleza para o pessoal ajudar ela a vender. 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

0: eu falava com o Filho de Deus de Araucária, Rádio Evangelizar FM, lá chega a Clube FM, TV Evangelizar, canal 16.1, canal aberto, e pela NET 13. Fale que em Curitiba, região metropolitana, fale para as pessoas que nós temos um canal aberto, que nós temos uma missa, atenção, às 7:30 da manhã, nós temos uma missa religiosamente ao meio-dia, e claro, experiência de Deus. Fale para os amigos de Curitiba, região metropolitana, que nós temos um canal católico em canal aberto aqui em Curitiba, da obra Evangelizar, vou repetir, canal 16, NET 13. Da mesma forma, fale para as pessoas sobre a Rádio Evangelizar FM, Rádio Clube FM. Minha saudação à Araucária pertence à Diocese de São José dos Pinhais, Dom Celso Antônio Marchiori. Querido filho, querida filha, como você tem escutado Jó? Tem te marcado? Para mim tem marcado muito. Nós começamos faz poucos dias, meu Deus, mas é uma mensagem atrás da outra. Se você perdeu o começo de Jó, vai no YouTube padremanzotti.com.br e tem lá, primeiro, segundo, terceiro, Jó. E foi a leitura que eu fiz de Jó que me inspirou o livro Inabalável. Por isso, naturalmente, né? A partir de agora, como eu estou lendo Jó, eu vou mostrando a minha reflexão no livro, porque aqui, gente, é tão corrido. Mas você vai adquira. Em todas as livrarias do Brasil você encontra. E eu diria, compre para você e compre para dar de presente. Porque o grande questionamento, o pano de fundo, você tem fé para vencer as tempestades? Se aqui há uma afirmação com fé, a tempestade vai passar, será que temos fé? Será? Então, Bíblia aberta, cartilha de oração, vou direto. E vou retomar Jó de ontem. Porque ontem eu tive a sensação muito pouco, da mulher de Jó. E ela só aparece uma vez. Então você pode retomar Jó, capítulo 2, versículo 7 a 10. Você lembra o começo? Os seres celestiais se apresentaram diante de Deus, conto de novo. E foi quando Deus perguntou, por onde você anda, Satanás? Eu ando por aí. Deus disse, você viu meu servo Jó, como ele é um homem fiel, como ele é bom, como ele em tudo procura não fazer nada de errado, mesmo que eu permiti que ele se desgraçasse, ele não se revoltou contra mim. Versículo 4, estou contextualizando, Satanás disse, ah é? É fácil alguém não se revoltar contra ti perdendo as coisas, mas quando se trata de perder a vida, aí sim ele vai se revoltar. Toca na pele dele, tira-lhe a saúde. E o Senhor disse, pois bem, eis a imagem de Jó. Você está vendo pela televisão, senão você corre olhar na internet depois. Pois bem, faça o que quiser, mas não o mate. Aí Satanás saiu da presença do Senhor e fez com que o corpo de Jó ficasse coberto de feridas horríveis. Eu disse que era lepra. Desde a sola dos pés até o alto da cabeça. E veja, versículo, escute, 8. Jó sentou-se num monte de cinzas, pegou o caco para se coçar. Aí entra a figura enigmática e atual, mulher de Jó. Então hoje a leitura orante é a mulher de Jó. A mulher chega e uma só vez fala e diz, você ainda continua sendo bom? Amaldiçoe a Deus e morra. Jó respondeu: você, mulher, está me dizendo bobagem. Se recebemos de Deus as coisas boas, por que não vamos aceitar também as desgraças? No livro, na página 67, eu reflito com você, e eu quero que você retome depois, duas formas de reagir à dor. Além de tudo que possuía ser levado pelo vento, pela provação, e coberto de feridas, Jó ainda se vê fustigado pela própria mulher, esposa. Página 68. O nome dela não é citado na escritura. Talvez para lembrar, não a mulher, mas todos os conselhos equivocados que nos são dados. Eu quero colocar diante de você uma imagem que vem do século XVII. Georges de Latour, uma pintura que para mim significa muito. Essa mulher que traz uma vela, não para iluminar Jó, mas para olhar a desgraça de Jó. Há pessoas que vêm em nós, vêm até nós com uma vela, com uma luz, não para não iluminar a nossa vida, mas para ver o quanto estamos nas cinzas. Essa mulher vem numa atitude altiva. Olha a cor do vestido, vermelho, imponente. Se curva, mas não se dobra. Ela se inclina, não para ajudar, mas para julgar. Continuo com a reflexão na página 68. Podíamos facilmente julgá-la, uma mulher má sem fé, mas na verdade ela fala de um grito profundo de desespero. Essa mulher representa um eco de uma alma que não encontra sentido no sofrimento. Será que nós não somos esta mulher? Volte a imagem. Não somos esta mulher que não sabemos lidar com o sofrimento? Que a nossa forma de gritar é: amaldiçoe a Deus e morra. Por que não morre? Por que esse traste não morre? Por que este bêbado não morre? Este pau d'água não morre? Por que essa desgraça? Olha a palavra. Desgraça é sem a graça. Eu não vejo-a como vilã. Ela representa todo ser humano, sem visão sobrenatural. Somos nós, muitas vezes, que perdemos a noção de Deus. Se revolta, não só pela situação do marido. Ela também perdera os filhos e os bens. Está de luto. Ela também está com raiva. A esposa representa eu, você, que não sabemos lidar com o sofrimento. E não sabendo lidar com o sofrimento, nos revoltamos no silêncio contra Deus. Ela não braveja, mas instiga Jó a fazê-lo. Senhor, eu te peço que nos momentos de sofrimento eu não haja como esta mulher, de olhar altivo, este olhar que não vem para ajudar, apenas para me certificar do próximo que está caído. Que eu possa me aproximar, sim, mas numa atitude do bom samaritano. Senhor, dai-me a graça de saber lidar com o sofrimento. E termino com essa palavra enigmática: assim, apesar de tudo, Jó não pecou, nem disse uma só palavra contra Deus. Amém. Esta foi a leitura orante de hoje. A mulher de Jó. Eu volto já.
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0: Já estamos de volta. Para. 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
3: Ave Maria, cheia de graça, o Senhor é convosco. Bendita sois vós entre as mulheres, e bendito é o fruto do vosso ventre, Jesus. Santa Maria, Mãe de Deus, rogai por nós, pecadores, agora e na hora de nossa morte.

0: querido povo de Deus. Você vai falar, padre, eu quero saber mais de Jó. Bom, no, na Bíblia você tem todo o livro de Jó. Você é só ler. Mas deixa eu conduzir. Deixa eu ir conduzindo dia a dia. E indico inabalável, por favor, é um serviço de evangelização. Mais do que nunca, eu digo para você, não sei qual livro você já leu, que eu tenho escrito, mas esse aqui eu indico. Indico para você dar por uma pessoa que se identifica com Jó. Gente, é uma reflexão muito profunda. E tenho recebido muito retorno no sentido de ajuda a entender. Inclusive, você pode, se você sentiu alguma coisa, vai lá, 41-3221-6060. Josefa, que a paz de Jesus esteja com você.
1: Deus é padre.
0: Deus abençoe você. Aruaru, Pernambuco, como você me acompanha, querida?
1: Aqui nós estamos graciados com o canal.
0: Isso.
1: Com a Metropolitana. Isso. E acompanho o senhor pelo YouTube.
0: Tá bom, então tem TV Evangelizar, canal 43, canal aberto em Caruaru. Rádio Metropolitana, FM, meu abraço. E também YouTube. Diga lá, Josefa.
1: Padre, desde 2010 que eu sou agraciada com as suas bênçãos, com as suas graças.
0: Amém.
1: Mas
0: de Deus.
1: Já tive, alcancei muitas graças, mas a maior graça foi de 3 anos para cá com o cordão de São José e as Santas Chagas na minha
0: Opa,
1: casa.
0: Opa, que maravilha. Então vamos começar. Você tem na tua casa Jesus das Santas Chagas?
1: Tenho, eu sou mensageira de duas capelinhas, sou associada eu e o meu esposo.
0: Então,
1: e na época que eu me associei, tinham cortado o benefício dele, no dia que eu fui associei ele, ele estava com o benefício cortado e eu não tinha salário nenhum.
0: Olha,
1: mas
0: hein?
1: Deus me dava o jeito que do salário que eu cuidava da minha mãe. Em 2020 ela morreu. E quando foi, eu assistindo, não desliguei a televisão. Eu cheguei do cemitério e liguei a televisão.
0: Certo.
1: Porque foi Jesus que me levantou.
0: Acredito, acredito.
1: Foi Deus e a confissão. Quando o padre me deu ordem, eu pude entrar na igreja. Eu estava com 5 dias que eu tinha enterrado a minha mãe. E o médico disse que 15 dias era para eu ficar trancado e eu não aguentei mais.
0: Entendi.
1: Em 5 dias eu saí de casa sem destino.
0: Claro.
1: Me encontrei com uma pessoa da igreja, ela disse, vai, pois pegue o Santíssimo agora. E foi no Santíssimo que ele me segurou.
0: Amém,
1: e eu já tinha a devoção com as Santas Chagas de assistir, mas não era ainda, não tinha a capela.
0: Sim.
1: Não, já tinha uma capela, mas tinha parado todo o movimento.
0: Entendi.
1: Aí depois mandei buscar outra, sei que hoje eu tenho minhas duas capelas.
0: Amém. Me permita uma palavra, toca a corneta, sacristão. E quando você, Josefa, falava, eu me lembrei da viúva de Sarepta, que o profeta Eliseu chegou e disse, ela só tinha um pedaço, um pouquinho de farinha para fazer um pão para ela e o filho comer e morrerem de fome. O homem de Deus, como ela disse, chegou e disse, me dá um pedaço de pão. Ela disse assim, sinto a tua palavra, o farei. E deu, e ele respondeu, tua ânfora nunca vai faltar mais óleo nem farinha. Por você me contando isso, se com a tua mãe falecida, se você fez o teu marido associado, e ele sem dinheiro, sem salário e sem benefício, você o fez associado. E aí eu lembrei da viúva de Sarepta, porque você deu aquilo que não tinha e Deus está garantindo para você, como o profeta Eliseu disse, seu azeite e sua farinha nunca vai acabar, Josefa. Escutou?
1: Escutei.
0: Tá certo.
1: E hoje a mulher de Jó... Foi pra mim que o senhor leu, que tudo aquilo ali que o senhor disse, eu passei.
0: Entendi.
1: com o marido bebendo, 27 anos. Tanta coisa. Eu desejei todas aquelas palavras que o senhor disse, que a mulher de Jó disse, eu desejava, porque eu não suportava mais. Eu acho que só a morte era que tinha que tirar esse alívio. E hoje, de 2010 para cá, ele não bebeu mais.
0: Olha aí.
1: Fomos associados. Sofri, mas eu sofri com os poderes de Deus.
0: Entendi.
1: E quero dizer ao senhor que depois dessas duas capelinhas, só é bênção sobre bênção.
0: Amém.
1: Faz 3 anos que eu me desesperei, porque fazia muitos anos que eu não pagava aluguel. Voltei a pagar aluguel. E de 3 anos para cá, depois que essas capelinhas começaram a girar, começou uma, eu com uma na rendeira. Aí depois vim para o São José, tem outra aqui no São José.
0: Certo.
1: Que tudo é Caruaru.
0: Certo.
1: Mas graças a Deus, vai fazer 2 anos agora em abril. E mesmo eu devendo ainda, eu tô na minha casa.
0: Amém.
1: Deus
0: seja louvado.
1: Deus é Santa Chaga.
0: Nossa,
1: que
0: Júlia.
1: São José me honrou com esse pedido que eu pedia. E muitos e muitos dias, o senhor lê na leitura, que eu não sei ler, eu sou um analfabeta, mas dizia assim, eu não estou demorando, eu estou caprichando.
0: Isso.
1: Para você está demorando, mas para mim eu estou caprichando. E foi, padre, foi
0: Amém.
1: Tão caprichado por Deus, que no dia que eu saí para olhar uma casa, eu olhei 3. E todas as duas precisavam de reforma. E a última que eu olhei, essa divina, providência divina, no mês de setembro, eu rezo o terço. Todo dia eu rezo o terço duas vezes na minha casa.
0: Filha do céu.
1: Que é a minha igreja, é a minha casa.
0: Amém. Eu estou muito edificado com a sua participação. Muito. E de fato.
1: Eu tenho esse testemunho desde 2010, mas o maior. Foi esse, da minha batalha, da minha luta. Eu venci a cachaça
0: Amém.
1: Do meu marido.
0: Isso.
1: A ponto de tudo, honrei meu casamento, que eu dizia a ele, olha, se tu tem um bicho preto que eu não gosto nem de dizer,
0: Isso.
1: mas eu tenho um grande Deus, eu bati o
0: Amém.
1: Pé e eu dizia.
0: Filha.
1: Foi com ele que eu venci. Foi dentro de um hospital, onde primeiro eu assisti o seu programa, foi no Jesus Pequenino em Bezerro, pela rádio de Bezerro, que só era quem transmitiu o seu programa.
0: É verdade. Então diga, graça alcançada.
1: Graça alcançada.
0: É graça testemunhada.
1: É graça testemunhada.
0: Toca o sino, sacristão.
1: Sino, sacristão. E obrigado, Jesus.
0: Da Santa e Chagas.
1: Casa edificada.
0: Amém.
1: Minha casa é edificada na pedra das Santas Chagas de Jesus e São José, a Sagrada Família de Nazaré.
0: Amém, gente, sacristão. Olha, equipe, recorte isso aí. Esse testemunho tem que coar para o Brasil inteiro. É uma viúva de Sarepta que falou, a dona Josefa, que se identificou com a mulher de Jó, que nós acabamos de falar. Coloque a foto da mulher de Jó agora. E ela disse assim, eu passei por esta fase, padre, que olhei e pensei, a morte é a melhor coisa para o meu marido. Mas ele se levantou. Louvado seja Deus. Ela acabou fazendo um testemunho, uma leitura orante, acabou fazendo tudo o que uma pessoa precisava fazer. Dona Josefa de Caruaru, meu respeito à senhora, a TV Evangelizar, canal 43.1, Metropolitana FM, Tony Pereira, Dom José Rui Gonçalves Lopes de Caruaru. Gente, eu estou boquiaberto, porque Jesus disse, obrigado, Senhor, porque escondesse essas coisas dos sábios e revelasse aos pequeninos, como ela disse, eu não sei ler, mas essa mulher tem uma sabedoria de Deus que faz tremer as nossas bases. Amém. Eu vou para o intervalo e eu volto já, sem palavras.
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5: 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Vamos juntos? Música.

Filhos e filhas, eu estou muito edificado com a partilha de hoje. E você está gostando da leitura orante? Eu imagino que sim. Passe para os amigos, gente. Aí depende de você. Agora, eu jogo a faísca. Agora, fazer incendiar é você na internet para os amigos. Fazer, passar, indicar. Hoje é aniversário de Dom Cláudio Nornes Tours, da Diocese de Patos de Minas, Minas Gerais. Dom José Luiz Gomes de Vasconcelos, minha saudação. A Diocese de Sobral. A Rádio FM Mandaguaçu, Paraná, parabéns. Nova, Boa Nova FM, Itaú de Minas, Minas Gerais. 12 de Maio FM, São Lourenço do Oeste, Santa Catarina. Liberdade FM, Cerro Corá, Rio Grande do Norte. Nova Difusora FM, São Gabriel do Oeste, Mato Grosso do Sul. Simpatia FM, Campos Novos, Santa Catarina. Hoje é dia de lembrar, torne-se o mensageiro da Capelinha de Jesus das Santas Chagas. Torne-se, se escutou a história do que eu vou chamar nas redes sociais, em Caruaru, encontrei uma nova viúva de Sarepta, uma reflexão da mulher de Jó. Você vai ver nas redes sociais. E é diante dessa mulher que com dificuldade está com duas capelinhas e diz que a partir das duas capelinhas tudo mudou na vida dela, que eu quero colocar as fotos. Quer mandar uma foto do seu grupo? 419-8791-2787. Adriana Marta Lisboa da Costa, da cidade de Ocidental, Goiás, meu grande abraço, a irmã religiosa que está aí, as crianças, Deus abençoe. Gabriela Ferreira de Paula, de Teixeira de Freitas, Bahia, minha saudação, meu grande abraço. Também Edivaldo Barbosa Delgado Filho, Alto Paraná. Adivaldo, muito obrigado, você é o cara, viu? Você sempre ali no Noroeste, perto da minha cidade de Paraíso do Norte, fazendo um trabalho belíssimo de divulgação pelas redes sociais, pelos meios de comunicação, eu sempre acompanho. Parabéns, Adivaldo. Liliane de Oliveira Souza, de Sabará, Minas Gerais. Obrigado, meu irmão sacerdote de Minas Gerais. Estão ali na igreja, uma capelinha, todos ali com a camiseta das Santas Chagas. Maria Aparecida Felipe Rocha, de Paraná, Rondônia. Um abraço de Paraná, Rondônia. Povo muito fervoroso. Benta Elisa da Silva Daniel, de Criciúma, se abrem a obra Evangelizar é Preciso. Irenilce Rosa do Nascimento Silva, Itaquiraí, Mato Grosso do Sul. Meu Deus, quanta gente! Crianças, adolescentes, jovens, já maduros. Parabéns por esse grupo tão grande. Maria da Glória Silva de Lima, Riachão do Bacamarte, Paraíba, meu irmão sacerdote, muito obrigado por estar aí, a capelinha dentro da igreja, olha ali, a imagem de Jesus ressuscitado, deve ser no tempo pascal. Maria de Jesus Moraes da Silva, de Boa Vista, Roraima, ali a família reunida em casa, fazendo da casa um lar, uma igreja doméstica. Juliana de Samelo, Rio de Janeiro, meu grande abraço, Rio de Janeiro, povo querido, canal 16.1. Gente, que maravilha, né? Você não fica edificado com tudo isso? Eu fico. Ah, antes da novena, eu convido você a se inscrever no Instagram, porque você sabe que na peregrinação, estou em peregrinação, e acontecem as missas em vários locais. Você gostaria de acompanhar? Eu não tenho como falar aqui, porque cada dia é um dia. O fuso horário é diferente e os imprevistos, acredite, são grandes. Em viagem, é só Jesus na causa. Mas nós temos as missas. Fique atento no Instagram. Se inscreva. E você vai receber a notícia do horário de missa, o tema da missa. E aproveite para se inscrever também no YouTube Padre Manzotti. Por quê? Porque é lá que você vai assistir as missas que nós celebraremos. Agora, chegou a hora da novena. Jesus das Santas Chagas, curai o meu coração. Deus de misericórdia e renovação, venho diante de Ti com o coração em ruínas, clamando por Teu sopro de vida sobre o que se quebrou. Restaura em mim o que o tempo desgastou, o que a dor silenciou, o que a esperança esqueceu. Jesus das Santas Chagas,
E isso, você pode fazer essa novena com o texto em mãos. Página 137. Jesus das Santas Chagas, onde há cansaço, traz vigor. Onde há ferida, derrama cura. Onde há vazio, preenche com sentido. Jesus das Santas Chagas, refaz meus passos, reconstrói meus sonhos, renova minha fé. Tu és o Deus que faz tudo novo. Então, faz de mim um novo ser, com raízes mais profundas, com amor mais inteiro, com paz que não se abala. Jesus das Santas Chagas, restaurai meu coração. Jesus das Santas Chagas, restaurai meu coração. Jesus das Santas Chagas, restaurai meu coração. O Senhor esteja convosco, Ele está no meio de nós. Abençoai, Senhor, a água, a roupa dos enfermos, as fotos de família. Abençoai, santificai aqueles que mais precisam da vossa infinita misericórdia, por intercessão de Nossa Senhora do Carmo, São Pio de Pietrelcina, nos méritos das Santas Chagas, em nome do Pai, do Filho e do Espírito Santo. Amém. Eu me despeço com a imagem da mulher de Jó. 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
3: Destaques do programa de hoje para o programa Toque de Bola, um pouco atrasado aí, tá? Devido aí um imprevisto acontecido, mas estou aqui para levar até você as informações do futebol aqui na Taperoá FM 87.9, programa Toque de Bola com Carlinhos Braus. Serra Branca, nos destaques de hoje, Serra Branca e 13 pela Série D do Campeonato Brasileiro 2026, né? O jogo. Demissão de Diniz no Corinthians ganha atualização. Aí atualizações sobre aí a demissão de Diniz no Coringão, ok? Justiça manda bloquear contas de Romário por dívida com ex-presidente, ok? Aí para você, aqui no programa. Programa Toque de Bola, a gente trazendo para você algumas informações. O nosso abraço para você em todas as localidades. Tite revela chateação que teve no Flamengo e desabafa, ok? O treinador Tite está aí desabafando aí sobre problemas com a equipe do Clube Regatas do Flamengo. Mauro César Pereira, da CBF, admite apenas que lance era interpretativo no gol anulado aí do Palmeiras. São essas e outras informações aqui do programa Toque de Bola de hoje, dessa terça-feira, dia 12 de maio de 2026. Agradecendo a vocês, tá bom? Tá bom, 12 horas mais 22 minutos, meu dia 22. Obrigado, agradeço a você pelo carinho na sintonia do programa. Abraço ao amigo Chico do Rádio. Daqui a pouquinho a gente tá tendo o amigo Chico do Rádio aqui, tá conosco, amigo Chico do Rádio. Agradecendo aí ao amigo Chico do Rádio, ligado no programa, conosco, né? Os demais ouvintes, abraçar também a todos que nos acompanham aqui em Taperoá e outras localidades vizinhas também. Agradeço a todos vocês, tá? Com o programa Toque de Bola de hoje. O amigo Inácio Ramos está ausente, mas eu estou aqui e irei ficar com vocês até as 13 horas aqui na Taperoá FM 87.9 com o programa Toque de Bola. Só lembrando que esse final de semana que vem aí tem os semifinalistas aí da quinta Copa Regional da cidade de Itaperuá, quinta Copa Regional da cidade, era a 11ª quinta Copa Regional aqui do mundo da cidade de Itaperuá e regiões. Será no próximo final de semana aí os confrontos, já nas semifinais, para ver quem vai para a final da quinta Copa Regional aqui da cidade de Itaperuá e regiões também, ok? Já trazer o amigo Chico do Rádio conosco. Boa tarde, meu amigo Chico do Rádio, ligado no programa da tarde. Boa tarde, meu amigo Chico do Rádio, seja bem-vindo ao programa Toque de Bola.
4: Muito boa tarde, amigos do programa Toque de Bola da Taperoá FM. Vamos com notícias esportivas aqui direto de Santa Luzia. Falar do Seridosão Master, começou no último final de semana. Tivemos 3 jogos na cidade de Carnaval dos Dantas. A Portuguesa perdeu para o Juventude de Parelhas por 3-1. Já o Barcelona de São Vicente venceu o Master Carnaubense por 2-1. A equipe de São Bento venceu o Novo Horizonte de Jardim por 2-0. Na Copa Seridoense, semifinal, tivemos Independente 0, a equipe do Barbosa de Caicó 0. Jogo em Jardim de Piranha. Nos pênaltis, o Barbosa foi para a grande final contra a seleção de Serra Negra do Norte. No Lameirão da cidade de Catingueira, tivemos no outro final de semana Campinada de Emas 0, Veterano de Salgadinho 0. Nos pênaltis, de Campinada saiu classificado, Veterano de Salgadinho despediu da competição. No outro jogo, Genipapo 0, 7 de Setembro de Paulista 0. Caboclo de Emas venceu Chelsea por 2-1, com 2 gols de Marquinhos. Real Caiana de São José de Caiana 2, Sport de Emas 0. Arsenal 1, Catingueira 0. E Café, que é de Café do Vento, 1, Europatos 0. Na Copa Municipal de Santana de Siridó, tivemos na segunda rodada duas super goleadas. O Londrina goleou a Associação por 6-1, jogo no sábado no estádio Barretão. No domingo, Cerâmica 2-6, Pega Peixe 3. Então, amigos do programa Toque de Bola, essa foi minha participação direto de Santa Luzia para esta quinta-feira.
3: Obrigado, amigo Chico do Rádio, diretamente de Santa Luzia do Sabugi. Forte abraço a todos os siridoenses, pessoal aí do Vale do Sabugi. Obrigado, caro amigo Chico do Rádio, aqui com sua participação ao programa Toque de Bola de hoje, dessa terça-feira. São 12 horas mais 26 minutos, 12h26. 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Um abraço aí a todos, agradecendo a você pelo carinho e na sintonia do programa Toque de Bola.

0: Obrigado, abraçando a você, obrigado pelo carinho na sintonia do programa, o programa da tarde aqui é Toque de Bola na Rádio da Pérola FM 87.9, a rádio que é o coração da cidade. Muito obrigado a todos aqui em sintonia. Serra Branca em 13 pela Série D do Brasileirão, é prováveis, a próxima tarefa aí pela Série D do Brasileirão, é a equipe do 13 e Serra Branca. A Série D do Campeonato Brasileiro chega à sua 7ª rodada com um confronto paraibano pelo grupo A9. Serra Branca e 13 se enfrentam em busca da liderança da tabela. A partida acontece na tarde deste sábado, dia 16, ok? No estádio Amigão, em Campina Grande, o Carcará tentará manter a invencibilidade da competição nacional diante do Galo, ok? Serra Branca e 13, é isso mesmo, Serra Branca e 13, aí pela Série D do Campeonato Brasileiro. Trazer o primeiro bloco de apoio cultural, daqui a pouquinho eu volto trazendo aí mais informações para vocês no futebol aqui no programa Toque de Bola da Pérola FM 87.9, ok? Até já!
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0: destaques do futebol brasileiro. Vasco, Flamengo, Palmeiras, Santos, São Paulo, Corinthians.
1: Beleza, boa tarde de novo, boa tarde novamente, estamos de volta, 12 horas mais 38 minutos agora, o programa também, a gente agradece o apoio cultural aí do Paulinho Equipadura aqui em Itaperuá, com compra, venda e manutenção de equipamentos de som, automotivo em geral, Rua Solon de Lucena, próximo ao hospital, aceita todos os cartões de crédito aí em Paulinho Equipadura. 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Agora 12 horas mais 40 minutos, meu dia 40 minutos, programa de hoje aqui com Carlinhos Bravo, o amigo Ignacio Ramos está ausente, precisou aí sair para resolver alguns problemas pessoais, mas quinta-feira vai estar aqui de volta o amigo Ignacio Ramos comigo, quinta-feira ele está de volta aqui no programa Toque de Bola, aqui comigo na Itaperuá FM. O futuro de Fernando Diniz como técnico do Timão ganha novo desfecho em poucos meses de contrato, ok? A pressão em cima de Fernando Diniz, o Corinthians, já começa a aumentar. Em menos de 2 meses de trabalho no comando da equipe, o momento do Timão dentro do Brasileirão acendeu alerta no Parque São Jorge. Portanto, principalmente depois da sequência de resultados ruins e de permanência e da permanência do clube na zona do rebaixamento da tabela da Série A. O Corinthians está aí bem próximo da zona de rebaixamento aí na Série A do Brasileirão. Por esse motivo, Fernando Diniz, a corda está bamba, a batata do Fernando está assando, hein? A batata do Fernando está assando e a torcedores do Timão não aceita da forma que está indo a equipe do Corinthians. Não aceitam dessa forma e, portanto, já aí uma grande revolta sobre a torcida com o treinador do Corinthians, o Fernando Diniz, que possivelmente perdendo mais uma ou duas partidas, de repente ele já pode ser demitido do Timão, que está ruim a situação do Fernando Diniz no comando da equipe. Justiça manda bloquear contas de Romário por dívida com ex-presidente da CBF, mas não encontra saldo positivo, ok? O ex-craque Romário, a Justiça de São Paulo determinou o bloqueio das contas bancárias do senador Romário, do PL do Rio de Janeiro, para pagamento de uma dívida de pouco mais de R$ 33,2 mil com o ex-presidente da Confederação Brasileira de Futebol da CBF, Marco Polo Del Nero. No entanto, ao consultar as contas vinculadas ao ex-jogador, o judiciário não encontrou nenhum valor. Aí, a justiça resolveu aí bloquear as contas do ex-craque Romário, porque está com a dívida aí com o ex-presidente da CBF, o Marcos, ok? Então isso aí tá para muitas águas irão rolar sobre isso aí, né? Aí a justiça está aí para resolver a situação diante do ex-craque Romário. Auxiliar da seleção brasileira, David confirma Neymar na pré-lista da Copa. Sua condição física está melhorando, ok? Em entrevista ao jornal Gazeta, Délio Esporte, ex-treinador do Botafogo, não garantiu a presença do camisa 10 do Peixe no Mundial que está se aproximando, né? O auxiliar técnico da seleção brasileira para a Copa do Mundo, David Ancelotti, confirmou a presença de Neymar na lista dos 55 jogadores enviada ontem à FIFA. Em entrevista ao jornal italiano La Gazzetta dello Sport, o ex-treinador do Botafogo reconheceu a melhora física do camisa 10 do Santos, mas não garantiu sua presença no Mundial. Está aí em dúvida ainda, pessoal, em dúvida ainda sobre a presença do craque Neymar para os jogos da Copa do Mundo que está se aproximando. É agora em junho, né? É agora em junho, começa agora em junho a Copa do Mundo 2026 e ainda não está confirmada a presença do craque Neymar na seleção brasileira, ok?

12h45, meu dia 45 minutos. Obrigado a você, agradeço pelo carinho a todos os amigos ouvintes, agradecer os nossos amigos apoiadores do programa aqui da Rádio Itaperuá FM 87.9, a rádio que é o coração da cidade. Agradeço em geral a toda a turma aí que nos acompanha nessa terça-feira ensolarada. Tite revela a chateação que teve no Flamengo e desabafa. Tudo que não for Libertadores e Mundial é pouco. Tá o Tite aí? Revoltado com a equipe do Flamengo e diz que Flamengo não ganhando nem Libertadores, nem ganhando o Mundial, ainda ele acha pouco. Sem clube há quase 2 meses, hein? Quando deixou o comando do Cruzeiro, Tite concedeu entrevista ao GE e dentre diversos assuntos abordou a conturbada passagem que teve pelo Flamengo entre outubro de 2023 e setembro de 2024. O treinador fez um balanço do trabalho à frente do rubro-negro, mas relatou uma chateação que passou logo após ter sido demitido e foi orientado pela direção do clube na época. E sequer ir ao CT, para se despedir dos demais funcionários da equipe do Flamengo. Fiquei muito chateado porque não pude dar tchau para os funcionários nem ter essa relação humana com os atletas. Fui me despedir deles 1 ano e meio. Depois, quando nos enfrentamos, fui solicitado a não ir. Então, é uma falta de respeito humano. Nenhum clube extraordinário, de grandeza extraordinária, contou Tite. Revolta geral agora com o clube de regatas do Flamengo por não terem aceito ele ir ao CT, se despedir dos funcionários também, dos jogadores, quando aconteceu sua demissão junto à equipe do Flamengo.

0: É meio-dia, mais 48 minutos, meio-dia 48, vamos trazer nosso último bloco de apoio cultural. Daqui a pouco eu volto trazendo mais informações das partidas que acontecem sobre a Copa do Brasil, começando hoje, amanhã e quinta-feira.
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Beleza, já me volto de volta. Meu dia mais 55 minutos, 12h55. Obrigado, agradeço a você pelo carinho na sintonia do programa. 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Aqui em Itaperuá, agradecemos a vocês pelo carinho na sintonia do programa, o programa aqui da Itaperuá FM 87.9, a rádio que é o coração da cidade, trazendo para você as partidas pela Copa do Brasil, que irá acontecer a partir de hoje. Hoje, Internacional e Atlético, tem Cruzeiro e Goiás, também nessa terça-feira, tem Fluminense e Operário, amanhã. Juventude São Paulo, Vasco da Gama e Paysandu. Coritiba e Santos, Mirassol e Bragantino, jogos de amanhã, Jacuipense e Palmeiras, Ceará e Atlético Mineiro, Remo e Bahia jogam amanhã também. Chapecoense na quinta joga com Botafogo em casa, Atlético Goianiense e Atlético Paranaense na quinta-feira, Confiança e Remo, Corinthians e Barra, tem CRB e Fortaleza e Vitória e Flamengo. Vitória recebe o Flamengo lá em Salvador, ok? Agradecendo a vocês, muito obrigado. Faltam 2 minutos para as 13 horas. Um abraço para todos, fiquem com Deus, um forte abraço. O programa volta quinta-feira. Estou aqui na quinta-feira com o amigo Inácio Ramos. Aí sim, aí a gente bota pegado na quinta-feira aqui no programa Toque de Bola. Fiquem com Deus, um forte abraço. Uma ótima terça-feira para vocês. Muito obrigado, muito obrigado.

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1: Treze horas e sete minutos, 13:07 em Taperoá. Muito boa tarde a você aqui da cidade, da zona rural, onde você se encontra neste momento. A Taperoá FM está na melhor. A rádio Taperoá FM operando em 87.9, a rádio que mexe com você. Muito boa tarde, é o Show da Tarde que está no ar a partir de agora, nessa tarde maravilhosa de terça-feira, 12 de maio de 2026, hein? Uma tarde maravilhosa para todos. Agradeço primeiramente a Deus, segundo a vocês, apaixonados e apaixonadas, companheiros e companheiras que nos acompanham, ouvindo. Muita gente já na expectativa e aqui estou, olha. Para quem não me conhece, eu sou Damião Lima e até as 3 horas você faz parte aqui da nossa tarde, da nossa programação. Obrigado, meu Deus, mais um dia chegando aqui ao Show da Rádio Taperoá FM, firme e forte, para levar em diante a nossa programação, claro, com a tua participação, aqui através do 8855-5288, é o telefone liberado, você vai pedir sua música. Aí oferecer para quem você quiser imaginar, tá certo? Uma tarde maravilhosa para todos. Nosso telefone da tua participação já se encontra. Desculpa. Já se encontra liberado, que é o 8855-5288. É o telefone liberado para você poder participar comigo, pedir a sua música e oferecer aí para quem você quiser imaginar. É o Show da Tarde até as 3. Obrigado a você aí pela audiência maravilhosa. Curtindo até aqui com a melhor estação, Taperoá FM, a rádio que sempre toca as melhores para você, tá? Obrigado. Senta aí. Você acompanhando aqui o som da 87.9 Taperoá FM. Senta aí que eu já lá atendo, por favor, viu? Daqui a pouco eu lhe atendo. Pode sentar aí, pode fechar a porta aí e sentar, viu? Agradeço a você que sintoniza, que nos acompanha, ouvindo aqui a nossa programação. É Hilde, né?
2: É.
1: Hilde chegando aqui ao Cidade. Diga logo comigo, quem é que eu já vou aqui já atendo você aí com a música, você quer ouvir?

0: 7, bom, Damião. Pedido? Pronto, tá certo. Já falou aqui sua mãe, vamos? Pronto, a gente vai tocar aqui a música aí bem legal pra vocês aí que nos acompanha, Amado Batista. Pra Pedro. Geralda. É, tá ok. Então. A sua amiga? Quem é a sua amiga?
1: Graciele.
0: Graciele? Graciele? Ah, sua amiga Graciele.
2: Meu copinho de
0: Elivaldo? Elivaldo, tá ok. Vamos ouvir as primeiríssimas do... Olha, estamos ao vivo também pelo Facebook. Se olhar, compartilha, participa aqui conosco, pede tua música. E o dia se encontra aqui, ao sul da Rádio Itapeu FM. Vou tocar aqui as próximas aqui. Obrigado a você pela a tua gigante audiência. Você que está em nossa live, vai lá, compartilha e participa aqui da nossa programação, tá?

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0: Tá aí você conosco, acompanhando aqui o som da 87.9 Itaperu FM, a rádio que mexe com você, 13h29, 13h29, deixa eu mandar um abraço aqui pra minha irmã Ica, lá em Juazeirinho. Alô Ica, diz aqui, boa tarde, meuzinho, boa tarde, Ica. Adriana Filintos, aqui, boa tarde, amigo, locutor aqui em audiência em Santrandé, abraço aí pra todos em Santrandé. Forte abraço a todos. Abraçar aqui a Socorro tá conosco. Obrigado, Paulo Bezerra, tá? Obrigado pela sintonia. Aqui cheguei agora, o Marcão Sumé tá conosco. Obrigado pela audiência. Socorro Rezende, alô Socorro. Forte abraço, obrigado pela audiência. Oi, obrigado pela audiência. Essa galera aí que nos acompanha. Maria Gouveia, aqui, boa tarde. Estou aqui em sintonia, em solidariedade. Abraço aí pra todos, solidariedade que acompanha a Itaperu FM. Olha, quem tá aqui aos estúdios da Rádio Itaperu FM é o Wilder Rezende, e ele veio aqui, isso aqui, Damião, abre aí o microfone aí para mandar um alô, manda aí o alô pra galera, Wilder Rezende.
1: Eu ia dizer Paline Gatiele, e depois eu ia dizer pra Romo, depois ia dizer pra Pedro, pra Gatiele. E pra Lene.
0: Certo.
1: E pra Romo. E pra mãe dele.
0: Tá acompanhando aqui? A música tu oferece pra um pessoal aí?
1: Eu ia dizer pra a amiga de Ruedeira, o de Brega.
0: Uma música de Brega, de Ruedeira, pra Rue. Eu fiquei sabendo que você teve aí a comemoração do Dia das Mães. Digo, você não é mãe, ganhou o presente das mães, ganhou o quê?
1: O Guré. O garfo.
0: O que é isso? Sim, uma colher e um garfo, né?
1: Uma colher, um garfo, uma faca. Entendendo?
0: Muito bem, tá mandado o alô aí, Wilder Rezende. Você aí conosco aqui, já mandou o alô pra galera aí, tá bom demais, né, Wilder? Deixa eu falar aqui, dando todo o apoio aqui ao programa, agradeço a você, patrocinador aqui, que apoia aqui o nosso programa. Daqui a pouco eu atendo sua mensagem aqui, vamos? Você que tá conosco na rádio. Olha, deixa eu falar aqui, que apoia aqui o programa, Show da Tarde. 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Dado o um recado aí pra você. 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
0: 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E deixa eu aqui atender mais ouvinte, nosso ouvinte, a Joelma tá conosco, valeu Joelma. Diz aqui, boa tarde, Damião, estou no pé do rádio. Passa música de Bartô Galeno, Malena, pra oferecer a Socorro lá no Maria Alice. Valeu, obrigado pela audiência aí, tá, Joelma? Te atendo já já. Quem está também conosco aqui. Aqui, boa tarde, Chicão, está ligado em Arial. Um abraço, uma terça-feira abençoada para todos vocês da rádio. Valeu, Chicão! Felicidade para todos nós. Vamos falar com a Socorro lá do Maria Alice. Socorro, boa tarde.
4: Oi, Damião, tá aqui uma apaixonadona do Brega.
0: Olha aí.
4: Já estou ligado, é de 12h40 que eu tô tucaiando.
0: Ô, rapaz.
4: Ei, Damião, deixa eu ver, eu quero escutar imprevisto.
0: Certo.
4: Aí eu ofereço a você e toda a sua família.
0: Obrigado.
4: Ofereço a Marisa, a Zé Camila, a Zé Rival, Deusi, a Ronaldo, Luciana, a Inês, a Adé.